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1: Há canções que não têm tempo nem idade. Esta foi escrita há 50 anos atrás por um grande compositor americano. Nessa altura, com Elvis Presley, eram os maiores da sua geração. 30 anos depois, eu fiz uma versão para a música portuguesa e naquele verão de 80, toda a gente cantou esta canção. Coração de Portugal. Mais recentemente, um grupo de jovens voltou a cantar essa minha versão e fiz outra vez um enorme êxito. O que significa que as canções não têm tempo nem idade. Quando são lindas, toda a gente as conhece, toda a gente as canta, como esta. Quero ouvir vocês.

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0: São 2 da manhã.
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2: Eu hoje queria aqui ver um assunto que está aí muito, muito presente em toda a comunicação social e não só, que é a questão dos influencers e da necessidade que as pessoas hoje em dia têm de aprovação, nomeadamente nos Facebooks, por aí fora. Digamos, toda a gente está à procura de aprovação. Isso é uma coisa que faz muito mal à saúde e a maior parte das pessoas, sobretudo as mais jovens, não se percebem disso. Ora bem, então eu começaria por perguntar de onde é que nos vem esta necessidade, que é relativamente recente, que as pessoas têm de aprovação, precisam de ter os gostos no Facebook, precisam de ter os influenciadores, precisam de ter o reconhecimento do grupo, por aí fora. Ora bom, eu começava por deixar esta pergunta, de onde é que nos vem esta necessidade? Esta necessidade vem-nos do meio em que estamos a ser criados, nomeadamente as novas gerações. Porque alguém nos disse que precisávamos, para estar bem, para nós estarmos bem, precisávamos das opiniões alheias do pai, da mãe, da família, da comunidade. E nós acreditamos nisso. A necessidade de aprovação baseia-se mais ou menos nas seguintes ideias. Não confies em ti, pede primeiro a opinião dos outros, olha o que os outros vão pensar se não fizeres isto que eu te digo, e assim somos corrompidos por essa característica de vassalagem, que é mesmo uma certa vassalagem, como espinha dorsal da nossa cultura. Parece que o livre pensamento hoje é pouco convencional, ou pouco aceitável, pouco credível, parece que é a imposição da culpa. Foi aceito definitivamente, se não nos ligarem, se não tivermos gostos no Facebook, parece que começamos a culpabilizar-nos e então aceitamos que a opinião da outra pessoa sobre nós tenha mais força do que a nossa própria opinião. E depois, se não tivermos aprovação para a nossa opinião, aqui é que está o problema, vamos sentir-nos deprimidos, um zero à esquerda, um culpado, um menosprezado, etc. E nós já vimos noutras conversas anteriores o mal e o prejuízo emocional e até físico, isto é, orgânico, que aqueles sentimentos nos provocam. Perceba isto, caro ouvinte. Concederem a aprovação para aquilo que você fez é uma forma poderosa de manipulação. Você coloca os seus sentimentos na mão dos outros, à disposição dos outros, para eles fazerem o que quiserem com aquilo que você é, com aquilo que você pensa. E é claro que eles acabam por fazer dos seus sentimentos aquilo que a eles parece melhor, e aqui é que está o problema. E não, é claro que eles não vão fazer aquilo que é bom para si. Isto quer dizer que o seu valor passa a residir nos outros e não em si. Isto não pode ser. E se eles recusam a conceder-lhe a sua deles aprovação, você fica sem nada, perde o seu próprio valor. Agora, caro ouvinte, pense comigo. É por isto que você precisa muito de elogios, mas você pode ser manipulado pelos outros, está à procura destes elogios. E a manipulação é a forma mais terrível de interferência no caminho de cada um. Bom, aliás, nós um dia falaremos aqui da questão da manipulação, mas hoje quero avançar sobretudo para desmistificar estes problemas de nós andarmos à procura da aprovação dos outros. Agora, vamos continuar a ver um pouco melhor como é que nasce e como é que nós podemos combater a necessidade de aprovação como emoção tóxica. Pense bem, caro amigo, pense bem sobre a quantidade de mensagens culturais que lhe incentivaram a procurar a aprovação. Parte dessas mensagens foram mesmo sussurradas ao ouvido e impostas quando você era criança ou jovem, e ficaram consigo para sempre, a prejudicá-lo, a dar cabo das suas emoções e a gerar aquele desconforto, aquela depressão que você às vezes sente. Veja se se lembra destas expressões proferidas por alguém que se julgava mais importante do que você e que hoje são repetidas pelo chamado influencer. Influencer, não se deixe influenciar, porque eles dizem, eu sacrifico-me por ti e tu é assim que me pagas. Os teus pais venderam o que tinham para fazer de ti o que és hoje. Vê se reconheces isso. Tu és digno do nome da tua família. E por aí fora, se tens seguido os meus conselhos, agora não tinhas os problemas que tens. Ora, uma forma de chantagem. Outra afirmação que nós ouvimos muita vez, não olhaste para o que eu te dizia, vê se faz o que eu te digo, porque tu estás sempre a errar, e eu é que tenho razão, etc, etc, etc. Meu caro ouvinte, isto não é possível. Não é possível prosseguir isto, porque isto são autênticas barbaridades. Agora, o que eu lhe queria dizer é o seguinte. O manipulador faz isto assim e faz isto a todos. É aqueles que se deixam manipular. E eu gostava de saber também o que é que o meu caro ouvinte faz para evitar isso. Porque, à força de estar a ser manipulado e desacreditado, acaba por ficar muito afetado por isso e tem que perceber. Pelo menos percebem isto. Há muitas coisas que pode fazer por si. Por exemplo, a primeira coisa é, há um livro que eu posso aconselhar desde já, que tem por título Gente Tóxica, de Bernardo Stamateus, onde poderá até encomendá-lo. E verá que tudo isto é verdade e tudo isto faz muito mal à saúde. A segunda coisa que pode fazer por si é perguntar-se a si próprio. Algo do que foi dito é verdade? Algo do que me está aqui a ser dito tem pernas para andar, digamos assim? Ou quem me disse aquelas expressões, quer apenas controlar-me, apocar-me, diminuir-me? Isto infelizmente acontece hoje muito com os jovens, mas também acontece com os mesmos jovens, até com os idosos. Nós hoje em dia estamos a ver muitos filhos a quererem manipular os pais. Ora bem, quando nos questionamos, criamos diálogos interiores e não desperdiçamos, e desperdiçamos as forças que temos dentro de nós, nós acabamos por ficar prejudicados com aquilo que nos dizem. Os nossos pais, os nossos filhos, ou até o patrão, ou até o nosso amigo, ou até o nosso vizinho pode estar a querer manipular-nos. Isso é muito mau para nós, porque nos estão a consumir a nossa energia. Alguém dirá, isso já não me acontece, porque eu estou demasiado velho, ou demasiado deprimido, ou demasiado diminuído, por aí fora. Outros até poderão dizer, isso não me acontece, porque eu sou jovem, os meus pais são fantásticos, os meus professores só me ensinam o bem, por aí fora. Ótimo, caros ouvintes. Talvez esta conversa aqui não seja para si, mas eu pergunto-lhe, quantos filhos não querem ter ascendente sobre os pais quando estes começam a declinar na vida? Quantos irmãos não procuram desesperadamente ter ascendência sobre os outros irmãos para assim serem eles a decidir da vida dos pais? E até da herança, do destino do património, se ele existe. Portanto, já se estão a identificar com esta situação, hein? Com estas situações. Quantas e quantas partilhas judiciais há hoje a correr em tribunais devido a esta tentativa de imposição de uns em relação aos outros. E, nomeadamente, em relação à falta de diálogo entre herdeiros que não se entendem quanto à divisão do património. Pronto, tudo isto tem a ver com esta tentativa do ser humano de tentar cada um manipular o outro. Bom, como eu me aproximo agora do fim, eu deixo algumas dicas para que o meu caro ouvinte possa ser ajudado a ultrapassar esta emoção tóxica, caso seja vítima dela, porque qualquer tipo de manipulação, o manipulado fica sempre deprimido, cabisbaixo, doente, angustiado, e que no fim acaba por ser vítima de tudo isso e acaba por desenvolver doença. Pronto, então, primeira dica. Nós só podemos alcançar as nossas metas se formos capazes de ter a nossa própria autoestima, a nossa força, a nossa energia, a nossa motivação e o nosso respeito. Não nos podemos deixar desacreditar. e não nunca sermos manipulados, desacreditados ou vítimas de um desacreditador. Se formos fracos e precisarmos de diminuir os outros para nos sentirmos superiores, também não é bom. Se formos fracos para nos colocarmos sobre o domínio dos outros, também não é bom, temos mesmo de mudar. E há duas formas de percorrer o caminho. Uma é passando por cima dos outros, e isso não é correto. A outra é cada um de nós, seja pai, seja mãe, seja esposa, seja cônjuge, para tentar triunfar, não pode tentar fazê-lo passando por cima dos outros. Outra forma de sermos nós mesmos é através da afirmação do nosso próprio valor. Pronto, para mesmo para acabar, dois provérbios de dois grandes filósofos. Primeiro, Leão Tolstói disse: a única revolução válida é que cada um de nós faz no seu íntimo, portanto não é à custa do outro. Ou, como disse Brassens, outro grande filósofo, a verdadeira sabedoria é procurar o seu próprio aperfeiçoamento, esperando que os outros sigam o seu caminho. Portanto, não é tentando manipular os outros, nem tentando pôr-nos debaixo da opinião do outro, porque isso não é correto. Cada um tem que fazer o seu próprio caminho. Pronto, Lourdes, eu creio que hoje ficou aqui este conselho. Não sei se será fácil de seguir, ou melhor, sei que não é fácil de seguir, porque é muito mais fácil, por vezes, nós estarmos, digamos assim, a ser condicionados pelos outros e não assumirmos as nossas responsabilidades, mas temos absoluta necessidade, cada um de nós, assumir a sua responsabilidade.
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0: Shout!
1: João Gil.
0: Obrigado, shout.
1: Obrigado.
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0: São 3 da manhã.
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2: Olá, bem-vindos sejam à rubrica Natureza Astral, em que nos conectamos com a nossa natureza humana e astral. Aqui falarei sobre energia, astrologia e outros temas associados. Hoje quero falar sobre algo simples, mas muito poderoso e necessário: a gratidão. Cada ser humano nasce com uma disposição natural para a gratidão e, no entanto, ela precisa de ser estimulada e desenvolvida. Por um lado, nós já nascemos com a capacidade de sentir emoções positivas e de criar ligações com os outros. Estudos na área da psicologia e da neurociência mostram que até bebés demonstram respostas básicas de bem-estar quando recebem cuidado, atenção e carinho. Essa abertura para reconhecer algo bom é a base da gratidão. Mas há outro lado importante. O cérebro humano tem uma tendência natural para focar no negativo, algo chamado de viés de negatividade. Isto existe por razões de sobrevivência, porque ao longo da evolução humana, o cérebro foi desenvolvendo a área que lhe permite estar atento ao perigo. Foi programado a estar num estado de alerta constante, pois assim aumentava as hipóteses de viver mais tempo. Nós fazemos isto de forma completamente automática. O resultado? É mais fácil reparar no que está mal do que no que está bem. No dia-a-dia, é fácil focarmos-nos no que falta, no que ainda não conseguimos, no que correu mal, no que gostaríamos que fosse diferente. Sem percebermos, continuamos a habituar a nossa mente a ver sempre o lado negativo. E a gratidão faz exatamente o contrário. Ela vira-nos a mente para o lado positivo da vida, porque ele existe sempre. E é por isso que, apesar de possível para todos, ela não aparece automaticamente, de forma consistente. Ela precisa ser praticada, quase como um músculo. A boa notícia é que, quando praticamos gratidão com regularidade, estamos literalmente a treinar o cérebro. Através da neuroplasticidade, vamos criando novos padrões mentais, mais equilibrados e mais positivos. Esse treino mental de olhar para aquilo que já está bem cria novas conexões no cérebro e muda a forma como nos sentimos. Muda a nossa energia. E quando falo de energia, falo do nosso estado emocional. Há emoções que nos deixam mais pesados, como o medo, a raiva, a frustração. E há outras que nos deixam mais leves, como a alegria, o amor e a gratidão. Aqui deixo-vos uma sugestão para explorarem a escala de emoções de David Hawkins. É uma escala que foi criada para classificar e organizar as emoções, desde as mais baixas até às mais elevadas, correspondendo-as a frequências energéticas. Por exemplo, emoções como a vergonha, culpa e medo estão mais em baixo na escala, porque elas consomem mais energia e deixam-nos mais densos. Emoções como coragem, aceitação e amor estão mais acima na escala. Elas dão-nos mais força e energia. A gratidão está numa zona alta da escala, próxima da alegria e do amor. O que é que isto significa na prática? Que quando estamos em gratidão, estamos num estado emocional e numa frequência energética mais alta, mais equilibrada, mais leve e mais forte. Não quer dizer que os problemas desapareceram, mas ficamos mais capazes de lidar com eles. E há algo importante. Nós conseguimos subir nesta escala aos poucos. Quando tomamos consciência de qual o nível em que estamos, conseguimos ter ações para aumentar a nossa escala, a nossa própria escala emocional. Não é realista passar de um estado de raiva para um estado de gratidão ou de amor de um momento para outro. Mas podem ser dados pequenos passos. E a gratidão é um desses passos, simples e acessível. Se focamos constantemente no que falta, sentimos-nos em falta. Se focamos no que já existe, sentimos plenitude, mesmo que ainda haja muito por construir. Mas atenção! A gratidão não é fingir que está tudo bem. Não é negar emoções difíceis ou ignorar o que está a ser desafiador. É tão simplesmente não deixar que isso seja a única coisa que vemos. Também não resolve tudo, mas transforma a forma como vivemos a nossa vida e talvez seja esse o seu verdadeiro poder. Porque é reconhecer que mesmo no meio do caos, há sempre algo, por mais pequeno que seja, que pode ser valorizado e agradecido. Pode ser o ar que respira, que respiramos. O café quente de manhã, uma conversa inesperada, o simples facto de estarmos aqui hoje. Parece pouco, mas não é. Quando começamos a prestar atenção a esses pequenos momentos, há algo dentro de nós que começa a mudar. Sentimos mais tranquilidade, mais presença, disponibilidade e consciência. É aqui que acontece a tal elevação energética. E quanto mais praticamos, mais natural se torna. A gratidão também tem impacto nas relações. Quando agradecemos de forma sincera, criamos mais ligações com os outros. Um simples agradecimento pode mudar o ambiente de uma conversa, de uma casa, até de um dia inteiro. E quando expressamos reconhecimento genuíno e sentido, criam-se ligações. As pessoas sentem-se vistas, valorizadas. E isso gera um ciclo positivo, uma troca energética mais equilibrada. No fundo, a gratidão é uma linguagem silenciosa que transforma ambientes e energia dos seres humanos. Agora, talvez estejas a pensar. Tudo isso faz sentido, mas como é que eu começo? Começa agora. Para por um minuto, agora mesmo. Só um. E pensa em três coisas pelas quais estás grato ou grata à vida. Sem complicações. Não precisa ser perfeito. Só precisa de ser sentido e verdadeiro. Se possível, escreve, aponta essas três coisas. Sejam no caderno ou nas notas do telemóvel, por exemplo. Porque pensar é um momento rápido. Mas quando escrevemos, estamos a parar, a organizar o pensamento e a registar a informação que surge, ativando a neuroplasticidade no cérebro. Isto ajuda-nos a ganhar perspectiva, pois em dias mais complicados podemos sempre voltar a ler o que escrevemos e lembrar-nos de que nem tudo está mal. Isto pode ser feito diariamente, quando acordas, quando começas uma refeição, quando vais dormir. É simplesmente implementar esta prática como um hábito no teu dia-a-dia. Com o tempo vais notar a diferença. Não porque a vida ficou perfeita, mas porque a tua forma de olhar para ela mudou. E isso muda tudo. Por isso, hoje deixo-te um convite simples. Antes de seguires com o teu dia, encontra um motivo. Apenas um. Ou três. Para agradecer. Sente-o de verdade e observa o que acontece dentro de ti. Porque às vezes é nesse pequeno gesto que começa uma grande mudança. Até breve. E obrigada por me ouvires.
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0: São 5 da manhã.
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0: São 6 da manhã.
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1: Olá, o meu nome é Filipe Mateus. Sou médico especialista em Medicina Geral e Familiar, com pós-graduação em Medicina Desportiva e formação em Sessão Tabágica. Exerço funções como médico no Centro de Saúde de Arganil e também em prática privada. É sempre um gosto estar aqui na Rádio Clube de Arganil para mais um episódio da rúbrica Saúde Sem Complicações, dedicada à literacia em saúde. A ideia é falarmos de temas do dia-a-dia, como prevenção, dúvidas comuns, doenças frequentes, sempre de forma simples, clara e baseada na melhor evidência disponível. Esta rúbrica não substitui uma consulta médica, mas pretende ajudar cada um a cuidar melhor da sua saúde.

Olá, boa tarde a todos. É um gosto estar aqui convosco na Rádio Clube de Arganil para começarmos esta rubrica dedicada à literacia em saúde, em que a ideia é falarmos de temas importantes do dia a dia para a vossa saúde, para que cada um de vós possa tomar as melhores decisões em relação à vossa saúde. Muitas das vezes eu vou aproveitar as minhas viagens de carro para fazer este podcast. E espero que os temas sejam úteis para vos ajudar a tomar melhores decisões em relação à vossa saúde. Para começar este primeiro episódio, escolhi um tema que é muito comum, mas muitas vezes silencioso, que é a tensão arterial alta. E porquê que é importante falarmos disto? A tensão arterial alta, também chamada de hipertensão arterial, é uma das doenças mais frequentes no nosso país e no mundo inteiro. E um dos primeiros grandes problemas é que muitas das pessoas que têm tensão alta acabam por não saber que têm a tensão alta, porque ela muitas das vezes não dá sintomas, não dá queixas. Claro que há pessoas que se queixam que têm dor de cabeça, ou tonturas, ou uma indisposição geral, é verdade, mas a maioria dos casos acaba por não haver nenhum tipo de queixas associadas à tensão alta. E portanto, acaba muitas das vezes as pessoas por só descobrir que são hipertensas muitos meses ou mesmo anos mais tarde. E só aí é feito o diagnóstico e só aí começam a tomar medicação, com todos os riscos que isso pode trazer. Por isso é que se diz muitas vezes que acaba por ser um assassino silencioso, porque vai causando danos e problemas no organismo que acabam por não dar grande sinal de alarme. Mas antes de mais nada, o que é a tensão arterial? No fundo, a tensão arterial, de uma forma simples, é. Pensem como se fosse a força que o sangue faz quando circula dentro das nossas artérias. É a força que ele faz contra a parede das artérias. Façam a analogia como se fosse um cano de água, é como se fosse a força que a água faz contra as paredes do cano. E claro, se a pressão for muito alta ao longo dos anos, o coração e os vasos sanguíneos acabam por ter que trabalhar mais do que aquilo que era suposto. E com o tempo, isso pode aumentar o risco de aparecerem problemas que são graves e que podem deixar problemas para a vida toda ou mesmo provocar a morte, como por exemplo o AVC, os ataques cardíacos ou infartos, tromboses, problemas nos rins, insuficiência cardíaca, entre outras coisas. A boa notícia é que hoje em dia, na maioria dos casos, acaba por ser mais ou menos fácil de controlarmos a tensão arterial e, se a controlarmos, reduzimos muito o risco destas coisas acontecerem. Então, quais é que são os valores normais para a tensão arterial? Quando nós medimos a tensão, a máquina dá-nos geralmente três valores. O primeiro valor é aquilo que nós chamamos a tensão arterial sistólica, ou que muitas vezes chamamos, de forma simplista, a tensão máxima. No fundo, corresponde à tensão arterial no período em que o coração está a fazer força, em que o coração está a contrair. O segundo número que aparece é a tensão arterial diastólica, que geralmente chamamos mínima, e que no fundo corresponde à tensão arterial na fase em que o coração está a relaxar. E o terceiro número corresponde aos batimentos do coração, o número de batimentos que o coração faz em cada minuto. Portanto, o primeiro número é a tensão sistólica, ou máxima, o segundo número é a tensão diastólica, ou mínima, e o terceiro número, os batimentos do coração que o coração faz por minuto. E de uma forma geral, consideramos desejável que a tensão arterial seja o mais baixo possível, sem que haja sintomas associados. Como, por exemplo, quando há a tensão muito baixa, as pessoas às vezes queixam-se de tonturas, ou uma sensação de cabeça mais leve, uma indisposição também geral. Portanto, aquilo que nós queremos é a tensão mais baixa possível, sem que haja sintomas. Geralmente, na maioria dos casos, e se for uma tensão medida em consultório, a maioria dos médicos acaba para apontar por valores na casa, no máximo, lá está, dos 140 por 90. No entanto, geralmente muitas das pessoas acabam por ter a tensão um bocadinho mais alta quando vai ao médico ou à enfermeira de família e, portanto, se for medida em casa, podemos tentar ser um bocadinho mais rigorosos e apontar para valores na casa dos 135 por 85. Claro que cada caso é um caso e cada pessoa é uma pessoa, e pode haver algumas situações em que até somos um bocadinho menos rigorosos e podemos permitir tensões um bocadinho mais altas, e também o contrário, também pessoas que podemos ter de ser um bocadinho mais rigorosos e apontar para valores mais baixos, como por exemplo 120 por 80, principalmente se houver muitas outras doenças ou muitos outros fatores de risco cardiovasculares graves que a pessoa já tenha. Mas, regra geral, podem tentar fixar estes números, portanto, no máximo 135 por 85. E
quando medem a tensão, pronto, pode haver dias em que ela esteja um bocadinho mais alta e dizem que esteja um bocadinho mais baixa. O importante é, a maioria das vezes que medem, ela estar dentro destes valores-alvo. No entanto, em caso de, caso haja alguma dúvida, devem falar com o vosso médico ou com a vossa enfermeira, porque lá está, cada pessoa é, é uma pessoa e é diferente da pessoa ao lado. E quem é que deve medir a tensão arterial? Na prática, todos os adultos podem e devem medi-la de vez em quando. Mesmo que se sintam bem, porque lá está, ela acaba por ser muitas das vezes silenciosa e não dar queixas, portanto podem medi-la de vez em quando. Agora, há certos grupos de risco que devem fazê-lo com mais regularidade, nomeadamente pessoas que têm mais de 40 anos, porque nós sabemos que a tensão arterial elevada é um fator de risco que agrava ou surge mais à medida que os anos passam. Portanto, é mais provável uma pessoa com idade mais avançada ter problemas de tensão do que uma pessoa com idade mais jovem. Segundo lugar, pessoas que têm excesso de peso ou obesidade, porque também acaba por ser um fator de risco cardiovascular e que aumenta a probabilidade de haver problemas de tensão arterial elevada. Pessoas que têm alguém na família que tenha hipertensão arterial. É assim, não é por haver alguém na nossa família que tem hipertensão arterial que nós vamos ter problemas de tensão. No entanto, sabemos que existe um componente genético e que pode aumentar um pouco a probabilidade de haver problemas de tensão. Daí que seja também um fator de risco importante de referir. Também pessoas que têm diabetes ou colesterol elevado acaba por ser fatores de risco que contribuem também para um aumento da probabilidade de haver hipertensão arterial e muitas das vezes acabam por andar de mãos dadas. Portanto, são doenças que muitas das vezes vêm em conjunto. E claro, toda a gente que já tenha o diagnóstico de hipertensão e que faça a medicação para a tensão arterial, esses claramente devem tentar medir a tensão com mais regularidade para garantir, acima de tudo, que a medicação que estão a fazer está a fazer o seu efeito e que é a mais adequada para o seu caso. Se tiver um aparelho em casa, pode medir em casa. Para medir a tensão, deve estar sentado, relaxado, não ter andado a fazer esforços, não ter andado a carregar pesos, está ali com o braço poisado numa mesa ou numa secretária, tranquilo, a mão relaxada sem fazer força, mede a tensão arterial pondo a manga no braço de uma forma correta e o meu conselho é apontem num papel, porque se apontarem num papel acabam por fazer um registro que depois podem levar ao vosso médico ou enfermeiro de família para nós vermos como é que ela anda no dia-a-dia e não apenas quando vão às consultas. E se apontarem, devem apontar os três valores que falámos, portanto o valor máximo, ou sistólico, o valor mínimo, que é a diastólica, e também os batimentos do coração. Se não tiver um aparelho em casa, pode ir a uma farmácia ou mesmo combinar e marcar consulta com a enfermeira de família. O que é que ajuda a prevenir ou a controlar a hipertensão arterial? Há várias medidas simples que podem ajudar a controlar a tensão. Em primeiro lugar, e muito importante, cortar no sal. O sal é lógico que dá gosto à comida, mas é praticamente um veneno, principalmente para quem é hipertenso e sobe, é um dos fatores de risco para subir a tensão arterial. Portanto, vale mais substituí-lo por outras especiarias, ou pimenta, ou ervas aromáticas, e não só deve-se ter cuidado com o sal que se deita na comida, mas também com aqueles alimentos que já são muito salgados, geralmente, como a maioria dos queijos, presunto, enchidos, tudo o que é fritos. Portanto, não quer dizer que não possam comer estas coisas, mas ter algum cuidado, comer com moderação. A mesma coisa em relação a bebidas alcoólicas. À partida, na maioria dos casos, não há problema de beber com moderação. O problema é quando se abusa e às vezes as pessoas não têm noção que abusam. Por exemplo, muitas das vezes as pessoas acabam por ter aquelas medidas padrão que bebem e que nem fazem ideia que lhes fazem mal, porque acaba por ser uma quantidade de álcool muito elevada. Como, por exemplo, muitas vezes mais, se calhar, nas aldeias, há aquela situação em que muitas vezes se bebe uma garrafa de vinho por dia, porque é aquela medida, é 7,5, mas isto claramente é muito e aumenta o risco de vários problemas de saúde e um deles acaba por ser a hipertensão arterial. Portanto, pode beber desde que seja com moderação, é o meu conselho. Terceiro lugar, não fumar, também é um dos grandes fatores de risco para a tensão arterial e para muitos outros problemas. Manter um peso saudável, porque a obesidade e o excesso de peso também contribuem para aumentar o risco de tensão arterial elevado. Fazer atividade física regular, seja desporto, seja uma simples caminhada, já é melhor do que não fazer nada. Não abusar do café.
O café é também um fator de risco que, quando as pessoas abusam, e há pessoas que bebem muitos cafés por dia, também acaba por poder subir a tensão. Geralmente aponta-se, na maioria dos casos, para um máximo de 2 cafés por dia. E aquelas pessoas têm o hábito de beber mesmo muitos cafés, eu às vezes digo: olha, o resto beba café de cevada ou faça descafeinado, porque acaba por ser também um fator de risco desnecessário. E claro, algumas situações, mesmo fazendo isto tudo de forma certa, pode vir a ser preciso fazer medicação para a tensão arterial. E aí sim, deve ser sempre prescrita pelo médico. Portanto, e para finalizar, como mensagem final, são só três ideias importantes que eu quero deixar para reter sobre a tensão arterial. Em primeiro lugar, muitas das vezes não vai dar nenhum sintoma, portanto, vão medindo a tensão de vez em quando. Esta é a segunda mensagem, por causa do facto de ser uma coisa silenciosa. E a terceira mensagem: pequenas mudanças no estilo de vida às vezes podem fazer uma diferença grande na saúde do seu coração. E qualquer dúvida que tenha, fale com o seu médico ou com a sua enfermeira de família. Espero que tenham gostado. Voltamos no próximo mês com mais uma rúbrica com um tema importante para a sua saúde. E até lá, cuide-se e seja feliz.

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1: Olá, o meu nome é Filipe Mateus. Sou médico especialista em Medicina Geral e Familiar, com pós-graduação em Medicina Desportiva e formação em Sessão Tabágica. Exerço funções como médico no Centro de Saúde de Arganil e também em prática privada. É sempre um gosto estar aqui na Rádio Clube de Arganil para mais um episódio da rúbrica Saúde Sem Complicações, dedicada à literacia em saúde. A ideia é falarmos de temas do dia-a-dia, como prevenção, dúvidas comuns, doenças frequentes, sempre de forma simples, clara e baseada na melhor evidência disponível. Esta rúbrica não substitui uma consulta médica, mas pretende ajudar cada um a cuidar melhor da sua saúde.

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1: A União Nogueirense, situada na aldeia de Nogueira, freguesia e concelho de Erganil, associação regionalista fundada em 1930, vai assinalar no próximo dia 25 de outubro o seu 96º aniversário. O evento terá lugar na sede desta coletividade, sendo preparado um almoço convívio para assinalar a efeméride. O município de Góis integra, a par de Oliveira do Hospital e através da região metropolitana de Coimbra, o projeto europeu DICOR, que pretende modernizar o planeamento da recolha seletiva de resíduos através da utilização de dados e inteligência artificial. A iniciativa, financiada pelo programa Interreg, prevê o desenvolvimento de uma ferramenta digital para apoiar os municípios na organização dos serviços e na gestão mais eficiente dos recursos disponíveis. A plataforma permitirá analisar informação relativa à localização e à capacidade dos contentores, à produção de resíduos, às rotas e às frequências de recolha. Estes indicadores poderão ajudar a identificar necessidades de ajustamento e a fundamentar decisões sobre a organização dos sistemas existentes. O Centro Municipal de Marcha e Corrida de Tábua participou no Encontro Nacional de Centros de Marcha e Corrida, realizado no Parque Desportivo Municipal de Oliveira do Bairro, que reuniu cerca de 350 participantes provenientes de diferentes pontos do país. A iniciativa integrou uma caminhada mini-trail, proporcionando momentos de atividade física, convívio e partilha de experiências entre os participantes e técnicos dos vários centros de marcha e corrida, no ambiente de promoção do desporto e de estilos de vida saudáveis. Um dos momentos de destaque do encontro foi a atribuição do galardão de prata ao Centro Municipal de Marcha e Corrida de Tábua, uma distinção que reconhece o trabalho desenvolvido, a dedicação e o contributo do Centro para a concretização dos objetivos do Programa Nacional de Marcha e Corrida.
0: O estado do tempo nas próximas 24 horas.
2: Céu pouco nublado ou limpo, apresentando temporariamente períodos de maior nebulosidade no litoral a norte do Cabo Raso até ao final da manhã, nebulosidade que poderá persistir em alguns locais da faixa costeira. Vento em geral fraco, soprando por vezes moderado até 25 km/h durante a tarde. Neblina ou nevoeiro matinal em alguns locais, pequena subida de temperatura, em especial da máxima no litoral norte e centro. São estas as previsões do tempo para hoje, uma feliz quarta-feira, em sintonia com 88.5 FM.
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0: São 8 da manhã.
1: Olá, muito bom dia. 8 da manhã nesta quarta-feira, dia 14 de outubro. Está com a sua rádio, com a RCA. Vem aí mais um amanhecer, como é habitual abrir aqui a nossa emissão. Lourdes Gonçalves consigo. Para já, notícias com a Antena 1. Antena 1.
2: Oito horas em Portugal Continental e na Madeira, 7 nos Açores. Quarta-feira, 14 de outubro, Eduarda, há notícias do Papa.
3: São breves, é Carlos Trindade, mas há. Leão 14 passou bem a noite. O Vaticano deixou esta informação curta esta manhã aos órgãos de comunicação social e promete mais informações sobre a saúde do Papa ao longo do dia. O metro de Lisboa está parado por causa de uma greve e sem serviços mínimos. Vamos ao Campo Grande neste jornal saber dos impactos desta paralisação com a reportagem de Inês Linhares Dias. A TAP conhece hoje o novo parceiro estratégico. O governo anuncia a decisão ao país depois do Conselho Ministros extraordinário.
2: 20 graus, Faro, Funchal e Ponta Delgada, agora 15 em Lisboa, 14 Porto, 12 Coimbra. Edição de Eduardo Amaro.
3: Temos Lisboa a acordar esta manhã sem um metro a circular, uma greve de 24 horas das chefias da direção de operações que vai manter encerradas as estações de metro e suspensa a circulação de toda a rede. Não há serviços mínimos para esta greve. Os sindicatos acusam a administração da empresa de não estar a cumprir os compromissos que tinha assumido com os trabalhadores num acordo que foi assinado em abril. Vamos até ao Campo Grande, onde está agora a repórter Inês Linhares Dias, depois de ter passado por Chelas há uma hora. Qual é a situação aí? Qual é o impacto que sentes desta greve do metro, Inês?
4: Eduarda, se há uma hora em Chelas o ambiente estava relativamente tranquilo, com algumas pessoas a serem surpreendidas com o encerramento do metro, mas não havia muita gente à espera. Aqui no Campo Grande o cenário é totalmente diferente, com longuíssimas filas junto à estação de metro para apanhar autocarros alternativos aos percursos que estas pessoas fariam se o metro estivesse hoje a funcionar. Comigo tenho uma utente, Lourdes Cruz, que iria apanhar o metro, vem de longe e o percurso mais curto é o que lhe custa mais, não é assim?
5: Exatamente, porque chegamos aqui ao Campo Grande e os autocarros já vêm cheios, nem abrem as portas, como pode verificar, ou então diz mesmo completo. Portanto, estamos só na fila à espera que algum chegue. Para podermos apanhar. É muito mal, levantámos às 5 da manhã para isto, venho da zona oeste, muito bem, chego aqui para ir para o Campo Pequeno, fico aqui horas.
4: É um cenário que é comum em dias de greve?
5: Sim, sim, em dias de greve há anos que é assim, nada tem melhorado, pelo contrário, tem piorado imenso.
4: Não há nenhuma...
5: Alternativa, não há alternativa. Não nos dão alternativa. Como pode verificar, os autocarros, há um ou outro que é para deixar aqui, tudo bem, mas o que é para seguir para o Marquês, ou não abre as portas ou vem completo.
4: Muito obrigada. É este, de facto, o cenário aqui no Campo Grande, com pessoas à espera, muitas, muitas pessoas à espera, a formarem longas filas para apanharem autocarros que permitam chegar aos seus locais de trabalho, às escolas. Nesta altura temos, posso até dar nota de que a fila para o autocarro está em cima de uma ciclovia, portanto até as pessoas que se movimentam de bicicleta ou trotinete estão a ter dificuldades a passar aqui hoje no Campo Grande.
3: Parece ter apanhado muita gente de surpresa esta greve no metro em Lisboa. Aliás, só ontem, durante o dia, que houve informações sobre esta greve, o que quer dizer que muita gente hoje chegou à estação de metro que costuma usar e não conseguiu resolver o seu problema de circulação dentro da cidade de Lisboa. Vai ser assim até à meia-noite. Esta greve é de 24 horas e é sobretudo a rede de autocarros da Carris à qual é preciso recorrer para tentar resolver o problema, ou então, através através do transporte individual, usando o táxi, usando também os outros meios de transporte, como o TVDE. O metro, dizia, está encerrado durante todo o dia e o serviço só vai ser retomado amanhã de manhã, quando forem 6:30 da manhã. Espera-se nas próximas horas o anúncio do Governo sobre quem é o vencedor da privatização parcial da TAP, a Air France ou a KPLM ou a Lufthansa. São vendidos 49,9% do capital da companhia aérea, 44,9% são para o investidor que vencer este concurso, mas há 5% que estão reservados aos trabalhadores da empresa. O Estado mantém, no final deste processo de privatização, a maioria do capital. A Air France, KPLM e a Lufthansa entregaram à par pública, no final de setembro, as propostas finais, depois do Governo ter aberto uma fase extra de negociações, porque considerou na altura que as primeiras ofertas que tinham sido feitas tinham avaliações globais muito próximas uma da outra. A SIC Notícias avançou ontem à noite que a alemã Lufthansa deve ser a escolhida pelo Governo para entrar no capital da TAP. A proposta alemã estará a ser considerada pelo Executivo como mais vantajosa do ponto de vista financeiro e o grupo tem maior capacidade de investimento. O anúncio oficial é esperado depois da reunião extraordinária do Conselho de Ministros, que vai começar às 9:30 da manhã. A história da TAP confunde-se com a história de sucessivas tentativas para privatizar durante décadas. Vários governos anunciaram vendas totais ou vendas parciais da companhia aérea portuguesa e entre mudanças políticas, crises financeiras, negociações falhadas, o processo foi sendo adiado ou reformulado. O jornalista Gonçalo Costa Martins traz-nos aqui os principais momentos de uma longa cronologia com avanços e recuos na privatização da transportadora nacional.
0: Dois aspectos vão merecer particular atenção: a reestruturação do sistema financeiro português e o prosseguimento do programa de privatizações.
6: Cavaco Silva já colocava a TAP em 1991 na pista das privatizações. Durante anos, a Swissair mostra-se interessada, mas em 2001 a TAP leva o primeiro balde de água fria. O negócio não avançou porque, explicava o presidente da companhia, os suíços mudaram de ideias.
7: Consideramos a situação e chegamos à conclusão que, do ponto de vista estratégico, uma participação na TAP não ia compensar o grande investimento que tínhamos que fazer.
8: Perderam-se 2 anos neste processo.
9: Há que apurar responsabilidades.
10: Quanto mais tempo é que os contribuintes estarão dispostos a pagar a incompetência da gestão pública?
6: O caso faz correr tinta no Parlamento, mas a vontade de privatizar nunca seca.
11: Iremos acelerar esse processo porque a TAP precisa de ver reforçados os seus capitais e o Governo não tem condições para o fazer.
6: Em 2011, Pedro Passos Coelho mete prego fundo, já na altura da Troika. As primeiras tentativas falharam. O negócio só aconteceu em 2015 com o consórcio Gateway.
12: Queremos fazer desta companhia a melhor da Europa.
6: Garantia de Humberto Pedrosa ao lado de David Neilman, os novos donos da TAP, com 61% da empresa. Mas, por poucos anos, com os aviões em terra por causa da Covid, o Estado assume o controle em 2020 e havia condições para aplicar.
13: Uma diminuição do número de rotas da TAP, do número de aviões da TAP, e isso necessariamente terá consequências sobre o emprego na TAP.
6: Algumas condições de Bruxelas para o governo de António Costa injetar mais de 3 mil milhões de euros. Uma empresa que abanou governantes, provocou uma comissão de inquérito e espera para conhecer os acionistas para aterrar com segurança.
3: Tem sido um dos dossiers mais complexos da política económica portuguesa, o da TAP. Nos últimos 6 anos, a companhia voltou ao controle maioritário do Estado, depois de uma injeção pública de milhares de milhões de euros, e mais de 80 anos depois da fundação, a TAP continua no centro deste debate político e económico. Hoje aguarda-se a decisão do Governo, que há de dar asas ao novo processo de privatização da empresa. O que é que vai mudar na TAP com esta privatização parcial? É uma pergunta que trazemos aqui ao ponto central da Antena 1, depois deste noticiário. O Papa Leão...
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Então, bom dia, é verdade, já está com a Rádio Clube de Erganil, isto quando passam 16 minutinhos depois das 8 da manhã. Muito bom dia para todos, para todas, madrinhas, padrinhos, sócios, clientes, amigos e a designada maioria silenciosa, que também está sempre à escuta, mesmo nós não sabendo. Então, muito bom dia para si que nos acompanha através de 88.5 FM, mas também através do nosso repetidor do Piódão em 97.3. E um bem-aja a quem está mais longe a acompanhar-nos via internet em www.rcerganil.pt. Cá estamos para lhe desejar um ótimo dia, parece que vem aí um bom dia, para já com alguma nebulosidade ainda aqui por Erganil, mas eu diria que o sol está a querer romper. Daqui a pouco já vamos saber como é que vai estar o tempo hoje e nos próximos dias, mas julgo que esta semaninha vamos ainda continuar com um bom tempo. Então cá estamos para desejar, como dizia, um bom dia de trabalho para quem trabalha, uma boa viagem para quem vai na estrada, bom descanso se ainda está na caminha, não é? Porque entramos assim nesta estação mais fria e apetece de manhã estar assim mais um bocadinho no Val dos Lençóis, não é? Faz muito bem. Fico por aí já a ouvir a nossa rádio. Votos de melhoras para quem se encontra doente, que o fundamental é termos mesmo saúde, muita, muita saúde para vocês e um dia feliz, com boas surpresas, com muita alegria e aqui, com muita música também. Yeah.

Aliás, se quiser cantarolar desse lado, já o vai poder fazer, porque vamos aqui ficar com a primeira musiquinha do programa e hoje a música que aí vem vai em especial para os carecas. E dizem-me assim, porquê falar de carecas hoje? Ora, porque hoje é o Dia Mundial do Careca, comemora-se todos os anos nesta data, a 14 de outubro. Portanto, vamos lá aqui celebrar esta data também, ouvindo já de seguida as 7 saias com o tema Ó Careca. Para os carecas, mas para todos que gostarem de ouvir as 7 saias, claro. No fundo é aqui aproveitar o mote para fazer aqui uma brincadeira. Então, depois das 7 saias, cá estaremos também para deixar as previsões do tempo, como já disse, para hoje, para o decorrer desta semaninha. Ainda nesta primeira hora do amanhecer, não esquecer que vamos ter o pensamento diário de hoje. Se a nossa Susana puder vir até nós, estamos a aguardar a sua chegada, o seu pensamento, e depois, mais para o final da horinha, como é habitual também, teremos as notícias que marcam a atualidade no flash informativo. Portanto, conto consigo desse lado. Na segunda horinha vamos receber chamadas, claro que sim, dos nossos ouvintes, se bem que às 9 da manhã vamos ter assim um bloco informativo um bocadinho mais alargado, porque vamos ter aqui uma reportagem sobre um evento no qual estive na passada segunda-feira à tarde em Góis. Vá saber tudo daqui a pouco o que é que aconteceu em Góis na segunda-feira, até porque foi uma cerimónia de reinauguração de um espaço de leitura que é gratuito, portanto muita gente pode não saber que ele existe, e hoje vamos aqui falar um bocadinho sobre a cabine de leitura de Góis. Então, para já, 7 saias ou careca?

0: E aqui celebramos então o Dia Mundial do Careca hoje com esta musiquinha das sete saias. Então agradeço a todos vocês que já estão desse lado, bem coladinhos à nossa rádio. Alguns já saudar-nos também? Quer enviar já uma mensagem? Porque não, pode fazê-lo. Envie SMS aqui para o programa Amanhecer através do 960 311 247. Aqui o telemóvel estava adormecido, mas eu já o acordei. Está na hora de acordar todo mundo, não é? Até porque o sol agora sim está aqui a tentar mesmo chegar à Arganiel, é verdade. Vamos lá saber então como é que vai estar o tempo hoje e também nos próximos dias.
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0: Então, segundo o Instituto Português do Mar e da Atmosfera, hoje vamos ter um dia com céu pouco nublado ou limpo, ora aí está, nada de chuva, o vento soprará fraco a moderado, soprando apenas um pouco mais forte, como é habitual, nas serras algarvias e nas terras altas, mas só até aos 40 km hora. Em alguns locais, como é o caso aqui de Arganil, poderemos ter alguma neblina ou nevoeiro matinal, em especial no litoral norte e centro. E vejam bem que a temperatura até tende a subir hoje. É verdade, poderemos ter assim um dia quentinho, se bem que, atenção, amanhã está fresca. Eu venho a pé aqui para os nossos estúdios e já trago assim um casaquinho daqueles que já cheira a inverno e já não me soube mal, não. Portanto, pode levar assim para o trabalho, se ou quando sair de casa, uma blusinha mais fresca, mas aconselho ainda a esta hora, assim, um bom agasalho. São as previsões para hoje e amanhã, quinta-feira, será que se vai manter a previsão de bom tempo? Amanhã também temos aqui indicação de céu pouco nublado ou limpo, aumento temporário de nebulosidade no interior. Atenção, amanhã já aqui com possibilidade de ocorrência de aguaceiros fracos. Ah, parece que vem aí a tão boa mudança do tempo. Já vamos olhar então aqui já de seguida para os próximos dias, aqui no concelho de Arganil e na nossa região. Vamos saber até quando é que vamos então ter sol. Ah, não se aflijam. Continuamos aqui com a indicação de que chuva só na próxima semana. Terça-feira, a partir de terça-feira, 20 de outubro, é que temos aqui a indicação que deverá chover e depois durante alguns dias. Hoje, dia bonito, com um sol maravilhoso, que estava aqui previsto já brilhar às 8 da manhã, se calhar em alguns locais já há sol. A dona Adelina ali das Torrozelas já deve ter lá solzinho. Nós aqui em Arganil é que não, porque o nevoeiro tende a estar assim ainda muito cerrado, mas ele virá. Os termómetros hoje vão chegar também aos 31 graus de temperatura máxima, portanto estará ainda um dia quentinho. Amanhã também temos bom tempo, embora com mais algumas nuvens no céu. Os termómetros também vão registar 30 graus de temperatura máxima. Sexta-feira também sol com 27 graus. Sábado já teremos assim um dia mais cinzento. E domingo é que as temperaturas vão começar a descer. Passamos de 27 graus de temperatura máxima, que se registará no sábado, para 22. E a semana depois que aí vem é que será mais fresca, com 21, 22 graus, 23 de temperatura máxima. Portanto, fiquem com este registro. Esta semana ainda será quentinha. Na próxima já temos tempo mais fresco e chuva a partir de terça-feira. E agora vamos lá desejar por aqui um feliz aniversário a quem está hoje de parabéns.

Ora então, hoje temos alguém aqui da nossa casa de parabéns, a nossa Paula, é verdade, Paula Anabela Pereira, aqui de Arganil, que, para além de ser aqui uma das vozes da nossa rádio, já de há algum tempo, e de pertencer aos órgãos sociais aqui desta casa, também é nossa sócia e nossa madrinha, é verdade. É sócia 1755 e a nossa madrinha 263. A Paula, que tantas vezes está por aqui de manhã a fazer-vos companhia, ainda na... Ai, não, ia dizer na semana passada, não foi. Eu estive de férias, foi o Mário que esteve a substituir a Paula. Mas um beijinho grande para a nossa Paula Pereira, votos sobretudo de saúde e que seja muito feliz neste dia e sempre. Um beijinho muito grande e um feliz aniversário. Depois temos também de parabéns o Sr. António Pereira da Silva. Olha o nosso amigo António Silva da Fórnia, com quem já não falamos há tanto tempo, sócio 984. Não sei se estará por cá, na Morízia, o Sr. António, ou se estará ali para a zona de Lisboa, mas olha, esperemos é que nos ouça e que também tenha a oportunidade de ouvir aqui a prendinha musical que lhe vamos oferecer a ele e a todos os aniversariantes. Um beijinho grande para o Sr. António Pereira da Silva. Já por Santa Combadão, é hoje dia de aniversário do Sr. José Gomes, que é o nosso sócio 2039. Aqui vai um abraço para Santa Combadão, para o Sr. José. Votos também de que se encontre bem, que passe bem este dia. Temos também, ainda quanto a sócios, de parabéns hoje em Cascais, o Sr. António Ferreira Pereira Viegas, sócio 2499, que é um dos sócios recentes também aqui da nossa rádio, e que me lembro perfeitamente que nos contactou através da internet para se associar. Olhe, muito obrigada, Sr. António Viegas. Espero que também já tenha acordado por aí em Cascais, que esteja a ouvir-nos através da internet e que tenha também um dia muito, muito feliz. Depois, por Carcavelos, olhe, perto de Cascais, mais ou menos. Eu não sou muito boa em geografia, mas é por ali. Em Carcavelos também temos de parabéns Ana Melo, que é a nossa madrinha número 312. Um grande beijinho para a nossa Ana Melo, muita saúde e muitas felicidades para todos, todos os aniversariantes de hoje. Olha, a nossa querida Paulinha está à escuta. Pois a Paula nem quando está em casa dorme. Pois não, Paula. Isto quem tem meninos para ir para a escolinha. Pois temos sempre de acordar cedo, até em dias de folga. Não é o caso da Paula, que ela vai trabalhar à tarde, não é, Paula? Beijinho muito grande e, mais uma vez, muitos parabéns e muitas felicidades. E é José Reza que vai aqui então cantar os parabéns para todos os nossos aniversariantes, inclusivamente para a nossa Paulinha, pois claro.

0: Mas o que conta é a intenção. Mas claro, estivemos aqui a trocar umas mensagens e o Paulo enviou aqui dois copinhos a fazer um brinde, é verdade, mesmo aqui a fazer jus à musiquinha que acabámos de ouvir. Há que brindar a cada dia, cá estamos, não é? É verdade, de viver um dia de cada vez da melhor maneira, é o que se quer. Então, meus amiguinhos, minhas amiguinhas, aguardamos para ver se a nossa Susaninha nos traz aqui a sua reflexão de hoje. Enquanto isso, aproveito para olhar aqui para os nossos telemóveis e deixar as primeiras saudações para já, para quem nos envia mensagens. Então temos a amiguinha Susana Jorge, em Avô, é verdade, a dizer bom dia Lourdinhas, bom dia mundo, bom dia para todos quanto nos escutam, aos doentes as melhoras e não percam a fé, vivam a vida, beijinho. A Susana tem sempre uma mensagem muito positiva para deixar, muito interessante. Susana, gosto mesmo muito das suas mensagens, é assim mesmo, vamos lá dar força a quem mais precisa, não é? E desejar que todos sejam muito felizes, sobretudo. Entretanto, o nosso José João Trindade Figueiró da Granja também já envia os bons dias, como é habitual, para nós em estúdio, para as suas amizades. E temos aqui o Fernando Alves, também da Avô, outro amiguinho da Avô, a dizer que por Avô já há sol e deseja um bom dia aqui a todo o nosso auditório. Senhor Fernando, muito obrigada pela partilha. Aqui em Arganil também está quase a brilhar intensamente, mas já sinto aqui um bocadinho de uns raios a entrar na janela dos nossos estúdios. E a nossa Susaninha parece já estar a aguardar por nós. Vou só enviar um beijinho também para o amigo Paulo Correia, que, como é habitual, antes das 8 mesmo, envia-nos sempre uma mensagem matinal. E hoje diz bom dia e uma ótima quarta-feira. Já estamos a meio da semana, o tempo passa rápido, passa depressa, é verdade. Um abraço do Paulo Correia, de Zurique, da Suíça. Oh Paulo, muito obrigada por nos acompanhar por aí através da internet. Que tenha também um ótimo, ótimo dia. Nossa Lourdes Figueiredo de Tábua também já diz por aqui: olá, bom dia, beijinhos. E envia-nos um cafezinho, que dá sempre jeito logo de manhã, não é? Eu cá adoro café. Não é o café simples, mas o café no leitinho, assim, um bom galão, aprecio e bem. Vamos lá então ao pensamento diário, que a nossa Soninha tem que ir à sua vida, pois claro.
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0: Bom dia, Susaninha.
2: Bom dia.
0: Bem despertinha, querida Susana?
2: Claro que sim, olha, o sol já entra pela janela dentro.
0: Ai, que maravilha. Pois é, e também chega cedo, não é? Como é habitual. Que bom. Sabe tão bem, aqui, dá sempre boas energias.
2: Aqui é outra realidade.
0: É verdade.
2: Matinal.
0: Pois é.
2: Às vezes também há.
0: Também, não é? Também acontece, mas é mais raro, não é, Susaninha? Maravilha.
2: É, isso
0: é o que dá a viver assim em boas terras.
2: É verdade.
0: Então vamos lá ao pensamento de hoje.
2: Vamos. Se você perdoou alguém que cometeu um erro, deve esquecer esse erro que foi cometido, pois o principal objetivo é não punir nem manifestar, pois é sinal de recuperação e que soube perdoar, pois perdoar é um princípio de ensinamento. E seja você mesmo. Quando perdoar, perdoa mesmo, porque assim parte do princípio de que estamos a criar um mundo melhor.
0: Ora, aí está. Há algo que devemos mesmo fazer, até o Dr. António Rodrigues Gonçalves tem falado sobre isso, para ficarmos bem, estarmos bem mesmo connosco mesmo, há que perdoar de verdade e esquecer, não é? As coisas menos boas que acontecem, não é, Susaninha?
2: Exatamente, porque se realmente for perdoar de coração, a gente esquece. Tenta ultrapassar o outro lado. Porque se a pessoa não cometer a mesma falha, é sinal de que está a fazer por fazer a diferença, por se reconstruir, por não cometer o mesmo erro. E isso parte do princípio que se nós também temos que estar disponíveis a realmente perdoar esse erro. Portanto, se perdoarmos ambas as situações, a outra pessoa cometeu o erro e nós que o recebemos, vamos construir um mundo melhor e vai sorrir e vai fazer a diferença. Porque, olha, não ficamos mal-humorados, não ficamos tristes, não andamos carrancudos, porque andamos sempre a pensar no mesmo. E vamos fazer aquela coisa em cadeia, que é contagiar a alegria e fazer o bem.
0: Ora, aí está. Muito bem. Uma boa dica logo pela manhã, sim, senhor. Saninho, e depois ficam os bons dias, não é? Como é habitual para o nosso auditório
2: e
0: tudo.
2: É bons dias para toda a nossa grande família.

0: ação. Beijinho para todos os aniversariantes de hoje, um especial para a Paula. Um beijinho muito grande. Um bem-aja e até amanhã, se Deus quiser.
1: Ora, até amanhã por aqui, e se calhar mesmo com a Paula. Aliás, é a Paula que amanhã cá estará durante a manhã, que é a folga da nossa Isabel. Agora, Saninha, se tiver 5 minutitos, nem tanto, peço que aguardes um bocadinho em off. Pode ser ou é pedir muito
0: pode
1: hoje?
0: Ser.
1: Pode
0: ser. Não,
1: será?
0: Não é pedir muito.
1: Ok, obrigadíssima. Um beijinho muito grande. Um bom dia, Saninha. Beijinho,
0: bom
1: atenção.
0: Dia, bom dia.
1: Obrigada. E foi muito bom receber aqui a nossa Susaninha, que nos tocou aqui num ponto essencial, que é quando ficamos magoados com alguém, olha, há que saber perdoar. Só faz bem a todos, não é? A quem realmente errou, de certeza que fica bem, e nós também ficamos bem melhor e temos mesmo de pensar que errar é humano. Hoje alguém nos magoa, amanhã somos nós a magoar alguém, portanto, olha, vamos tentar seguir em frente, não vale a pena ficarmos a remoer nestes sentimentos maus, não é? É verdade, concordo plenamente. E então, já de seguida, vamos atualizar a nossa publicidade, depois deixarei aqui uma musiquinha para todos vocês e depois, para o final da hora, como é habitual, aí vem o flash informativo. Ou seja, notícias que marcam a atualidade. Não saia daí, até já.
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Ora, ficámos aqui assim um bocadinho com uma musiquinha do nosso Flash, porque eu estava aqui a falar sobre assuntos da rádio, também com a nossa Susaninha, que nem mais nem menos quer 20 livrinhos de rifas para vender. Ora, que maravilha! E até me vem aqui trazer umas cotas hoje. Um beijinho, querida Susaninha, e muito obrigada por toda a colaboração, sempre, sempre e sobretudo, por estar sempre connosco aqui no programa Amanhecer, pois claro. Então agora vamos lá ao Flash Informativo, está na hora de sabermos quais as notícias que marcam a atualidade que marcam esta quarta-feira. E o Eco hoje fala-nos da telenovela No Mai, em 7 episódios, desde a demissão às acusações a Luís Neves. Após meses de tensão, Luís Neves demitiu o secretário-geral do Ministério da Administração Interna, Ricardo Carrilho. Rotura gerou troca de acusações em praça pública. Saiba aquilo que está em causa através do Eco. Quanto à política, diz o Diário de Notícias que, segundo o barómetro, 6 em cada 10 portugueses estão satisfeitos com António Seguro. Eleitores do Chega mantêm o chumbo. Ainda no setor da economia, FMI só vê mais 30 países no mundo com um saldo orçamental superior a Portugal. E como já ouvimos há pouco, aqui também nas informações com a Antena 1, greve no metro de Lisboa marca também esta quarta-feira. Tribunal dispensa serviços mínimos de circulação. E o Papa Leão XIV passou bem a noite após operação ao pulmão. E hoje os jornais falam-nos também que a retenção de IRS vai ter um corte de 50% em novembro. E a crise da habitação que inflama Espanha também é um dos principais títulos. Já quanto ao desporto, o Sporting acelera na Europa. E hoje também ficamos a saber que a fábrica da Tupperware vai hoje a leilão. Preço base é de 10 milhões de euros. E a SIC Notícias informa que o Irão executou um alpinista que era acusado de conduzir ataques e agir em apoio a Israel.

E temos aqui mais notícias de âmbito nacional. Nova lei do urbanismo em curto prazo para contestar decisões de Pinto Luz em Cascais. E atenção que vai faltar a luz em várias zonas de Portugal a partir de hoje. E já temos vindo aqui a falar da mudança de hora, não é? A hora vai mudar em Portugal dentro de dias. E hoje também se assinala o Dia Internacional dos Resíduos Elétricos. Quase 18% dos portugueses inquiridos já deitaram pequenos equipamentos elétricos no lixo comum. E quanto ao desporto, Jorge Jesus não esquece Cristiano Ronaldo em publicação nas redes sociais e disse: "Viemos para vencer." Por sua vez, Al Nassr recupera a declaração de Ronaldo sobre a Arábia Saudita. E ainda no futebol, Harry Kane voltou a marcar e pode bater recorde histórico de Cristiano Ronaldo na Champions League ainda este ano.

E ainda quanto ao ambiente, a Associação Zero aponta descalabro na reciclagem de resíduos elétricos. E a Centro TV informou há poucos minutos que a GNR deteve 40 pessoas e registou 70 acidentes numa semana no distrito de Coimbra.

E voltamos aqui à situação do Papa. Médicos confirmaram que o Papa Leão XIV tem cancro do pulmão. Após a cirurgia realizada esta terça-feira, o Vaticano confirmou que o Papa Leão XIV tem cancro. O nódulo nos pulmões retirado ao Papa era, como se suspeitava, cancerígeno e obrigou à remoção do lobo inferior do pulmão direito. E segundo também a SIC Notícias, registaram-se 3 mortos após ataques russos contra Kiev, capital da Ucrânia, que sofreu mais uma vez cortes de energia. E na saúde, falando da ébola, novo ensaio vai testar vacinas contra bondibugio.

0: E ficamos por aqui quanto às notícias que marcam a atualidade. Ao longo do dia vamos tendo mais informação. Daqui a pouco, informação local e regional aqui no nosso bloco informativo das 9 da manhã. E como eu já referi, hoje até vamos ter aqui assim um pouquinho mais de informação, porque vamos passar uma reportagem sobre um evento que aconteceu na passada segunda-feira à tarde em Góis, no qual também estive presente em representação da nossa rádio. Desejar um bom dia à amiguinha Cacilda Silva de Gestosa, que aqui também por SMS diz: bom dia, menina Lourdes, família, amizades e ouvintes, boa quarta-feira. E que grande verdade, disse a nossa Susaninha, ou seja, temos de perdoar, não é? Para ficarmos bem, tal e qual, querida Cacilda. É muito bom conseguir fazer isso mesmo. Depois também vamos aqui saudar, oh, que maravilha, saudar o Luizinho do Rochel. Sabem que o querido Luís tem uma foto minha no seu quarto que eu tirei com ele e com o seu papá. Oh, que bonito, gostei tanto de ver, querida Helena, foi a mãe do Luís que me enviou e fico muito feliz. É tão bom saber que fazemos parte da vida das pessoas amigas, que são tão... Há pessoas realmente de um coração extraordinário e o Luís e a sua família são dessas pessoas. Olha, até fiquei emocionada, confesso. Obrigada, querida Helena, por aqui me enviar estas fotos que eu fiquei muito feliz por saber. E digo aí ao Luís que eu tenho lá a sua lembrança no meu quarto. Ah, pois, com todo o amor e carinho que me deu, e eu assim o tenho também no meu coração sempre. Obrigada, querido Luís. Um beijinho muito, muito grande, querida Helena. E olha, foi assim uma boa surpresa logo pela manhã. Há coisas que nos compensam tanto o nosso dia. Acreditem, esta foi uma delas. O Luizinho, que já tinha enviado aqui uma mensagem a dizer que hoje está mesmo a ouvir-nos. Está por casa porque a carrinha fez greve. E diz que está contente por me estar a ouvir, querido Luís. Beijinhos grandes, grandes, e um abraço como aquele que me dás quando me vês, querido Luís, a sério, do fundo do coração agradeço mesmo esta amizade que é tão bonita. Depois também desejo um bom dia ao Felisberto Dias, olha, o padrinho do nosso querido Luís, também está connosco, aqui a desejar uma boa quarta-feira, uma boa semana às meninas da rádio, ao auditório. Também deixa beijinhos da mamã para o Luizinho e os bons dias para o afilhado. Ah, pois é. E depois, quase aqui a fechar esta hora, também desejamos um bom dia à amiguinha Teresa Bispo, da Aldeia Nova, que diz que também nos está a ouvir, e deixa os parabéns para a Paulinha, desejando-lhe um dia feliz. Diz que pensava que a Susaninha estava doente, que já não a ouvia há alguns dias. Ah, felizmente não está. Está tudo bem com ela, querida Teresa, fique descansada. Muitos beijinhos aí para si também. E depois aqui mesmo a fechar os bons dias para já, desejo um bom dia ao amiguinho Pedro Inácio da Ponta Mocela, que diz que anda por Aveiro, onde está uma manhã de verão, e envia também os parabéns para a nossa locutora, como diz, Paula Pereira. Diz, grande beijinho de parabéns para ela. Muito obrigada, amiguinhos, também pelas vossas saudações. Agora está na hora das notícias.
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0: O município de Góis e a Fundação MEU assinalaram na passada segunda-feira à tarde a reinauguração da cabine de leitura de Góis, situada na Avenida Luís de Camões, na Vila de Góis. A iniciativa marcou a renovação deste espaço de acesso livre à leitura, integrado na Rede Nacional de Cabines de Leitura da Fundação MEU. A intervenção de requalificação, concluída em julho deste ano, permitiu renovar a cabine e adaptá-la a novas formas de utilização, reforçando a sua função enquanto espaço de proximidade dedicado aos livros, à partilha e à participação da comunidade. Entre as novidades introduzidas neste espaço, encontra-se uma área dedicada à partilha, um espaço de postais e uma caixa postal pensados para incentivar a interação entre os utilizadores e a troca de experiências. A nova identidade das cabines de leitura inclui ainda conteúdos digitais acessíveis através de QR Code e soluções que tornam estes espaços mais acolhedores, inclusivos e participativos. A cerimónia de reinauguração da cabine de leitura de Góis teve início com uma sessão oficial que contou com a participação do presidente da Câmara Municipal de Góis, Rui Sampaio, acompanhado pelo restante executivo camarário. Coube a Raquel Carrilho, acompanhada também por Luís Apolinário, da direção da Fundação MEU, abrir as intervenções.
2: Para a Fundação MEU é um privilégio estar hoje aqui, em Góis, a poder celebrar a reinauguração desta cabine, que é um projeto que nos une desde 2019 e que muito nos orgulha. Estas cabines foram concebidas com o propósito de estabelecer ligações, com o propósito de encurtar distâncias, aproximar pessoas. Passado um século, o propósito consideramos que se mantém, preservando a memória, preservando o nosso património histórico, mas criando ligações, porque acreditamos que os livros têm essa capacidade única de nos ligar ao mundo, nos ligar aos outros e também nos ligar a nós mesmos. E é com essa crença que hoje renovamos aqui o nosso compromisso com Góis e temos a certeza e a convicção que esta cabine aqui em Góis irá continuar a ser um espaço vivo, dinâmico, um espaço de encontro e convergência de gerações, um espaço que, como há pouco disse, honra o nosso passado, mas também projeta um futuro com mais empatia, com mais humanidade e também com mais inclusão.
0: Seguidamente, congratulando-se com este projeto, Rui Sampaio, presidente da Câmara Municipal de Góis, salientou que é um espaço que permite ceder gratuitamente livros àqueles que gostam da leitura, de melhorar os seus conhecimentos e de utilizar o próprio livro.
3: Tal como foi dito aqui, estes equipamentos, quando foram criados, foi precisamente para poder aproximar as pessoas através daquilo que lá estava colocado dentro, que era um telefone. Com a evolução dos tempos, os telefones tornaram-se praticamente obsoletos e deixaram de ter a utilidade que tinham antigamente. Todos nós passamos a ter essa possibilidade de rapidamente tirarmos algo do bolso e estabelecermos essa comunicação. Então, a Fundação MEU, neste caso, criou este objetivo, manter os equipamentos nos territórios, mas haver uma maneira de os poder aproveitar, de os reutilizar de outra forma. E que excelente ideia que tiveram, porque no caso em concreto passámos a ter disponível, ou a continuar disponível, mas com um fim diferente, que foi disponibilizar gratuitamente livros para aqueles que gostam da leitura, que gostam de melhorar os seus conhecimentos, que gostam de utilizar o livro. Porque, de facto, hoje, cada vez mais é difícil. Embora haja ainda um grupo de pessoas que vão continuando a ler e a comprar livros, mas está um bocadinho em desuso, digamos assim, embora, felizmente, a nova geração, julgo que há aqui uma nova geração que está a criar essa vontade. E isso é muito importante. Nós, quando fomos colocados perante esta possibilidade de renovar o equipamento, e estamos a falar aqui daquilo que é o seu aspecto, dissemos logo que sim, porque percebemos a importância que tem este equipamento e, estando mais bonito, torna-se mais apelativo, porque uma coisa velha e feia, ninguém se aproxima dela. Quando tem uma imagem diferente, há sempre a curiosidade de ir ver o que lá está. Eu passo aqui muitas vezes, aliás, eu todos os dias à noite estou sempre aqui uma volta, e de vez em quando venho aqui abrir a porta para perceber se há dinâmica, se não há, se os livros estão a ser trocados ou não, e vou-me apercebendo que há aqui alguma dinâmica. Naturalmente que alguém vem cá colocar livros e leva outros, mas uma vez que estamos aqui, acho que cada um de nós também deve fazer esse papel, que é o papel de sensibilizar as pessoas, porque às vezes temos livros amontoados em casa, ou que já lemos, ou que não queremos, ou porque estão repetidos. Nada melhor do que os disponibilizar a quem possa gratuitamente vir a este espaço e fazer essa utilização. Por isso, dizer que o município de Góis continuará aqui a ser um parceiro ativo. Nós, através da nossa Biblioteca Municipal, já fazemos muito trabalho da divulgação do livro, da disponibilização do livro, e temos tido também a felicidade de termos doadores que nos dão espólios consideráveis, e por isso temos uma biblioteca muito apreciável, renovada e com livros recentes que podem ser procurados por aqueles que de facto gostam de ler e gostam de passar alguma parte dos seus dias a melhorarem o seu conhecimento. Por isso, a todos, muito obrigado mais uma vez, e esperemos que a função que este equipamento hoje tem se renove, continua a ter a utilidade que tem, e apelar a todos aqueles que quiserem aqui vir buscar livros, ou trazer, ou trocar, que o continuem a fazer, porque da parte do município nós continuaremos também aqui atentos e ativos para que a promoção do livro e da leitura continue a ser uma realidade e os mais novos ganhem também essa vontade de aprender, de lermos e de, enfim, continuarmos a melhorar aquilo que são os nossos conhecimentos. Muito obrigado a todos.
0: Recorde-se que a cabina de leitura funciona como uma microbiblioteca gratuita, onde qualquer pessoa pode levar um livro, deixar outro e contribuir para a circulação de leituras. Em Góis, este projeto, a funcionar desde 2019, é acompanhado pela Biblioteca Municipal e integra a estratégia de promoção do livro e da leitura junto da comunidade. Na segunda-feira, após a sessão de reinauguração, a programação prosseguiu precisamente na Biblioteca Municipal António Francisco Barata, em Góis, com os encontros com a leitura, sob o mote Leituras que nos unem, momento que contou com uma sessão de poesia com a poeta Inês Falafogo. A cerâmica arganilense em Arganil acolhe até ao próximo dia 30 de novembro a exposição 100 anos de eletricidade em Arganil, como forma de assinalar o centenário da chegada da energia elétrica ao concelho. Segundo o município, trata-se de uma viagem por um século de história através de documentos, fotografias, equipamentos e peças de valor histórico. As visitas podem ser efetuadas às quartas-feiras e sábados, entre as 14h30 e as 17h, podendo ainda ser feitas noutros dias mediante marcação prévia para grupos com um mínimo de 10 pessoas através do 235-200-137 ou por e-mail para museu.arganil@cm-arganil.pt. Refira-se que esta exposição, que conta também com uma parceria da Fundação EDP, pretende homenagear todos aqueles que ao longo destes 100 anos contribuíram para a eletrificação do concelho e para a transformação do cotidiano das suas populações. O projeto Alecrim Meu, da autoria de Ângela Nogueira, natural de Moronho, foi o vencedor da edição deste ano da Bolsa de Jovens Criadores, iniciativa promovida pelo município de Tábua pelo segundo ano consecutivo no âmbito da oficina Artes de Palco em Percelada. Trata-se de uma criação artística multidisciplinar que cruza o teatro e a música, estabelecendo uma forte ligação às tradições, à identidade cultural e ao território, numa proposta que alia diferentes formas de expressão artística à valorização da cultura local. Como projeto vencedor, Alecrim Meu será apoiado com uma bolsa no valor de 750 euros, que vai permitir apoiar o desenvolvimento da criação artística. A apresentação pública desta obra está agendada para o dia 30 de novembro na oficina Artes de Palco. Refira-se que a Bolsa de Jovens Criadores integra a estratégia do município de Tábua de incentivo à criação artística e à participação cultural, promovendo o desenvolvimento de projetos originais e contribuindo para a dinamização do panorama cultural do concelho. Lousã vai receber, no próximo dia 7 de novembro, um colóquio dedicado a Monsenhor Nunes Pereira, subordinado ao tema Ecologia e Modernidade na Arte, integrado no programa das comemorações de homenagem Nunes Pereira, do Nascimento ao Renascimento, que decorrem até 9 de dezembro deste ano. O colóquio terá lugar no Palácio da Lousã, Boutique Hotel, Sala das Camélias, entre as 9 e as 17h30, constituindo um dos momentos de maior partilha e aprofundamento do conhecimento sobre o contexto histórico, literário, artístico e cultural da época e da obra de Nunes Pereira. A iniciativa pretende cruzar diferentes perspectivas sobre a sua personalidade e obra. Entre os oradores já confirmados para o painel da manhã encontram-se Paulo Pires Duval, de Cultura e Comunidade, Duarte Freitas, da Universidade Autónoma de Lisboa, José Augusto Bernardes, da Universidade de Coimbra, Marco Daniel Duarte, do Santuário de Fátima e Elizabeth Oliveira, professora e pintora. Durante a tarde, vão realizar-se duas mesas redondas, subordinadas ao tema O Homem e o Artista. vista. O primeiro painel, dedicado ao homem, contará com a participação de Maria Leonor Castro Nunes, estando ainda previstas as participações de Luís Almeida e José Augusto Coimbra, sujeitas ainda à confirmação. O segundo painel, dedicado ao artista, terá como participantes José Maria Pimentel, Sérgio Eliseu e Vítor Costa. Em Carregalo do Sal vai realizar-se no dia 8 de novembro o quarto trail entre o Dão e o Mondego. Esta iniciativa inclui uma caminhada com um percurso de 12 quilómetros, um percurso curto com 14 quilómetros e o longo de 24 e o segundo trail mais inclusivo. Refira-se que as inscrições podem ser desde já efetuadas em www.acorrer.pt e haverá prémios para os três primeiros lugares, nomeadamente 125 euros para o primeiro classificado, 75 euros para o segundo e 50 euros para o terceiro lugar.
1: O estado do tempo nas próximas 24 horas.
0: Céu pouco nublado ao limpo, apresentando temporariamente períodos de maior nebulosidade no litoral a norte do Cabo Raso até ao final da manhã, nebulosidade que poderá persistir em alguns locais da faixa costeira. Vento em geral fraco, soprando por vezes moderado até 25 km/h durante a tarde. Neblina ou nevoeiro matinal em alguns locais, pequena subida de temperatura, em especial da máxima no litoral norte e centro. São estas as previsões do tempo para hoje, uma feliz quarta-feira, em sintonia com 88.5 FM.
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Bom dia para todos os pastores também, e são muitos aqueles que vão acompanhando a nossa emissão, que eu sei, não só no início do dia, mas ao final do dia também, não é? Sobretudo no Peça que Toca, há muitos pastores que ligam enquanto trabalham, portanto um bem-aja aos nossos pastores. Estou-me a lembrar da nossa querida pastorinha Rosa Martins, um beijinho muito grande para ela, se nos estiver a ouvir em Rojão Grande, ela que também é a nossa sócia, madrinha, cliente da nossa rádio, e está sempre à escuta, que eu sei, um beijinho muito, muito grande. Beijinho, querida Adelina Domingos, que também já acordou por aí em Torrozelas, não é verdade? É assim mesmo. Está tudo connosco agora que o sol já brilha intensamente e que já aquece aqui o dia também por Arganil. Então está na altura aqui na segunda horinha do amanhecer de conversarmos um bocadinho com os nossos ouvintes, fica prometido que já vamos atender aqui algumas chamadinhas, já vamos querer saber onde é que estão os nossos ouvintes e o que é que fazem a esta hora, mas antes disso, também gostaria aqui de deixar alguns beijinhos para quem já nos enviou os seus toques da manhã. Pois é, enquanto isso vamos ouvindo por aqui aquela bonita musiquinha de Luís Martins, feita para a nossa rádio, musiquinha da RCA, enquanto vamos enviando beijinhos para quem já nos enviou os seus toques.

0: seja tocar. Então, quem é que já ligou o rádio? Quem é que escuta a nossa RCA? A nossa Elisa Costa, que é sempre das primeiras a dar-me um toquezinho. A querida Elisa hoje acordou às 6 horas e 22 minutos da manhã. Oh, querida Elisa, isso é que foi madrugar. Beijinho grande aí para si em Tábua. Beijinho também para o nosso amiguinho António Fernandes de Negrelos, que eu gostava que nos ligasse e falasse connosco também. Bom dia para o amiguito Ramiro Duarte. Beijitos e abracitos, nosso Ramiro, aí para Moimenta de Maceiradão. E uma saudação para já para o casalzinho Orlando e Cecília, aqui de Arganil. Bem-haja também pela vossa companhia. Arganil, a tua voz faz-nos sorrir. E quem é que ouve mais a RCA? Nossa Prazeres Ricardina, em Fiagem da Telha, muito bom dia. Bom dia para o nosso José Manuel e sua querida esposa em Oliveira do Hospital. Saudamos também a amiguinha Olga Cristina, que nunca falta por Torre Tábua. E agora mesmo, nossa Leonor Pinto, a enviar-nos os bons dias ali de Coja, não é, querida Leonor? Muito, muito bom dia. Yes. Música. E já agora a Karina Gonçalves também já está no restaurante da Saborosa à escuta. Diz por aqui bom dia para todos vocês e para os nossos clientes e amigos. Bom dia, Karina, bom trabalhinho. E nós temos aqui beijinhos para o mundo inteiro, até para a nossa amiguinha Luizinha Jorge, que se reviu na musiquinha que passámos aqui do João Claro e da Bem-vinda Costa, o Sou Pastor. Também é pastora, não é, Luizinha? E muito mais do que isso, agricultora e afins, uma mulher de trabalho. Beijinho grande, nossa Luizinha. Bom dia também para a nossa Joana Santos, na Cerdeira, José Gonçalves Antunes, em Avô, nossa Mavil de Castanheira de Picadouro, Rui e Fátima Gonçalves do Rochel, amiguinha Paulo Melo, também nos ouve no Luxemburgo. Bem-haja a todos os imigrantes que estão connosco. Saudações para Foz da Moura, para o nosso Avelino Pinheiro. Beijinho para o amiguinho António Albuquerque de Oliveira do Conde, para o casalzinho Jorge Hilda Nunes de Casalinho e para o nosso António Boto de Sandomil. E há mais gente connosco, Alzira Silva, em Aveia, muito bom dia, querida Alzira. Bom dia também para Oliveira do Hospital, para a nossa Alice Costa e sua querida família, onde se inclui o nosso amigo Manuel e o Pedro, pois claro. E o casalzinho Leonildo e Carlos Lopes, também já acordou em Foz da Moura há muito. E bom dia para Coimbra, para a nossa preciosa Monteiro. Não esquecemos também o nosso Sérgio Ascensão de Santa Ovaia de Cima Tondela e os nossos grandes amiguinhos Fernando e Manuel Pinto em Lourosa. Mas também no Caramulo já temos a nossa Ercília Gonçalves à escuta e Manuel e Isabel Santos em Paradela Lourvão também não faltam, assim como a nossa Helena Carvalho de Vilar. E quem é que está mais com a Rádio Clube de Arganil? A nossa querida Rosa Clemente da Sanguinheda, que diz olá, olá, beijinhos. Muitos beijinhos aí para si também. E para já, beijinhos para a nossa Lourdes Espina de Folgosa, que diz bom dia, meus queridos amigos. Desejo para todos um dia muito feliz, com muita saúde, paz e amor no vosso coração. É assim mesmo, só coisas boas. Diz beijinho grande. Um dia vou fazer uma visita à querida Rádio de Arganil. Olha que rica ideia, querida Lourdes. Teremos muito gosto em recebê-la e em conhecê-la pessoalmente. Deixa tocar. Arganil acorda. E então já está tudo acordado, não é? Ah, pois é. Vamos lá então receber aqui as chamadinhas dos nossos ouvintes. Se quiser conversar connosco, só tem de ligar para o 235-200-572 ou aqui para o 960-313-902. E é aí que já temos a primeira chamadinha. Olá, bom dia.
1: Eu não estou de amarelo, mas foi a camisola amarela.
0: Oh, pois foi, hoje foi a nossa Maria Pereira de Mangualde, é?
1: Gordinhas, um bom
0: é
1: dia.
0: É mesmo, olá nossa Maria, como está por aí?
1: Graças a Deus, tenho estado com a RCA, não é? Também já desde cedinho, desde as 6, se calhar ainda antes das 6.
0: E nem com o tempo mais fresco, apetece estar um bocadinho mais na caminha, não?
1: Um solinho já quentinho.
0: É verdade, por acaso sabem acordar assim nestes dias, não é, nossa Maria Pereira? Mas já foi à rua ou tem estado na sua casinha?
1: Já fui à rua, já tomei um pequeno almoço, já fui para o meu cafezinho.
0: Ora, pois, não falta esse todos os dias, não é? O cafezinho logo pela manhã.
1: É sim, é o único. Agora passei a beber só o mesmo este.
0: Só já não bebo. Mas bebia mais durante o dia, mas teve que deixar, foi, nossa Maria?
1: Não, foi por uma opção.
0: Uma opção sua, pronto, exatamente. E de manhã é, que de manhã é que se começa o dia, precisamos de energia, pois claro. Então, a nossa querida Maria Pereira tem algo a dizer aqui ao nosso auditório hoje?
1: Olha, desejar um bom dia para todos, mandar um beijinho especial à Paula, que está de aniversário hoje, à
0: Muito
1: Paulinha.
0: bem.
1: Que tenha um dia feliz, e não só hoje, mas por todos, por toda a vida. E um beijinho para a Lourdinhas,
0: E outro para
1: e agora
0: si?
1: deixar-vos porque vou arrumar uma lainha que ontem estive a rachar no meu rachador,
0: Ah,
1: com o meu.
0: pois. Assim é que a nossa Maria Pereira faz tudo lá por casa.
1: E agora vou arrumá-la. Porque está bom tempo para arrumar, já fica arrumadinha para o inverno.
0: Ora, pois, e para a semana as temperaturas baixam, vem chuvinha e já se põe a lainha aí a aquecer a casa, pois é.
1: Com certeza. Pronto. Bom dia para todos.
0: Olha, e para si também, então bom trabalhinho na nossa companhia, querida Maria Pereira. Sim, obrigada por ter ligado hoje. Um beijinho.
1: Beijinho grande, um bom dia para as Lourdinhas, para todos os seus e para toda a gente.
0: E
1: Todo
0: para si
1: mundo.
0: também, até breve, se Deus quiser. Muita saudinha, beijinho, bom
1: Sim.
0: dia. É isso que nós desejamos, é que sejam muito felizes aqui na RCA. Nossa Arminda Silva também diz bom dia, alegria. Hoje quero dar os parabéns à nossa amiga Paulinha. Votos de um dia super feliz, como ela merece. Felicidades hoje e sempre são os votos dos amigos Arminda, Antero, a Alzira Silva e todos os aveienses. Muito bem, cá ficam mais os parabéns para a nossa Paula. E agora, quem é que vem por aí? Vamos atender mais uma chamadinha. Então, não está mais ninguém com a rádio? Ah, está, está, já toca. Olá, bom
2: Olá,
0: dia.
2: Bom dia, bom dia. Bom dia.
0: Então, bom dia. Epa, o Pedro tem o rádio alto.
2: Não, que ele está alto, está mais ou menos está ao nível do banco.
0: Pois, pode não estar muito alto o volume é que estava.
2: Não,
0: mas e bem,
2: acaso,
0: não é para acordar?
2: Por acaso, no caminhão que eu trabalhei, o MN Carvalho, estava em cima, por cima da cabeça. Este não, este
0: está mais baixinho.
2: Este está ao nível do banco.
0: Muito bem, então e o Pedro aí anda por terras de Aveiro e está a bom tempo, não é?
2: Não,
0: já foi, já esteve?
2: Dormi lá esta noite, dormi mesmo na entrada do cais. Neste momento vou aqui a caminho de Souzelas, vou chegar quase à milhada.
0: Ora, muito bem. E está a apanhar sol e um dia bom, não é, Pedro?
2: Olha, tenho que levar a cortina aqui do lado esquerdo a tapar-me o vidro, porque vai-me bater o sol aqui do lado.
0: Ora, se é, pois, é verdade, para quem anda na estrada...
2: Só levo a cortina um bocadinho aberta para eu ver o retrovisor, que convém a gente ir a ver.
0: Exatamente, tem que se ver tudinho, pois claro, que a viagem é assim. Muito bem. Então, e o dia também já começou com o cafezinho da manhã ou já foi mais que um?
2: Olha, bebi um café lá no cais, na máquina, e agora vim para cá, parei na Priu para beber o cafezinho e a natazinha do dia.
0: Ah, que bom. Olha, também com saudades, comer um pastel de nata, é verdade.
2: Olha, eu às vezes, por dia, são 3 e 4.
0: Ai, que sério, chega a comer 3 e 4 pastéis de nata, Pedro,
2: é porque eu sempre que vou beber o café na Priu, e sabe que na Priu...
0: Tem
2: é
0: direito ao café e ao pastel, será? Que é
2: não,
0: assim?
2: Se eu, não. Quando eu meto combustível, tenho direito a um cafezinho.
0: Pois.
2: Mas aquele na Priu é o café e a nata 1,10€.
0: Olha, pronto. Então aproveita, não é? É 2 em 1. Assim é que é.
2: Sempre,
0: e sabe-se.

0: Ora, certo?
1: A nossa Paula, sim, exatamente,
0: além
1: as duas coisas.
0: Duas coisas.
1: Exatamente.
0: Muitos parabéns para ela, que seja muito feliz na companhia do Mário e do filho e da filha.
1: Olha, ficamos sem ligação, Pedro. Olha, o Pedro ficou sem voz. Pronto, já acabou o tempo, Pedro, não é o caso, que eu não tirei a chamada, mas a chamadinha... foi-se embora. Ora, o nosso Pedro Inácio quis sobretudo deixar então aqui os parabéns também à nossa querida Paula Pereira, que de certeza muito agradece, e toda a família também. Beijinho, Pedro, continuação de um bom dia. E então vamos lá atender mais algumas chamadinhas enquanto é tempo, que daqui a pouco temos a publicidade e o José Malhou a trazer-nos aqui o Viralizei no TikTok. Olá, bom dia.
2: Bom dia, Lourdes, que eu gosto de falar com a Lourdes e dar-me energia para o dia todo. Gosto de falar consigo e ouvi-la.
1: E eu gosto de ouvir assim também, é sempre bom.
2: E o seu carinho, e o seu solinho que traz aí.
1: Que maravilha.
2: A noite já esteve quentinha, já esteve mais quentinha hoje.
1: Esteve quente a noite, sentiu? Eu cá não, sinto as noites frias já.
2: Noite mais quentinha e de manhã cedo, toca andar a marchar, porque até, e agora estou aqui em casa a fazer umas coisinhas, ainda vou-me desjoar, sabe o que eu estou a comer?
1: Então.
2: O meu leitinho hoje não quero leitinho de cabra, quero uma farinha de trigo com açúcarinho por cima.
1: Ah, assim feitinha. Isso aí, comem-se coisas especiais.
2: É umas papinhas, fazem bem ao fígado, quando vêm ter o fígado também.
1: Ora bem, eu gosto muito é de papas de aveia. Adoro papas de aveia.
2: Nem com azeitonas e leitinhas.
1: E fez-lhe mal. Pois é.
2: Eu tenho dado mal.
1: Eu também gosto muito delas, mas também temos que evitar.
2: Com a energia toda.
1: Sim.
2: Vou carregar um cartão de mato de feto para pôr na loja das doenhas.
1: Vamos lá carregar o mato então, as duas.
2: Com a sua energia.
1: Eu pego de um lado, a Luizinha do outro.
2: Tudo se faz, tudo se faz.
1: Haja boa vontade.
2: E essas pessoas todas que falam para isso, levam toques, são a realidade do rádio. São as pessoas mais amigas, mais queridas do mundo.
1: É só gente querida e simpática que temos connosco, felizmente.
2: Ouvir essa gente toda, isso é o melhor do mundo.
1: É o melhor do mundo, sem sombra de dúvida.
2: Até dão alegria às pessoas.
1: Dão mesmo. Eu fico muito bem aqui na vossa companhia, acreditem. São o melhor do mundo mesmo, fazem-nos muito bem.
2: Estão ali, estão lá.
1: Fantástico.
2: Para ouvir uns aos outros, nem que não falem, ouvem-se.
1: Estão lá, estão a fazer-nos companhia.
2: Maria Pereirinha, que é uma amor, que é uma mulher trabalhadora.
1: É, Maria Pereira também nunca para, ninguém diz a idade que ela tem. Ah, pois é.
2: Ela deve ser da minha idade, 78.
1: É capaz de ser por aí, é capaz, é.
2: Por aí já também tenho um filho quase a idade do meu.
1: Ora,
2: está
1: a ver? E que somem muitos mais, e por cá, para nos saudar.
2: Elas casaram cedo, e eu casei só mais tarde, já foi com 23 anos, elas casaram com 20 anos, tinham medo de fugir.
1: Antigamente era assim. Agora é que já é tudo diferente.
2: Era 18, 19,
1: pois era, e até menos.
2: Eu já tinha medo de casamento, tinha é um risco.
1: Pois é, é um grande desafio. Então não é? Sabemos lá para o que vamos, não é?
2: Vamos à aventura.
1: É uma aventura, a vida é uma aventura também, é verdade. Olha, Luizinha.
2: Foi sim, chegámos a esta altura, com 54 anos de casamento, ainda não.
1: É bom sinal, escolheu bem o parceiro. Pronto.
2: Bom dia, bem-vindo para toda a gente a ouvir e sejam felizes, e o Pedro também seja feliz, o Pedro...
1: Olha, Inácio, ele manda aqui beijinhos para si. Olha, sabe, a nossa Maria Pereira diz que já tem 79 feitos em agosto.
2: E eu fiz 78 também este tempo.
1: É, só tem pouco, é um anito.
2: Ela é rija, é forte.
1: Então não é, anda trator e tudo, aquilo é uma maravilha.
2: Mas que tenha cuidadinho, aquela senhora em Tábua, uma cavaca bateu a cabeça dentro do hospital.
1: Isto
2: tempo.
1: Para acontecer, olha, não é preciso
2: e vi isso na CNTV e na televisão.
1: Pois,
2: que aconteceu aqui.
1: Acontecem. Luizinha, vamos lá embora. Tenho aqui um beijinho da Andreia também, para si.
2: Pois, Andreia, tem aquele versinho lindo que liga para si, para você ouvir.
1: Está muito bem.
2: Ela está quer aqui vir comigo, mas eu ainda tive um bocado... Agora tenho lá a reitoria de tanto para apanhar.
1: Ande combinar noutra altura. Em que haja menos trabalhito, pois claro.
2: Vamos à luta,
1: querida Luizinha, vamos lá de moto.
2: Bom dia,
1: vamos lá, leve-me consigo, está bom tempo.
2: O Pedro vai no caminhão.
1: Vai tudo.
2: Houve um acidentão num caminhão, tenha cuidadinho.
1: Pois, às vezes acontece, não vamos pensar nas coisas más. Beijinho, Luizinha.
2: E beijinho para o nosso papinha e para o meu cunhado, para toda a gente que esteja doente.
1: Continuação de melhoras para todos, é verdade, que é o fundamental.
2: Bom dia, meu
1: filho. Beijinho. Yeah. Ora, enquanto eu vou dar uma voltinha de

0: Mota com a Luizinha, vamos aqui atualizar os nossos compromissos comerciais das 9h30, porque depois também queremos ouvir musiquinha, não é? José Malhoa vai nos trazer o Viralizei no TikTok e depois ainda atendemos mais algumas chamadinhas no final desta hora. Fica combinado. Vamos lá então agora às comprinhas e voltamos depois ao som de José Malhoa.
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Viralizei no TikTok, musiquinha de José Malhoa. E será que ainda temos alguém que queira falar connosco? Parece que sim, os telefones ainda tocam. Vamos dar oportunidade a mais dois ou três ouvintes de falarem um bocadinho connosco.

0: Então vamos lá saber quem liga aqui para o telemóvel. Bom dia.
1: Sou eu. Eu não sei o que é que se passou, mas...
0: Pedro, mas temos que ser mesmo rápidos. Sim, já tínhamos falado, já enviou mensagem, está bem?
1: Eu estava a ouvi-la bem.
0: Pronto, mas isto aqui às vezes deixa de dar, Pedro. Sim, só estava a deixar os parabéns à Paula,
1: para,
0: não é?
1: É só para finalizar a minha chamada, dar um bom dia para todos e pronto, e sejam felizes, como você diz, e o mais importante na vida é ser feliz e fazer... Normalmente os mais próximos felizes e paz no mundo é o mais importante, onde pedi à Nossa Senhora cá nas minhas rezas que desse paz ao mundo, que é o que a gente precisa. Pronto, sim, um bom dia para todos e afinal o Lidinho ainda é mais nova que a minha mãe. Minha mãe vai fazer 80, mas está aí com vida para dar e para vender, diz o outro. Tudo bom para todos. Beijinhos e abraços para todos.
0: Beijinhos e abraços, Pedro. Muito obrigada. Um dia feliz também.
1: Neste ano o almoço é um dia mais muito importante para mim. No dia que nasceu o meu primeiro filho, dia 12.
0: Ora, vê, muito bem, sim senhor.
1: Sim, senhor.
0: Calhou nessa Toma. Data, sim senhor. Beijinho, Pedro, tudo
1: Tchau.
0: Bom, muito obrigada,
1: tudo
0: bom dia. E agora vamos sim ver quem é que temos aqui agora no telefone fixo. Olá, bom dia.
2: Bom dia, meu amor.
0: Olha o nosso Carlos Ribeiro. Bom dia para Oliveira. Como é que anda o senhor Carlos e a dona Isabel?
2: Eu ando pouco bem.
0: Então?
2: Tive sido um AVC na terça-feira.
0: Oh, que chatice. Já tinha sofrido um e agora foi o segundo, não é, senhor Carlos?
2: Foi o terceiro já.
0: É já o terceiro, ainda por cima. Oh, que chatice. Então, e como é que é o seu estado?
2: Agora está melhor.
0: Olha, tem que ir devagarinho, não é? Há de recuperar, anda a fazer fisioterapia, senhor Carlos.
2: Não, porque andei a fazer fisioterapia, fiquei pior.
0: Ai, foi, não melhorou.
2: Não, fiquei pior.
0: Mas ficou com alguma área do corpo afetada?
2: Foi as pernas.
0: Oh, que chatice. Então tem que estar deitado ou sentado ou consegue andar?
2: Eu consigo andar, mas pouco.
0: Tem que ser devagarito, não é? Com cuidado. Oh, que chatice, senhor Carlos. Olha, lamento muito. Que vá recuperando, é o que eu desejo. Sim, dentro do possível, que vá indo devagarinho para o melhor. Que tudo corra como deseja, senhor Carlos.
2: Obrigado.
0: Quer deixar aqui alguma palavrinha a alguém hoje?
2: Olha, parabéns para a minha mulher, que foi ontem. E vou ter a gente... Eu tenho felicitado por Joana Costa e Valpor e Vídeo e por toda a gente que é felicita. E para o amor de Deus, um bom dia de trabalho.
0: Obrigadíssima. Olha, e um beijinho à sua esposa então, que ontem foi pequenina, tudo a correr bem. Olha, e muita saúde para si, sobretudo. As rápidas melhoras, senhor Carlos, está bem?
2: Obrigado.
0: Da próxima que falemos, já esteja bem melhor, é o que eu desejo. Um beijinho, dentro do possível, um bom dia para si. Obrigada, beijinho.
2: Bom dia.
0: Bom dia. Ora, pois, desejamos aqui as rápidas melhoras ao nosso Carlos Ribeiro, que infelizmente também sofreu mais um AVC. Isto é uma chatice, esses problemas são muito complicados. Temos que ter todo o cuidado do mundo e ir vigiando da melhor forma a nossa saúde, não é? Ora, já temos mais alguém em linha? Bom dia!
3: Bom dia, Nordinhas!
0: Olá, querida Elisa! Então acordou tão cedo hoje, às 6h da manhã?
3: Foi com o cãozinho da rua,
0: ele pede para ir à casa de banho, não é?
3: Ele começa a crevetar em cima de mim e tem que ir à rua.
0: Ele ainda não sabe abrir a porta sozinho, não é? Não sabe destrancar.
3: Depois começa a subir a cama, começa a descer, começa-me a chatear e eu tenho que arrancar.
0: Pois, vê, olha, ao menos puxa por si. Não quer ninguém a dormir de manhã.
3: É verdade,
0: então está tudo bem por aí consigo.
3: Ah, graças a Deus, já fui pôr a máquina a lavar.
0: Ora, aproveitar que está sol, pois.
3: Já estender lá, aproveitar o solinho.
0: Com certeza.
3: O almoço está feito, tenho um ranchinho feito.
0: Ai, tão bom.
3: Só que, assim,
0: que bem, está descansadinha hoje com o almoço.
3: Vou lá ler a minha prima beber um cafezinho e uma nata, que eu gosto também muito de nata.
0: Ah, pois, quem é que não gosta, não é? Tão bom, uma natinha de manhã com o café, que maravilha.
3: Um bocadinho de canela por
0: Ora,
3: cima.
0: Ora, é como o Pedro, também gosta da canelinha. E faz bem. E faz, sim, senhor. É verdade, é verdade. Até dizem para pôr nos iogurtes e na fruta. Faz muito bem. É verdade, sim, senhor. Então, olha, e quero aqui deixar uma palavrinha a alguém hoje.
3: Parabéns à Paulinha, conto muitos anos com a família e desejo tudo bom.
0: Muito bem.
3: A vida que me sorria. A vida que me sorria muito, junto à família dela.
0: Tal e qual.
3: Para a Lourdinha de família, com um grande beijinho para o seu menino.
0: Olha, obrigadíssima.
3: Para a Arminda e para o Antero, para a Isabelinha e família, para a minha querida netinha, para o meu filho, para a minha nora, para a Dona Cacilda também com um grande beijinho e para a Dona Helena do Vilar, com um grande beijinho. E para o Leandro, com um beijinho, e para a Bia, também com um grande beijinho. E para a menina, com um regresso a casa e até logo, se Deus quiser. Ou até
0: logo,
3: amanhã.
0: Até breve, eu estarei cá às 11 novamente. Um beijinho grande e até lá tudo a correr bem.
3: Beijinho, gordinhas,
0: beijinho,
3: e tudo bom.
0: Tudo bom, bom também, ser, querida Elisa. Um bom dia. Beijinho, obrigada. Beijinho, beijinho. Olha, e já agora dizer que eu tenho aqui um beijinho para a Luizinha Jorge da nossa Susaninha. Ó, Luizinha, a nossa Susana tinha dado um toque há pouco onde estava a falar porque queria cumprimentá-la. Portanto, um beijinho da Susaninha para a nossa Luísa. E será que mais alguém quer ligar? Ainda pode. Seja através do 235-200-572 ou aqui do 960-313-902. Se quiser ligar, é agora a oportunidade. Se não, vamos aqui fechar o amanhecer com mais musiquinha. Mas afinal ainda temos mais uma participação a fechar. Olá, bom dia.
4: Muito bom dia, Lourdinha.
0: Oh, senhor José, bom dia. Como é que anda o amigo José Gonçalves Antunes, por avô?
4: Anda bem, graças a Deus. E o seu pai também anda bem?
0: Eu penso que sim, nem eu tenho visto, mas acredito que sim.
4: Então, eu também é rígido, tenho que intervar.
0: Já a idade já não é o que era, mas vai-se andando,
4: pois
0: não é,
4: pois
0: senhor
4: não,
0: José?
4: Já temos uma certa idade, mas meus amigos, temos que jantar.
0: Com certeza. Temos que se ir à luta e enquanto que se cá está é para se viver da melhor maneira,
4: sim,
0: não é, senhor José?
4: Força, nem que não queira.
0: Exatamente. Então e a sua querida esposa? Também vai indo mais ou menos?
4: Hoje estou a fazer tempo, lá vai indo. Estou agora até a minha filha, que vem agora às 10h30 para lá ir visitá-la.
0: Ora, muito bem. Então levo-lhe um beijinho nosso.
4: Obrigado,
0: e meu em especial.
4: Muito obrigado.
0: Então e o que é que já fez hoje? Já foi à rua, senhor José? Tem aí um dia bonito em avô também?
4: Já fui, está aqui um dia bonito. Está aqui um dia de verão.
0: Que bom.
4: Já fui ali ao quintal.
0: Ora, muito bem, o senhor José também não para, não é?
4: Não,
0: sempre na luta da vida.
4: Também acho.
0: É assim mesmo, aproveitar enquanto está a bom tempo.
4: Até pois, é que uma carinha tem que começar a apanhar azeitona, mais minha filha, minha nora.
0: Pois é, agora vem mais uma tarefa, não é? Tem que ser.
4: É mais uma tarefa, esta não é menos.
0: É menos, não é? Cada vez.
4: Apanhar lá muita.
0: Ah, este ano não há tanta.
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0: Pois é, mas tem que se aproveitar que o azeitinho está caro.
4: Pois. 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
4: então
0: maravilhoso.
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0: Então, pois.
4: É verdade.
0: Então, senhor José, desejo aqui também um bom dia, não é? Aos nossos ouvintes hoje.
4: Um bom dia para todos. Aí, para Paulinhas, parabéns. É uma senhora que eu admiro muito, aí na rádio.
0: Muito bem, cá fica. Ela,
4: muito,
0: certeza que
4: é
0: agradece.
4: É muito inteligente. A Paulinha é muito inteligente. Gosto muito de ouvir aí da rádio. Parabéns
0: muito
4: para
0: bem.
4: Ela, que muitos anos conto junto do marido, do seu Mário e dos seus filhos.
0: Com certeza, cá ficam os votos, sim, senhor.
4: E um bom dia para a Lourdinha, para toda a sua família e para toda a gente que me escuta.
0: Olha, e para aí para si mais uma vez, um ótimo dia, boa semana e então uma boa visitinha à sua esposa.
4: Muito obrigado,
0: para tudo bem.
4: Muito obrigado,
0: beijinho,
4: Lourdinha,
0: grande, obrigada por ter ligado. Igualmente, um bom dia, senhor José. Beijinho,
4: bom dia,
0: beijinho,
4: Lourdinha.
0: Bom dia. Há histórias para partilhar. E aqui partilharmos assim algumas histórias, alguns momentos, os bons dias, mais não seja. E então vamos chegando ao final do amanhecer e vamos fechar hoje o programa com Jorge Loureiro e o seu Malhão de Portugal. Estarei por aqui mais uma horinha hoje, entre as 11 e o meio-dia, sendo que às 10 já sabe que teremos mais um programa da Lister Mais. Beijinhos para todos vocês, obrigada pela vossa participação, pela vossa companhia, por serem mesmo os melhores ouvintes do mundo e trazerem-nos tanto carinho, tanta afeição aqui diariamente. Muito obrigada. Vamos à musiquinha para todos vocês. Beijinhos e continuação de um dia feliz.

0: são 10 da manhã.
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2: 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Dez horas em Portugal Continental e na Madeira, 9 nos Açores. Manhã de quarta-feira, 14, Eduardo, a Polícia Judiciária voltou a entrar em campo.
3: Está na rua a fazer buscas por suspeita de fraude fiscal no imobiliário, a vasculhar bancos, empresas e casas particulares. O governo escolhe hoje o parceiro estratégico da TAP, Lufthansa ou Air France, mas ainda falta a luz verde de Bruxelas. Os mega incêndios florestais da Indonésia estão a cobrir de fumo negro o sudeste asiático e a fechar as escolas em Timor-Leste.
2: As temperaturas a esta hora, 24 graus em Faro, Funchal 22, Ponta Delgada 21, 18 em Lisboa, 17 no Porto, Coimbra 16. Edição de Eduardo Maia.
3: A Polícia Judiciária e a Autoridade Tributária estão a fazer buscas esta manhã às sedes do Banco Carregosa, no Porto, e do Banco Angola de Investimento Europa, em Lisboa, por suspeitas de fraude fiscal, confirmou o gabinete de imprensa da Polícia Judiciária à Antena 1. É uma investigação que está a ser conduzida pelo DCIAP, o Departamento Central de Investigação e Ação Penal, e em causa estão suspeitas de fraude relacionadas com o pagamento do Imposto Municipal sobre as Transações de Imóveis, o IMT. A polícia procura provas de um alegado esquema que terá provocado prejuízos de milhões de euros ao Estado. Os investigadores suspeitam que tenham sido utilizadas sociedades criadas para fazer circular propriedade de imóveis de forma a beneficiar de isenções fiscais indevidas. Além dos bancos, as buscas abrangem também empresas e casas particulares. A Comissão de Trabalhadores da TAP está apreensiva com a nova fase da companhia aérea, sempre foi contra a entrada de capital privado na empresa, e no dia em que o governo vai anunciar o vencedor da privatização parcial na transportadora, os representantes dos trabalhadores lembram que há condições que devem ser salvaguardadas. A grande apreensão está ligada, explica a coordenadora Cristina Carrilho, ao futuro do emprego e das condições de trabalho.
4: Eventualmente virá um gestor novo, vir alguém que com certeza vai querer ter uma palavra a dizer, e portanto o receio é sempre a questão da perda de condições de trabalho, a questão de perda depois de trabalho. Existe sempre esse receio, não é?
3: A Comissão de Trabalhadores da TAP espera que com a privatização os direitos dos trabalhadores sejam assegurados.
4: Aquilo que nós pedimos e que já o dissemos numa audição parlamentar na qual estivemos presentes é que todos os postos de trabalho, todas as condições de trabalho vigentes sejam mantidas e que não haja deslocalização da empresa, portanto que tudo se mantenha como está.
3: Cristina Carrilho, da Comissão de Trabalhadores da TAP, ouvida pela Antena 1, ela falou também de que há receios por parte dos trabalhadores de que algumas rotas e slots em Portugal não sejam mantidos depois da entrada um dos grupos que neste momento concorrem à privatização, Lufthansa e também Air France, que uma das empresas possa não manter as rotas e os slots que Portugal detém nesta altura. Depois de ser conhecido o novo acionista da TAP, a privatização vai precisar de 2 anos ainda para ficar concluída. Uma das etapas principais é a ida do processo a Bruxelas. A Direção-Geral da Concorrência da Comissão Europeia vai ter de autorizar o negócio e pode até propor ajustes àquilo que ficar acordado. Ouvido esta manhã no Ponto Central da Antena 1, o antigo Ministro da Economia, Manuel Caldeira Cabral, espera que sejam mantidas as rotas estratégicas da TAP perante a avaliação que Bruxelas vai fazer à dimensão deste negócio.
5: Pode ser um caso para haver um aumento da posição dominante da TAP junta com esta nova companhia no mercado português, e aí pode ser que a Comissão Europeia queira pôr algumas restrições, mas não parece que restrições muito importantes. parece-me também que o que a TAP cresce em termos de uma companhia, seja a Lufthansa, seja a Air France, o encaixarem a TAP ficam ligeiramente maiores, mas não parece que ponha um problema de concorrência a nível europeu que possa levar a que a Comissão Europeia chumbe este processo. Por algumas alterações eu penso que é possível, esperemos que essas alterações não sejam no sentido de retirar este interesse estratégico que a TAP tem, e penso que o Governo aí também deve bater-se.
3: Manuel Caldeira Cabral acredita também que a integração da TAP ou na Lufthansa ou na Air France vai potenciar a dimensão da companhia aérea nacional. Não é a primeira vez que a TAP está à espera do dono. Ao longo dos anos, vários governos tentaram vender parte ou a totalidade da empresa, com processos que sofreram avanço e recuos. Alguns até ficaram pelo caminho. Vamos seguir a história destes processos com o jornalista Gonçalo Costa Martins.
0: Dois aspectos vão merecer particular atenção: a reestruturação do sistema financeiro português e o prosseguimento do programa de privatizações.
6: Cavaco Silva já colocava a TAP em 1991 na pista das privatizações. Durante anos, a Swissair mostra-se interessada, mas em 2001 a TAP leva o primeiro balde de água fria. O negócio não avançou porque, explicava o presidente da companhia, os suíços mudaram de ideias.
7: Consideramos a situação e chegamos à conclusão que, do ponto de vista estratégico, uma participação na TAP não ia compensar o grande investimento que tínhamos que fazer.
8: Perderam-se 2 anos neste processo.
9: Há que apurar responsabilidades.
10: Quanto mais tempo é que os contribuintes estarão dispostos a pagar a incompetência da gestão pública?
6: O caso faz correr tinta no Parlamento, mas a vontade de privatizar nunca seca.
11: Iremos acelerar esse processo porque a TAP precisa de ver reforçados os seus capitais e o Governo não tem condições para o fazer.
6: Em 2011, Pedro Passos Coelho mete prego fundo, já na altura da Troika. As primeiras tentativas falharam. O negócio só aconteceu em 2015, com o consórcio Gateway.
12: Queremos fazer desta companhia a melhor da Europa.
6: Garantia de Humberto Pedrosa ao lado de David Neilman, os novos donos da TAP, com 61% da empresa. Mas, por poucos anos, com os aviões em terra por causa da Covid, o Estado assume o controle em 2020 e havia condições para aplicar.
13: Uma diminuição do número de rotas da TAP, do número de aviões da TAP, e isso necessariamente terá consequências sobre o emprego na TAP.
6: Algumas condições de Bruxelas para o governo de António Costa injetar mais de 3 mil milhões de euros. Uma empresa que abanou governantes, provocou uma comissão de inquérito e espera para conhecer os acionistas para aterrar com segurança.
3: Privatizações e renacionalizações. A TAP viveu mudanças sucessivas de estratégia ao longo dos seus mais de 80 anos. O governo prepara-se agora para anunciar quem será o novo parceiro estratégico da transportadora portuguesa. Há duas novas comissões parlamentares de inquérito que vão arrancar hoje na Assembleia da República, uma para investigar os problemas relacionados com os exames nacionais e a outra para analisar os mandatos de Luís Neves à frente da Polícia Judiciária. As audições ainda vão demorar algumas semanas, mas os trabalhos começam já esta manhã. Inês Amancha.
14: São oficialmente instaladas hoje as duas novas comissões parlamentares de inquérito, uma de caráter obrigatório, proposta pelo Chega, sobre o atual ministro Luís Neves, referente ao período em que foi diretor nacional da PJ. A outra, proposta pelo Bloco de Esquerda, sobre os problemas relacionados com o processo de digitalização dos exames nacionais do ensino secundário. A partir de hoje, os deputados membros das respectivas comissões podem pedir documentação e também acertar a lista de audições a realizar. Audições essas que só devem arrancar no final do próximo mês, depois da votação final global do Orçamento do Estado, marcada para dia 24 de novembro. Quanto à CPI, a Luís Neves fica marcada por divergências entre André Ventura e o Presidente do Parlamento, Aguiar Branco, sobre o calendário dos trabalhos e o número máximo de comissões de inquérito a funcionar ao mesmo tempo.
15: Senhor Presidente, isto não é fazer cumprir a lei.
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21: 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Para já, a música portuguesa.

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1: São 11 da manhã.
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0: Aqui está um dos temas que jamais esqueceremos, não é? Mila de Netinho, cantor brasileiro que infelizmente sabemos que faleceu ontem mesmo, esta terça-feira, num hospital de Salvador, vítima de um cancro no sistema linfático. Tinha apenas 60 anos e deixou um legado de músicas populares que fizeram o nosso país dançar até aos dias de hoje. E este, de facto, é um dos seus grandes êxitos, que surgiu em 1996, Mila, e que toda a gente conhece. Aqui deixámos esta musiquinha também em sua homenagem. Ontem também o tinha feito no programa Peça que Toca, mas já não tive a oportunidade de passar a música na íntegra. E, portanto, decidi hoje abrir aqui esta horinha com este seu tema. É verdade, foi um gosto ouvir aqui Mila. E então, muito bom dia mais uma vez para quem continua a fazer-nos companhia aqui na IRCA, Rádio Clube de Arganil. Volto a estar eu por aqui, Lourdes Gonçalves, até bem pertinho do meio-dia, e cá estou convosco para também deixar aqui algumas informações, não é? Desde logo, informações do tempo, mais uma vez. Já o fizemos no amanhecer, mas vamos ver se há novidades. A grande novidade é que agora está mais calor em relação a de manhã. Não é? Mais quentinho. Aqui o termómetro em estúdio marca 26 graus a esta hora, portanto está a ser um dia magnífico a fazer lembrar o verão a esta hora. Aproveito o bom tempo, mas nada melhor do que olharmos mais uma vez para o site do Instituto Português do Mar e da Atmosfera e saber que tempo vai fazer hoje e mais uma vez também nos próximos dias. Depois temos mais uma musiquinha, por aqui vamos também saber se há efemérides hoje a assinalar, vamos também partilhar algumas ocorrências que possam estar ativas neste momento aqui no nosso distrito e também alguns distritos limítrofes, e depois já sabe, nunca a perder também os parabéns para quem está de aniversário e o horóscopo diário de hoje com a taróloga Maria Helena Martins.
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0: Ora, como é que vai estar então o tempo hoje? Vamos começar pelo dia de hoje, não é? Dia em que estamos, que é sempre o mais importante, e depois damos uma espreitadela para os dias que aí vêm. Então, nesta quarta-feira, continuamos com um dia de céu pouco nublado, apenas com alguma nubulosidade no litoral norte e centro, e prevê-se para hoje uma subida de temperatura. Como dizia agora, está tempo bem quentinho, é verdade. Amanhã, quinta-feira, é que já podemos ter assim um dia mais cinzento, uma vez que há possibilidade de ocorrência de aguaceiros fracos. E também aqui temos a indicação de uma pequena descida da temperatura máxima no litoral norte e centro. E assim vamos continuar até ao final da semana, mas posso dizer que até ao fim da semana não há previsões de chuva aqui para o nosso concelho e para a região, só mesmo no início da próxima semana. Portanto, mantêm-se estas previsões que tínhamos deixado esta manhã no programa Amanhecer. Aproveitar para referir que datas é que temos hoje a assinalar. Neste dia 14 de outubro, hoje é o Dia Mundial do Careca. Esta manhã no Amanhecer, aliás, deixámos aqui uma musiquinha sobre os carecas, não é? Nesta data, neste dia, que pode assumir a calvície e rapar o cabelo, quem quiser, não é? Nem toda a gente é careca porque não quer. Há quem goste, não é? Portanto, não quer dizer que seja uma coisa má. Olhe, pelo menos não tem muito para pentear pela manhã. Nunca anda despenteado quem é careca, não é? Mas há quem prefira andar com gorros ou chapéus, quando é o caso também. Portanto, cada um anda como quer e como pode, não é verdade? Pois, com certeza. Para além de ser o Dia Mundial do Careca, hoje também é o Dia Mundial da Normalização. Fica aqui também esta referência nesta data. E agora, vamos aqui ouvir um temazinho que já nem sempre passamos, mas que é muito bonito. Ana Vitória e Diogo Pissarra vão nos trazer o tema do Trevo. Uma musiquinha, neste caso, que é gravada ao vivo. Vamos a isso.

0: É sempre bonito este trevo, é, não é? Gostou? Olha, eu fiquei feliz por saber que o nosso Pedro Inácio gostou muito de ouvir também Netinho com o tema da Mila. Diz que até foi cantarolando, não é, Pedro? É isso que se quer. Obrigada pelo feedback. E diz que por Aveiro estão 18 graus a esta hora. Está mais quentinho por Mangualde. Porquê que falo de Mangualde? Porque é por lá que anda o nosso amiguinho Carlos Loureiro também nas suas viagens. Bom dia, Carlos. Boas viagens, bom trabalhinho. O nosso Carlos Loureiro de Vilar Seco diz mesmo que por Mangualde estão 27 graus e aproveita a oportunidade para desejar aqui um bom dia às suas amizades, deixar saudações para todos aqueles que estão de parabéns e em especial para a nossa Paulinha. Pois é, Carlos, e é isso mesmo que vamos fazer, é deixar aqui os parabéns para quem está hoje de aniversário, precisamente, e oferecer aqui a todos e a todas uma prendinha musical. Antes disso, só queria aqui partilhar convosco algumas das ocorrências que temos aqui ativas. Dizer, por exemplo, que em Cantanhede, às 10 horas e 53 minutos, houve um despiste, encontrando-se no local 4 operacionais apoiados por 2 veículos terrestres. Já em Coimbra, mais propriamente na Senova, houve a queda de elementos de construção em estruturas edificadas. Isto está aqui sinalizado, esta ocorrência, às 10 horas e 25 minutos. Em Oliveira do Hospital, também temos aqui uma colisão rodoviária que aconteceu em Ervedal, mas que já se encontra em fase de conclusão a esta hora. Por Miranda do Corvo, temos aqui operações nacionais de assistência que ainda estão em curso. O mesmo acontece em Penela, Penacova, Sor e também na Lousã. Portanto, são as últimas ocorrências aqui no distrito de Coimbra. Mas, por exemplo, podemos também falar do distrito de Viseu, onde temos muita gente à escuta. No distrito de Viseu, temos aqui esta manhã uma ocorrência em São João da Pesqueira, às 10 horas e 22 minutos. Trata-se de um despiste também, encontrando-se no local 4 operacionais apoiados por 2 veículos terrestres. Portanto, ficam aqui para já também estas informações em termos de ocorrências do dia aqui em alguns dos nossos distritos, neste caso no distrito de Coimbra e também de Viseu. E então agora sim, vamos lá cantar todos os parabéns a quem está hoje de aniversário neste dia 14 de outubro.
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0: E já muita gente hoje tem felicitado a nossa Paula Pereira. Mais uma vez enviamos aqui toda a equipa um grande beijinho à Paula Anabela Pereira aqui de Arganil, que para além de fazer parte dos nossos órgãos sociais aqui da nossa direção, é sócia e madrinha. É a nossa sócia 1755 e a nossa madrinha 263. Um grande beijinho para a Paula, que esteja a passar um dia muito, muito feliz. Parabéns também para o Sr. António Pereira da Silva, da Fórnia, que é o sócio 984, com quem há muito não falamos, como já disse esta manhã, mas esperemos que nos dê notícias um dia destes. Saudações para o Sr. José Gomes de Santa Combadão, sócio 2039, que também nasceu nesta data. Muitos parabéns, muitos beijinhos, saúde e felicidades. Vamos também por aqui saudar a Ana Melo de Carcavelos, que é a nossa madrinha 312, que hoje também comemora mais uma primavera. E temos ainda de parabéns em Cascais, António Ferreira Pereira Viegas, nosso sócio 2499, que aqui aproveitamos também para saudar neste dia de aniversário. Muitos parabéns para todos, dia muito feliz. Para quem está de parabéns, o Rui Fontelas vai cantar o tema dos parabéns, precisamente.

Aqui ficam então os parabéns para quem está de aniversário. E por acaso há aqui uma amiguinha que tem uma mensagem especial para a nossa Paula Pereira hoje, que nem mais nem menos é a Andréia Abrantes, que diz assim: feliz aniversário, Paula. Mesmo sem ainda nos termos abraçado ou trocado um olhar no mesmo lugar, hoje o dia deve ser muito celebrado e com carinho te venho felicitar. No calendário, 14 de outubro reluz, uma data especial para comemorar, pois o mundo ganhou mais brilho e luz no dia em que vieste para somar. Que a vida te traga amor e harmonia, saúde, paz e caminhos floridos, que não te falte nunca alegria e se realizem os teus sonhos preferidos. Parabéns, Paula Pereira, neste teu dia, que a felicidade seja a tua companheira e que em breve, com grande simpatia, nos possamos conhecer de forma verdadeira. Muitos parabéns e um dia muito feliz. Bonita mensagem da nossa Andréia, que até tem aqui uma fotografia com a Paula e o seu Simba. Ah, pois é, a Andréia consegue ter fotos de todos nós, é fantástica. Vou tentar aqui encaminhar esta mensagem daqui a pouco para a nossa Paulinha, que pode não ter ouvido. E então agora, vamos ter aqui um momento em que vamos divulgar alguns eventos e iniciativas da nossa região, antes ainda dos compromissos comerciais. Música.

Então começamos aqui por eventos que vão acontecer brevemente aqui na nossa região. Começamos com uma iniciativa que vai ter lugar em Góis no próximo dia 18 de outubro, no próximo domingo. Vai decorrer uma caminhada em Góis, cujas receitas vão reverter a favor da Associação Portuguesa de Apoio à Mulher com Câncer da Mama. Portanto, uma iniciativa solidária a não perder e à qual todos e todas se devem associar. Esta corrida, intitulada Sempre Mulher, permite que quem puder corra ou quem quiser anda. Não é uma corrida, tem a designação de corrida, mas no fundo é uma caminhada também. Para participar, tem de pagar o valor de 14€, que inclui então um kit, mas este valor reverte na totalidade para a Associação Portuguesa de Apoio à Mulher com Câncer da Mama. E depois leva um kit que é composto por uma t-shirt e um saco mochila, um dorsal e uma barra de cereais. Onde é que podem inscrever-se? No pavilhão gimnodesportivo ou através do telefone 235-770-116. Atenção! Que as inscrições só podiam ser efetuadas até dia 28 de setembro, mas não custa ainda contactar o pavilhão ou o telefone que falámos e tentar saber se ainda há hipóteses para participar quem tiver essa vontade. Os participantes vão concentrar-se na Praça da República, em Góis, então no domingo de manhã, pelas 10 horas. Por falar em Góis, já é conhecido o programa da Feira dos Santos do Mel e da Castanha, que se vai realizar nos dias 31 de outubro e 1 de novembro no Pavilhão Gimnodesportivo de Góis e que inclui música, gastronomia e momentos dedicados à cultura popular e às tradições locais. Há uma artista que de certeza que vão querer ir ver a Góis, sabem quem é? A Rosinha, é verdade, a cantora Rosinha vai atuar em Góis no sábado 31 de outubro pelas 21h30, portanto será uma noite muito animada. Depois no domingo 1 de novembro a programação vai ter início pelas 12h30 com o segundo Festival de Sopas organizado pela Associação Humanitária dos Bombeiros Voluntários de Góis. Pelas 16 horas o Rancho Folclórico Serra do Ceira vai subir a palco para uma atuação. E depois um encerramento está previsto para as 17h30 com o tradicional magusto no momento de convívio em torno da castanha, um dos produtos emblemáticos também desta época do ano. Lembrar que a Feira dos Santos do Mel e da Castanha de Góis constitui uma oportunidade para valorizar os produtos endógenos, a gastronomia e as tradições deste concelho, reforçando a ligação entre a identidade cultural local e os costumes associados a esta época. Portanto, fiquem já com esta ideia de que vamos ter mais uma Feira dos Santos do Mel e da Castanha nos dias 31 de outubro e 1 de novembro em Góis, também com muita animação, inclusive é trazida pela artista Rosinha. Mas também aqui no nosso concelho vamos ter uma iniciativa a não perder no próximo sábado.

0: Mas isto, o mesmo disse para a caminhada e a corrida que falávamos há pouco, nunca se sabe se ainda há um lugar, portanto, se ainda pode reservar. Contacte esta coletividade através do 967-877-894 ou através do 966-366-985. Sócios com cotas em dia pagam para esta noite de fados 20 cordas, não sócios 22 cordas, sendo que não há só música, há também caldo verde, torresmos com batata cozida e salada, sobremesa, bebidas e café e ainda entradas. Portanto, é um jantar com uma noite de fados a não perder no Rochel. E então agora, depois deste espacinho de divulgação de eventos e iniciativas da região, vamos à publicidade. Daqui a pouco vamos ouvir André Sardé com Adivinha Quanto Gosto de Ti e depois sim, cá teremos o horóscopo diário de hoje com a taróloga Maria Helena Martins. Deixo aqui um beijinho à nossa Helena Carvalho de Vilar, que continua a fazer-nos companhia, à nossa Idália Oliveira, que está connosco também aqui em São Pedro, Arganil, para todos quantos acompanham a nossa emissão, inclusivamente para o Sr. Luís Manuel Rodrigues de Lourdes, que esta manhã ouviu-me falar de pastéis de nata e, para me fazer pirraça, como se costuma dizer, enviou-me uma foto assim com um tabuleiro cheinho de pastéis de nata apetitosos. Ah, isso não se faz, Sr. Luís. E eu que já não como um há tanto tempo, está a ver? Deixou-me aqui de água na boca. Beijinho para o Sr. Luís Manuel Rodrigues, que mesmo no trabalhinho lá em Lisboa também está sempre à escuta, sempre que tem a oportunidade de o fazer. Beijinho também para a nossa Elisa Costa de Tábua, que continua connosco, a nossa Teresa Martins também nunca falta ali na freguesia de Vila Nova do Ceira. Fiquem por aí que daqui a pouco temos então as previsões da taróloga Maria Helena Martins.
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Então, espero que continuem por aí atentos e atentas, porque está na hora aqui de sabermos quais as previsões da taróloga Maria Helena Martins para os 12 signos do zodíaco nesta quarta-feira, 14 de outubro. E começando por Carneiro, os nativos deste signo têm como carta do dia o Rei de Ouros, que significa inteligente e prático. No amor, aceita a pessoa que ama tal como ela é. Afaste-se de fantasias. Quanto à saúde, para acalmar a tosse, deixe uma cebola na mesa de cabeceira. Já alguém me disse isto, é verdade. Depois, em termos de dinheiro, deve usar o seu sentido prático para resolver uma questão financeira. Números da sorte para hoje: 4, 14, 15, 39, 41 e 49.

0: depois de carneiro, vamos a touro, signo que tem como carta do dia o 6 de ouros, que significa generosidade. No amor, trata a sua cara metade com muito carinho e dedicação. Quanto à saúde, é provável que a fadiga se apodere de si. Alimente-se bem, coma bananas. No dinheiro, seja generoso com os seus colegas, porque vai ver que vai ser recompensado. Números da sorte para hoje: 7, 9, 11, 19, 27 e 35. E depois de touro temos gêmeos, signo que tem como carta do dia o 10 de ouros, que significa prosperidade, riqueza e segurança. No amor, esta é uma fase propícia a novas relações, abra o coração e anima a sua vida. Quanto à saúde, poderá sentir-se mais ansioso, toma um chá de cidreira. No dinheiro, empenhe-se no que está a fazer e conhecerá assim a riqueza. Números da sorte: 7, 12, 15, 37, 39 e 41. E agora vamos saber o que é que a taróloga Maria Helena Martins prevê para Caranguejo, que hoje tem como carta do dia o de pendurado, que significa sacrifício. No amor, atenção ao amor à primeira vista, abra bem os olhos. Quanto à saúde, abranda o ritmo, durma pelo menos 8 horas por noite. No dinheiro, a fase é de renovação, se desejar, pode procurar outro trabalho. Números da sorte: 15, 19, 20, 26, 34 e 41. E agora temos informações para Leão. Quem é de Leão tem como carta do dia hoje o julgamento, que significa novo ciclo de vida. No amor, poderá romper com o passado e iniciar um novo ciclo de vida a nível amoroso. Quanto à saúde, possíveis dores musculares, faça um emplastro de álcool com gengibre e aplique onde lhe dói. No dinheiro, será elogiado pelo seu trabalho e pela sua dedicação. Números da sorte para hoje: 12, 17, 26, 31... 44 e 48. E agradeço a quem está aqui a dar os toquezinhos, a dizer que está a ouvir atentamente o horóscopo. É o caso da nossa Elisa Costa, da nossa Arminda Silva, Sérgio Ascensão, Mavil de Castanheira, José Gonçalves Antunes, é assim mesmo, tudo em sintonia com 88.5 FM. E agora esperemos que estejam também na nossa companhia os nativos de Virgem, que é o signo que segue. Virgem tem como carta do dia o mundo, que significa fertilidade. No amor, um familiar pode necessitar de conselhos para tomar uma decisão amorosa. Quanto à saúde, os ouvidos podem estar mais sensíveis. No dinheiro, este é um período fértil para desenvolver novos projetos. Números da sorte para hoje: 8, 12, 16, 24, 29 e 41. E agora vamos saber como vai ser o dia para os nativos de Balança. É verdade, quem faz anos hoje, por exemplo, é deste signo. A carta do dia para Balança é o 5 de Paus, que significa fracasso. No amor, converse com o seu par, pois o diálogo é essencial para que uma relação se mantenha saudável. Na saúde, deve fazer caminhadas diárias e assim previne doenças do coração. Quanto ao dinheiro, esta é uma fase estável no campo material, seja poupado. Números da sorte: 9, 14, 16, 20, 25 e 37. E agora vamos a Escorpião, que tem como carta do dia o 2 de espadas, que significa falsidade. No amor, um amigo de quem gosta poderá desiludi-lo com uma atitude falsa. Proteja-se. Quanto à saúde, para perder peso, deve fazer refeições leves. Elimine a batata, a massa e o arroz. No dinheiro, possível desavença com o chefe, mas mantenha a calma que tudo se resolverá. Números da sorte: 4, 6, 22, 29, 41 e 43. E prosseguimos com o horóscopo diário e agora com as previsões para Sagitário, que tem hoje como carta do dia a Rainha de Paus, que significa poder material. No amor, seja mais amoroso com o seu par. Quanto à saúde, atenção ao seu sistema respiratório. Evite expor-se a mudanças bruscas de temperatura. No dinheiro, conclua aquilo que começa. Terá mais poder material. Números da sorte: 9, 14, 18, 26, 34 e 42. E quanto a Capricórnio, dizer que a carta do dia para os nativos deste signo é o 4 de espadas, que significa inquietação e agitação. No amor é possível que se sinta mais sensível e inquieto. Procure a companhia de amigos. Quanto à saúde, trate problemas de pele com calêndula, pois acalma e cicatriza. No dinheiro, período de maior agitação no trabalho, mas com calma conseguirá cumprir com todos os objetivos. Números da sorte: 2, 7, 16, 27, 36 e 42. E agora a Maria Helena Martins fala-nos sobre Aquário, que tem como carta do dia o 10 de copas, que significa felicidade. No amor, a sua relação vai conhecer momentos muito felizes. Viva o amor sem receios. Quanto à saúde, para prevenir problemas de osteoporose e dores nos ossos, tome um suplemento de cálcio. No dinheiro, o seu esforço poderá vir a ser recompensado. Números da sorte: 11, 18, 21, 27, 29 e 32. E por último temos o signo de Peixes, que hoje tem como carta do dia o As de Copas, que significa princípio do amor, grande alegria. No amor, demonstre com intensidade aquilo que sente. O amor irá dar-lhe uma grande alegria. Quanto à saúde, previna problemas futuros, moderando o consumo de café e evite também o álcool e o tabaco. No dinheiro, empenhe-se a fundo num projeto e terá grandes alegrias. Números da sorte: 9, 14, 21, 23, 35 e 49. E assim terminamos o horóscopo diário de hoje. Espero que tenham ficado satisfeitos e satisfeitas com as previsões para os vossos signos. Mesmo que não sejam as melhores, há que ter pensamento positivo e fazer para que as coisas boas aconteçam, não é? Às vezes parte muito de nós. Olhe, mesmo em dias maus, temos de ver as coisas com otimismo e sorrir para a vida. De que é que nos vale o contrário, não é? Tem que ser, é assim. Ora, foi um gosto estar aqui na vossa companhia nesta manhã de quarta-feira. Continuo por aí desse lado. Já sabe que entre o meio-dia e às 13 vamos ter aqui uma horinha de música para todos e depois a nossa Isabel Duarte estará por aqui com Arte e Sabores e será ela que hoje também estará a fazer-vos companhia no Peça que Toca no programa Discos Pedidos e claro, sempre antes disso no Clube RCA também. Um beijinho para o nosso Pedro Inácio, que olha, não teve a oportunidade hoje de ouvir as previsões para o seu signo, mas vai tudo correr bem, acredito, Pedro. São as melhores as previsões, é verdade. Beijinho também para a nossa Idália Oliveira, para o nosso Avelino Pinheiro, para o João Pedro do Sarzedo. Está tudo a fazer-nos companhia. Continuem por aí. Já agora, bom almocinho, se vai almoçar, porque já está na hora disso. Por aqui já não temos muito tempo para passar música, mas, como disse, vem por aí uma horinha seguidinha de música para todos vocês. Antes disso, não esquecer, teremos por aqui as notícias também de âmbito local e regional na nossa rádio, como é habitual. Olha o Luís Martins, também está a ouvir-nos em Queluz. Querido Luís, muito bom dia, boa semaninha. Beijinhos aí para a querida esposa Tininha e para os papás sempre, que não me lembro dos nomes, mas lembro-me que estão à escuta. Vamos ao sinal horário. Beijinhos a todos. Até amanhã.
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2: A União Nogueirense, situada na aldeia de Nogueira, freguesia e concelho de Erganil, associação regionalista fundada em 1930, vai assinalar, no próximo dia 25 de outubro, o seu 96º aniversário. O evento terá lugar na sede desta coletividade, sendo preparado um almoço convívio para assinalar a efeméride. O município de Góis integra, a par de Oliveira do Hospital e através da região metropolitana de Coimbra, o projeto europeu DICOR, que pretende modernizar o planeamento da recolha seletiva de resíduos através da utilização de dados e inteligência artificial. A iniciativa, financiada pelo programa Interreg, prevê o desenvolvimento de uma ferramenta digital para apoiar os municípios na organização dos serviços e na gestão mais eficiente dos recursos disponíveis. A plataforma permitirá analisar informação relativa à localização e à capacidade dos contentores, à produção de resíduos, às rotas e às frequências de recolha. Estes indicadores poderão ajudar a identificar necessidades de ajustamento e a fundamentar decisões sobre a organização dos sistemas existentes. É já no próximo sábado, dia 17 de outubro, que a Confraria Gastronómica do Bocho de Erganil vai promover o seu 16º capítulo e assinalar o seu 20º aniversário na Casa da Comarca de Erganil, em Lisboa. Do programa para esse dia consta, pelas 10h30, recepção aos convidados, meia hora mais tarde, bênção das insígnias, na Igreja de São José, no Largo da Anunciada, às 11h30, cortejo, desde a Igreja de São José até à Casa da Comarca de Erganil. Pelas 12, foto de família na Casa da Comarca de Erganil e às 12h30 decorrerá a cerimónia capitular com as seguintes intervenções. Boas-vindas pelo Presidente da Casa da Comarca de Erganil, palavras de acolhimento pelo Juiz da Confraria e também pela Mordomo-Mor, oração de sapiência que será proferida por Fábio Luís e a encerrar a intervenção do Presidente do Município de Erganil. O almoço de confraternização está agendado para as 13h30, seguindo-se a troca de lembranças e uma mostra regionalista e etnográfica. O Centro Municipal de Marcha e Corrida de Tábua participou no Encontro Nacional de Centros de Marcha e Corrida, realizado no Parque Desportivo Municipal de Oliveira do Bairro, que reuniu cerca de 350 participantes provenientes de diferentes pontos do país. A iniciativa integrou uma caminhada mini-trail, proporcionando momentos de atividade física, convívio e partilha de experiências entre os participantes e técnicos dos vários centros de marcha e corrida, no ambiente de promoção do desporto e de estilos de vida saudáveis. Um dos momentos de destaque do encontro foi a atribuição do Galardão de Prata ao Centro Municipal de Marcha e Corrida de Tábua, uma distinção que reconhece o trabalho desenvolvido, a dedicação e o contributo do Centro para a concretização dos objetivos do Programa Nacional de Marcha e Corrida.
1: O estado do tempo nas próximas 24 horas.
0: Céu pouco nublado ou limpo, apresentando temporariamente períodos de maior nebulosidade no litoral a norte do Cabo Raso até ao final da manhã, nebulosidade que poderá persistir em alguns locais da faixa costeira. Vento em geral fraco, soprando por vezes moderado até 25 km/h durante a tarde. Neblina ou nevoeiro matinal em alguns locais, pequena subida de temperatura, em especial da máxima no litoral norte e centro. São estas as previsões do tempo para hoje, uma feliz quarta-feira, em sintonia com 88.5 FM.
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0: 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Muito boa tarde. Uma hora no continente e na Madeira, meio-dia nos Açores. Vamos conhecer os títulos deste jornal.
1: É anunciado a qualquer momento o vencedor do concurso da privatização parcial da TAP. Na corrida, a 44,9% do capital da transportadora estão o consórcio Air France, KLM e a Lufthansa.
0: Informação. Edição de João Vasco.
1: O Primeiro-Ministro vai revelar quem venceu o concurso de privatização do capital da TAP. De parte do capital da TAP, em direto de São Bento, está a repórter Inês Amancha. Conferência de imprensa está a começar, Inês.
2: Isso mesmo, vai falar agora Luís Montenegro, o Primeiro-Ministro, que vai anunciar quem é o vencedor que fica com a parte da companhia aérea nesta operação de privatização parcial da TAP. Vamos escutar o Primeiro-Ministro Luís Montenegro.
3: Conclui com sucesso a primeira fase da privatização da nossa companhia aérea. Um processo conduzido com rigor concorrencial, exigência negocial e total transparência perante os portugueses. Como é público, foram selecionados para a fase final dois dos três maiores grupos europeus de aviação, confirmando a confiança no valor da TAP e no interesse desta operação. Os candidatos apresentaram propostas robustas e tecnicamente muito equivalentes, alinhadas com os pilares definidos pelo Governo para esta privatização. Desde logo, o reforço do hub e a sede da empresa em Lisboa, a preservação da marca e da identidade portuguesa da companhia, a conectividade territorial com as regiões autónomas, a manutenção das rotas da diáspora e dos mercados lusófonos e o reforço das ligações estratégicas, o respeito pelos trabalhadores e pela estabilidade laboral e a sustentabilidade e viabilidade financeira da empresa a médio e a longo prazo. Uma sustentabilidade que permita o fim da dependência do dinheiro dos contribuintes portugueses e possibilite à TAP crescer e viabilizar-se à escala europeia e mundial, integrada num grande grupo de aviação global. Avaliadas as propostas, a decisão do Governo recai sobre o grupo Lufthansa, cuja proposta financeira é 16% superior à proposta concorrente e com menor grau de incerteza. Esta é a melhor escolha para o futuro da empresa e a que melhor protege o interesse nacional. A operação representa um encaixe financeiro de 1.201 milhões de euros nesta primeira fase. O Estado mantém uma posição maioritária de 50,1% na empresa, preservando o controlo da companhia e a valorização futura desta participação. À Lufthansa caberá a responsabilidade da gestão executiva e operacional. Trata-se de uma proposta que resulta numa valorização total da companhia em 2.552 milhões de euros. Um valor muito, eu diria mesmo muitíssimo acima das avaliações independentes perspectivadas há alguns anos ou mesmo há alguns meses. Recordo, a esse propósito, que em 2023, ano da decisão da privatização, ainda da responsabilidade de governos anteriores aos nossos, a avaliação da TAP estava entre os 700 e os 1.700 milhões de euros. Mas que em 2024, nos primeiros meses do exercício do 24º Governo Constitucional, essa avaliação não ia além de 350 milhões de euros. Estes são, portanto, valores que comparam com uma valorização de 2.552 milhões de euros. Esta valorização, nós não temos dúvidas, foi fruto do intenso trabalho de reestruturação e de gestão competente levado a cabo nos últimos dois anos. Uma valorização que decorre também da estratégia ambiciosa que estamos a implementar no setor da aviação, nomeadamente ao nível das infraestruturas aeroportuárias. Para nós, foi sempre muito claro que perante os desafios que hoje este setor enfrenta, a TAP só seria sustentável e viável se tivesse capacidade para crescer, se fosse mais competitiva e se ganhasse mais escala. Ou seja, se fosse integrada num grande grupo de aviação. A integração da TAP nesta plataforma global, a Lufthansa, é equivalente a colocar a nossa companhia aérea dentro de um dos maiores grupos europeus, no caso o maior, mas também o quarto maior grupo a nível global, se estivermos a falar em receitas. Estamos, portanto, a garantir o crescimento da TAP, o crescimento da frota, o crescimento dos passageiros, o crescimento dos destinos e das ligações, também o crescimento do investimento, não só na TAP, mas em toda a área aeronáutica em Portugal. Desta proposta fazem parte também outros investimentos. Em particular, gostaria de destacar os 500 milhões de euros que significam a criação de uma nova escola de pilotos em Tancos, um centro de inovação em Aveiro, um centro de serviços corporativos, a que se soma o já conhecido investimento da Lufthansa Technic em Santa Maria da Feira. Estamos a perspectivar um crescimento também do emprego, 3 mil empregos associados ao crescimento projetado da TAP e um total de 5.500 empregos diretos e indiretos no conjunto de todas estas iniciativas de investimento no nosso país. Um crescimento também da capacidade de manutenção e engenharia, com a integração da manutenção da TAP na Lufthansa Technic, e um crescimento que, como referi, beneficia a estratégia aeroportuária que o Governo tem em curso e que começou com a localização do novo aeroporto de Lisboa e com a sua execução, que agora sai reforçado, naturalmente, mas a que se juntam, e quero também destacar de forma muito enfática, o investimento no aeroporto Francisco Sá Carneiro, a segunda base estratégica de toda esta operação, e sem esquecer também os aeroportos de Faro e das regiões autónomas, que são também uma mais-valia do ponto de vista estratégico. Se hoje podemos encarar o futuro da TAP com entusiasmo e confiança, isso também é verdade, se deve ao esforço dos portugueses, que injetaram nos últimos anos na empresa mais de 3.200 milhões de euros dos seus impostos. Dinheiro que, portanto, ao ser canalizado para a companhia, deixou de estar disponível para outras despesas públicas, nomeadamente nos serviços públicos essenciais. Nós, desde o início, assumimos o nosso objetivo de recuperar esse valor para os portugueses. Por isso, fomos firmes e exigentes na negociação, de forma a obtermos as melhores condições e contrapartidas e reduzir a exposição futura do Estado, precisamente para podermos maximizar o esforço que fizemos antes com a injeção do capital. É por isso que esta parceria entre a TAP e a Lufthansa nos aponta para esse caminho. O caminho da recuperação total do valor que os portugueses investiram na TAP. É com este mesmo objetivo que o Governo encara a possibilidade de, numa segunda fase até 2028, como propõem de resto os candidatos, trocar o capital remanescente por uma participação social na holding do respectivo grupo. A oferta da Lufthansa para uma segunda fase inclui uma verba de mais 488 milhões de euros e uma permuta de ações que pode vir a posicionar o Estado português como o segundo maior acionista desta companhia, que é a maior companhia aérea europeia, e por via disso a colher os respectivos dividendos ano após ano. O orgulho nacional que temos na TAP deve assentar na capacidade de ligar Portugal ao mundo, de gerar mais atividade, de se constituir como um ativo económico e de proteger o interesse dos contribuintes. Para resumir, podemos dizer que a nossa ambição é dar asas à TAP para que ela voe cada vez mais e voe cada vez mais longe. E é nossa convicção e é minha convicção. Hoje garantimos o futuro da TAP e trazemos esperança a todos os portugueses, a todos os que cá estamos, a todos os que são mais jovens e a todos aqueles que aqui estarão a seguir a nós, que continuarão a ter uma companhia portuguesa integrada num grande grupo a servir o interesse estratégico do nosso país. Dava agora a palavra ao Sr. Ministro de Estado.
2: Briefing com a presença do Primeiro-Ministro e também de vários ministros. Seguem-se ainda agora os pormenores de toda esta operação. Primeiro ainda vai falar o Ministro das Finanças, depois haverá também declarações da parte do Ministro das Infraestruturas e depois aí sim segue-se um espaço para perguntas dos jornalistas. Mas fica desde logo essa notícia. O Governo decidiu escolher a alemã Lufthansa para adquirir 44,9% da TAP nesta privatização parcial da Companhia Aérea Portuguesa, com Luís Montenegro a explicar aqui esta manhã que esta é uma proposta financeira 16% superior à concorrente, que era da Air France KLM, e tem também menor grau de incerteza. É também a proposta que melhor protege o futuro da empresa e o interesse nacional, foi o que disse aqui o Primeiro-Ministro nesta intervenção inicial. Depois desta escolha da parte do Governo Português pela Lufthansa para ficar com esta privatização parcial da TAP, segue-se agora um processo negocial e regulatório.
4: Pois é, já ficámos a saber quem é que vai adquirir parte da TAP alemã Lufthansa. Já passam 12 minutos, distraímos um bocadinho a fazer outros trabalhos e de pronto a publicidade prossegue. Mas prossegue de facto já a seguir e depois veio aí a desgarrada a pedido de muitas famílias, não é? Como se diz na brincadeira, porque sabemos que não é só o amigo Manuel Pinto em Lourosa que é apreciador da desgarrada. Muitos dos ouvintes gostam imenso de ouvir uma desgarrada e muitos deles até a solicitam no Peça que Toca. Hoje vamos ficar aqui com a desgarrada do povo. Mas antes, a publicidade. Nesta primeira hora vamos falar com o Dr. António Rodrigues Gonçalves, a habitual rubrica em direto, e depois na segunda hora, pelo menos nos primeiros 20 minutos, irei atender algumas chamadinhas. Já sabe que pode cantar, partilhar ementa ou talento. Vamos à publicidade e depois Alexandre Faria com esta bela desgarrada do povo. Isabel Duarte convosco.
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0: Adeus, minha tia. Um grande beijinho.
1: Ora, infelizmente, muitas das coisas que o Alexandre Faria estava a dizer são mesmo verdadeiras. Olá outra vez, queridos amigos, caso ainda não me tenham escutado. Cá estamos para mais um Arte e Sabores. Já sabe, às 13h45, porque hoje é quarta-feira, teremos o Dr. António Rodrigues Gonçalves com a sua rúbrica Emoções, Saúde e Felicidade. E hoje irei atender 15 ou 20 minutos na próxima hora, para depois fecharmos com uma rúbrica do Doutor Filipe Mateus. Iremos repor, mas acho que é sempre bom escutarmos um médico a dar-nos informação sobre determinadas maleitas. Por agora vamos aos parabéns e em primeiríssimo lugar temos aqui a nossa Paula Pereira, elemento que integra a direção da nossa rádio e nossa colaboradora, também colaboradora da Rádio Clube de Erganil, em diversos programas. Ela que reside em Erganil, é a madrinha 263 e associa 1755. Um beijinho muito grande para a Paula, com votos de que se encontra a passar um dia muito feliz junto de todos os seus familiares e amigos. E como eu lhe dizia no Facebook, votos de longa vida e que continue a cantar e a encantar pelos locais onde vai passando. Um beijinho grande, muitos, muitos parabéns. Parabéns para António Pereira da Silva, na Fórnia Piódão, sócio 984, nosso amigo António Silva da Fórnia. Beijinho grande, Sr. António. Faço votos para que esteja bem. Para José Gomes, em Santa Combadão, sócio 2039. Parabéns ainda para Ana Melo, em Carcavelos, que é a madrinha 312, e para António Ferreira Pereira Viegas, que nos ouve em Cascais e é o sócio 2499. Um beijinho muito grande para todos estes amigos e votos de um dia imensamente feliz. Vamos escutar Ana e Luís Vicente com o tema de parabéns, naturalmente, para os nossos queridos amiguinhos, e depois atualizamos a publicidade e iremos também, naturalmente, atualizar o nosso telemóvel, porque entretanto vão chegando aqui alguns toquezinhos e há sempre uma outra mensagem. E já agora recordar que o número das SMS e dos toques é o 960-311-247. Para o caso de nos querer dizer alguma coisa. Depois da publicidade, iremos reabrir com um tema do grupo de concertinas Os Oliveirenses e Amigos, com o Rio Mondego. Por acaso é um tema pequenino, mas estava aqui selecionado pelo computador e este grupo de concertinas é sócio da nossa rádio e nós nem passamos assim muitas concertinas e temos muitos, mas mesmo muitos ouvintes que as apreciam muito mesmo. Vamos à Ana e ao Luís Vicente com parabéns e depois da publicidade estaremos de volta.

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festa é nossa. Liliana Oliveira com Coração Minhoto, a festa é nossa. E agora sim, queridos amigos, antes de contactarmos o Dr. António Rodrigues Gonçalves, vamos aqui ao nosso telemóvel para deixar as boas tardes com um grande beijinho para Helena Carvalho em Vilar, Vila Nova de Poiares, para Preciosa Monteiro em Coimbra, para Elisa Costa em Tábua, para Leonilde Lopes, sempre sorridente, desde Foz da Moura, para Ercília Gonçalves no Caramulo, para a nossa amiga Olga, Olga Cristino em Torre Tábua, para Teresa Martins no Barreiro, para Alzira Silva em Aveia, para Luizinha Jorge, a nossa Lu, que nos ouve em Vila Pouca da Beira, para a nossa artista Fernanda Pinto, para o nosso querido e estimado amigo António Albuquerque, para António Fernandes em Negrelos e para outra amiga, não é a amiga Olga, mas é a amiga Leonor Pinto, que nos acompanha desde Coja. E para si, querido e estimado ouvinte, que está à escuta, mas que está caladinho, pertence à maioria silenciosa, um beijinho também para si e votos de uma ótima quarta-feira. Aproveite bem esta tarde, porque está uma tarde plena de verão, é verdade, hoje está um dia bem quentinho e não é em exagero, mas está de facto extremamente agradável e há que aproveitar também estes diazinhos porque já estamos no outono e daqui a pouco chega o inverno, passa que é um instante. Ora, beijinho também para a nossa estrelinha em avô, sempre brilhante e cintilante, José Gonçalves Antunes. Vamos agora só ficar com um bocadinho, depois poderei reabrir ou voltar a passar mais daqui a pouco este tema, mas vamos agora ouvir só um excerto enquanto faço a ligação para o Dr. António Rodrigues Gonçalves de Helena Correia, Coração Bandido, e aproveito para anunciar que a Helena Correia estará aqui com a jornalista Lourdes Gonçalves no próximo sábado, estará cá via telefone, não é verdade, mas estará a partir das 10 para uma entrevista. Portanto, se é fã desta artista, e sabemos que a Helena Correia é muito bem sucedida e tem uma enorme legião de fãs, não perca esta entrevista no próximo sábado a partir das 10. Coração Bandido e dentro de momentos a rúbrica mais inspiradora da nossa rádio, emoções, saúde e felicidade.

0: Prometo que daqui a pouco, ou depois das 14, passarei este tema na íntegra, até porque é recente, é de 2026, mas por agora, como eu tinha dito, temos em linha o Dr. António Rodrigues Gonçalves, a Emoções, Saúde e Felicidade, a rubrica mais inspiradora da nossa rádio. Olá, doutor, muito boa tarde e seja muito bem-vindo.
1: Olá, Isabel, gosto muito de a ouvir e gosto muito também das músicas que a Rádio Clube de Arganil vai passando.
0: Querido, muito obrigada. Já sabe que são assim muito popularuchas, mas é para ir de encontro a quem nos escuta, porque tem que ser mesmo
1: claro,
0: assim, não é, doutor?
1: Claro,
0: tem que ser assim.
1: Não é que tristezas não pagam dívidas, por enquanto.
0: Tal e qual, é isso. E nós tentamos dar alegria a quem está do outro lado. É verdade.
1: Então vamos lá começar.
0: Vamos a isso.
1: Também, da minha parte, deixe-me cumprimentar os ouvintes, como faço todas as semanas, aliás, é uma obrigação. E agradecer também à Rádio Clube de Arganil a oportunidade que me dão de dar a conhecer tudo quanto aprendi ao longo dos últimos 50 anos. Agradecer-lhe assim, Isabel, o trabalho que tem em pôr-me em contacto com todos os ouvintes. Bom, eu falei das emoções na semana passada e em todas as semanas, e é das emoções que vamos falar hoje porque elas estão por detrás da maioria das doenças e nós, como acabámos de falar, não queremos doenças. Ainda esta semana, o Diário de Notícias deu uma estatística demonstrando que cerca de um terço dos jovens já tomam medicamentos para a ansiedade. Isto não é bom. E cerca de outro terço também de estudantes universitários tomam também medicamentos já psiquiátricos, que ainda são piores do que o da ansiedade. Isto também não é bom. E cerca de 40% dos adultos tomam medicamentos para dormir, e isto também não é bom. E eu agora pergunto, e quantos é que tomam medicamentos ditos para os nervos, e para o colesterol, e para a tensão alta? Pois é, mas eu queria dizer-lhes com toda a verdade, porque isto é o que dizem os cientistas, não é a minha opinião, que parte desta medicação não era precisa se as pessoas tivessem um choque de lucidez e se afrontassem consigo mesmas e com, enfim, também, alguns traumas de infância e não se agarrem ao nome dos traumas, porque são mesmo ideias e preconceitos que nós trazemos da infância e que podemos dar-lhes a volta e não nos deixarmos influenciar por eles. Bom, deixem-me recordar aqui mais uma vez o que disse o pai da medicina, Hipócrates, quando lhe levavam os doentes. Ele perguntava ao doente, para que o cure, você está disposto a mudar o estilo de vida que o tornou doente? Isto é, enfim, com exceção de alguns problemas genéticos, a maior parte das doenças vem do nosso comportamento do dia-a-dia. Dito de outra forma, é a nossa atitude diária que gera a doença. Em primeiro lugar, a alimentação. Como eu tenho aqui dito muitas vezes, as pessoas, em vez de comerem comidas tradicionais, refugiam-se no fast food, nos hambúrgueres, nas batatas fritas e até, por fim, nas cervejas. Dou-vos apenas um exemplo. Comer batatas fritas em óleo usado é quase como se as pessoas estivessem a aspirar o tubo de escape dos carros, porque essas batatas fritas estão todas contaminadas com óleo usado. Não sou o que eu digo, é um conferencista médico que costumo ouvir, que confirma isto. Mas também os chamados embutidos são um veneno para a saúde. Hoje, fiambre, chouriço, salpicão e produtos do género, segundo o Dr. Laio Ribeiro, não fazem bem à saúde. Já lá vai o tempo em que estes produtos eram curados nas nossas cozinhas da aldeia. Hoje, sabe-se que a fermentação dos chamados embutidos no intestino está na origem de muitas das doenças. Mas também as bebidas alcoólicas, em especial a cerveja em excesso. A cerveja em excesso está a levar muitos jovens e menos jovens aos hospitais. E cada vez mais jovens. E Portugal é hoje o país da Europa. Portugal é hoje o país da Europa onde se consome mais bebidas alcoólicas per capita, por cabeça. Parece que estamos no século XIX, ou até no século XX, enfim, em que se bebia para esquecer, ou, enfim, por outras razões que eu nem me atrevo a afirmar e que o político da altura fazia afirmações complicadas de entender. Porque é que nós vemos por todo lado as pessoas jovens e mesmo menos jovens, homens e mulheres com um copo de cerveja na mão? Porquê? Porquê é que precisam de se alienarem para viverem a vida? Isto emocionalmente é um erro tremendo. Porque hoje perdeu-se o sentido da existência. Porque hoje abandonou-se o crescimento individual. As pessoas não sabem, se não estiverem em ordem com o universo ou com a natureza, isto é, em crescimento contínuo, a natureza destrói-nos muito cedo. É por isso que morrem, que as pessoas começam a morrer cada vez mais cedo. Ou até, como diz um outro autor, se formos menos do que estávamos destinados a ser, seremos infelizes todos os dias da nossa vida. E é isso que está a acontecer. Infelizmente, é isto que está a acontecer. As pessoas não cumprem o seu destino. As pessoas não são humildes, não aprendem, não estudam, não têm interesse pela vida. E depois precisam da cerveja para colmatar o vazio que vai dentro delas. Isto não pode ser. Só que a cerveja vicia. E cada vez precisam de mais cerveja para esconder a falta de sentido de vida que sentem no dia-a-dia. Bom, então, acabámos de ver o mal que faz a alimentação e a bebida que hoje a sociedade ingere indevidamente. E depois, ainda tem o desplante de se queixarem por desconhecimento. Repito, como disse Hipócrates, foram elas que criaram a doença, ou melhor, são esses consumos que deram origem à doença que as pessoas depois sofrem e queixam-se. Quando o que deviam fazer era meter a mão à consciência e perguntarem-se: o que é que eu fiz? O que é que me tornou doente? Eu repito as vezes que for preciso. Quando levaram Hipócrates os doentes, ele perguntava-lhes: você está na disposição de deixar de fazer o que o tornou doente? Bom, pronto. Nesta parte da alimentação ficamos por aqui. Agora vamos ver uma outra encrenca em que a sociedade caiu e que também está na origem da maior parte das doenças. Refiro-me às emoções tóxicas e traumáticas. As pessoas hoje ficaram emocionalmente infantilizadas desde criança e depois crescem e não sabem enfrentar as dificuldades da vida, não sabem enfrentar desafios. Não sabem ter a resiliência necessária, que as antigas famílias com 6, 7 ou 8 filhos, essas famílias adquiriam essa resiliência desde pequenas. Bom, já sei que alguns dos nossos ouvintes duvidam disto que eu afirmo. Então, eu vou dar alguns números de um estudo recente. Referente a recém-licenciados a entrar no mercado de trabalho. 75% das empresas dizem que os licenciados que contrataram não estão emocionalmente preparados para o trabalho. E 6 em cada 10 foram despedidos no primeiro ano. 9 em cada 10 gestores dizem que os recém-licenciados deviam frequentar cursos de formação em etiqueta, protocolo e inteligência emocional. 47% dos licenciados vestiram-se de forma inadequada para a função em que foram contratados. E 27% utilizaram até linguagem inadequada para a função. Bom, e agora, qual foi o papel dos pais desses licenciados? 63% dos pais submeteram os candidatos, ou melhor, submeteram a candidatura dos seus filhos em seu nome. Isto é inadmissível. 77% dos pais foram à entrevista do emprego dos filhos e 73% recebem ajuda dos pais para concluir as tarefas no trabalho. Ora bem, caros ouvintes, isto são números de uma estatística europeia. Não é a opinião minha. Isto dava para rir se não fosse grave. E eu pergunto, estamos a viver numa sociedade de pessoas responsáveis, bem formadas, equilibráveis e saudáveis? Claro que não. Por tudo isto gera um stress insuportável nos jovens e nos menos jovens. Tudo isto gera uma sociedade de irresponsáveis emocionalmente. E depois o que é que acontece? Em termos de saúde individual e pública, acontece o que Buda previu há 2.500 anos atrás. O que você não resolve na mente, o corpo converte em enfermidade. Isto é, com mentes alcoólicas, mal alimentadas, imberbes emocionalmente, temerosas e estressadas, o corpo converte tudo isso em enfermidade, doença e mais doença. E as pessoas só se dão conta quando caem numa cama do hospital e depois ainda se queixam. Mas não questionem. Ou melhor, não questionam. O que é que eu andei a fazer para gerar tudo isto? Bom, hoje, para acabar mesmo, resolvi fazer este programa de hoje de choque para ver se alguns de nós percebemos o beco em que nos metemos. De futuro, continuarei a dar algumas sugestões para solucionar tudo isto, quer seja na alimentação saudável, que já tenho aqui referido muita da alimentação que devemos comer, quer seja no nosso comportamento emocional, que tem que mudar rapidamente. Se não mudarmos, seremos absorvidos por este ambiente de stress, de ambição desmedida, de doença e de guerra que hoje vivemos no mundo. E uma coisa eu sei, mesmo para acabar, se não mudarmos, vamos acabar destruindo-nos a nós mesmos, como já temos números das camas dos hospitais. E pior, destruímos também a humanidade, que é o que já está a acontecer, infelizmente. Caro ouvinte, mude, que o mundo muda consigo, como disse Nelson Mandela. Portanto, para começar, temos que começar a mudar-nos nós mesmos para depois o mundo mudar também atrás de cada um de nós. Pronto, Isabel, creio que hoje foi um bocadinho de terapia de choque, mas às vezes é preciso.
0: Oh, doutor, esses números dessas estatísticas são um bocadinho assustadores. Os recém-licenciados hoje em dia têm muito pouca maturidade e, pelos vistos, estão muito mal preparados para ingressar no mercado de trabalho. Desconheci essas estatísticas, mas são de facto um bocadinho chocantes, doutor.
1: Sabe o que é? Foi uma conferência que eu estive recentemente sobre... Olha, estavam 800 pessoas nesta conferência.
0: Muito bem.
1: Sabe o que é? Nós antigamente tínhamos uma expressão por aí que era: os meninos hoje são criados debaixo das fraldas da mãe. Isto é, os pais fazem-lhes tudo e, ao fazerem-lhes tudo, eles não ficam preparados para enfrentar as dificuldades da vida.
0: É verdade.
1: Antigamente isso não acontecia.
0: Demasiada proteção.
1: 5, 6, 7 filhos. Os filhos mais velhos começavam logo a tratar dos filhos mais novos. Os filhos mais velhos habituavam-se a enfrentar as dificuldades da vida. Chegavam cá fora, ao emprego, ao dia-a-dia, sabiam resolver. Hoje em dia só sabem resolver se forem os paizinhos com eles. Isto não é possível, nem para os pais, ou melhor, possível é, só que não é bom nem para os pais nem para os filhos, e depois quem paga a fatura são as novas gerações.
0: É verdade, doutor.
1: Espero
0: completamente de acordo.
1: Espero contribuirmos para que as pessoas percebam isto e mudem.
0: É isso mesmo, doutor já está a dar o seu contributo com as suas rubricas, não é, doutor? Aqui às quartas-feiras.
1: É esse o objetivo.
0: Olha, aqui está a dona Fernanda Pinto. Adoro ouvir esse senhor doutor. Só diz verdades. Muitos parabéns para ele. Olha, dona Fernanda, do Conselho de Oliveira do Hospital Lourosa, aqui a deixar-lhe esta mensagem, este reconhecimento, doutor António Rodrigues Gonçalves.
1: Certo. Olha, é felicidade para todos, a começar por si e pelos ouvintes.
0: Obrigada, doutor. Um beijinho. É sempre um gosto tê-lo connosco.
1: Até um dia deste.
0: Até um dia deste. Um beijinho. Muito obrigada, Fernanda Pinto, pela SMS, porque toda a gente, não é, sem exceção, gosta de ver reconhecido o seu trabalho, e neste caso é o óbvio, doutor António Rodrigues Gonçalves, gosta de ver reconhecida a sua rubrica que faz gratuitamente aqui semanalmente, todas as quartas-feiras. Também a dona Helena Carvalho deu de imediato um toquezinho, porque também gosta muito de ouvir o doutor, e gostamos todos. É muito bom ouvir e depois voltar a ouvir e ficar a refletir sobre as suas palavras. E por isso é que repomos sempre, quando eu e a Lourdes estamos por aqui ao domingo, depois das 8h15, esta rubrica, e também a colocamos na nossa página de Facebook, através da nossa plataforma de SoundCloud, para que possa ouvir quantas vezes quiser. Ora, um beijinho também aqui para o Bruno Azevedo, que hoje envia muitos coraçõezinhos e também esteve atento à rubrica, não é, Bruno? Beijinhos grandes, tal como Alzira Silva, Helena Carvalho e o nosso também muito estimado artista David Espadinha. Pois é, já toda a gente sabe que às 13h45, às quartas-feiras, é dia de emoções, saúde e de felicidade. É dia de saúde mental. É verdade. Queridos amigos, 2 minutos depois das 14, vamos agora atualizar os compromissos comerciais. Hoje temos aqui as notícias um bocadinho mais alargadas, não muito. De qualquer das formas, eu darei entre 15 a 20 minutos de atendimento de chamadas antes da música. Depois, aí sim, deixar-vos aí com algumas musiquinhas, mas teremos ainda a reposição da rubrica Dr. Filipe Mateus, um dos nossos médicos de serviço.
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3: O município de Góis e a Fundação MEU assinalaram na passada segunda-feira à tarde a reinauguração da cabine de leitura de Góis, situada na Avenida Luís de Camões, na Vila de Góis. A iniciativa marcou a renovação deste espaço de acesso livre à leitura, integrado na Rede Nacional de Cabines de Leitura da Fundação MEU. A intervenção de requalificação, concluída em julho deste ano, permitiu renovar a cabine e adaptá-la a novas formas de utilização, reforçando a sua função enquanto espaço de proximidade dedicado aos livros, à partilha e à participação da comunidade. Entre as novidades introduzidas neste espaço, encontra-se uma área dedicada à partilha, um espaço de postais e uma caixa postal pensados para incentivar a interação entre os utilizadores e a troca de experiências. A nova identidade das cabines de leitura inclui ainda conteúdos digitais acessíveis através de QR Code e soluções que tornam estes espaços mais acolhedores, inclusivos e participativos. A cerimónia de reinauguração da cabine de leitura de Góis teve início com uma sessão oficial que contou com a participação do Presidente da Câmara Municipal de Góis, Rui Sampaio, acompanhado pelo restante Executivo Camarário. Coube a Raquel Carrilho, acompanhada também por Luís Apolinário, da direção da Fundação MEU, abrir as intervenções.
4: Para a Fundação MEU é um privilégio estar hoje aqui, em Góis, a poder celebrar a reinauguração desta cabine, que é um projeto que nos une desde 2019 e que muito nos orgulha. Estas cabines foram concebidas com o propósito de estabelecer ligações, com o propósito de encurtar distâncias, aproximar pessoas. Passado um século, o propósito consideramos que se mantém, preservando a memória, preservando o nosso património histórico, mas criando ligações, porque acreditamos que os livros têm essa capacidade única de nos ligar ao mundo, nos ligar aos outros e também nos ligar a nós mesmos. E é com essa crença que hoje renovamos aqui o nosso compromisso com Góis e temos a certeza e a convicção que esta cabine aqui em Góis irá continuar a ser um espaço vivo, dinâmico, um espaço de encontro e convergência de gerações, um espaço que, como há pouco disse, honra o nosso passado, mas também projeta um futuro com mais empatia, com mais humanidade e também com mais inclusão.
3: Seguidamente, congratulando-se com este projeto, Rui Sampaio, presidente da Câmara Municipal de Góis, salientou que é um espaço que permite ceder gratuitamente livros àqueles que gostam da leitura, de melhorar os seus conhecimentos e de utilizar o próprio livro.
5: Tal como foi dito aqui, estes equipamentos, quando foram criados, foi precisamente para poder aproximar as pessoas através daquilo que lá estava colocado dentro, que era um telefone. Com a evolução dos tempos, os telefones tornaram-se praticamente obsoletos e deixaram de ter a utilidade que tinham antigamente. Todos nós passamos a ter essa possibilidade de rapidamente tirarmos algo do bolso e estabelecermos essa comunicação. Então, a Fundação MEU, neste caso, criou este objetivo, manter os equipamentos nos territórios, mas haver uma maneira de os poder aproveitar, de os reutilizar de outra forma. E que excelente ideia que tiveram, porque no caso em concreto passámos a ter disponível, ou a continuar disponível, mas com um fim diferente, que foi disponibilizar gratuitamente livros para aqueles que gostam da leitura, que gostam de melhorar os seus conhecimentos, que gostam de utilizar o livro. Porque, de facto, hoje cada vez mais é difícil, embora haja ainda um grupo de pessoas que vão continuando a ler e a comprar livros, mas está um bocadinho em desuso, digamos assim, embora felizmente a nova geração, julgo que há aqui uma nova geração que está a criar essa vontade, e isso é muito importante. Nós, quando fomos colocados perante esta possibilidade de renovar o equipamento, e estamos a falar aqui daquilo que é o seu aspecto, dissemos logo que sim, porque percebemos a importância que tem este equipamento, e estando mais bonito, torna-se mais apelativo, porque uma coisa velha e feia, ninguém se aproxima dela. Quando tem uma imagem diferente, há sempre a curiosidade de ir ver o que lá está. Eu passo aqui muitas vezes, aliás, eu todos os dias à noite estou sempre aqui uma volta, e de vez em quando venho aqui abrir a porta para perceber se há dinâmica, se não há, se os livros estão a ser trocados ou não, e vou-me apercebendo que há aqui alguma dinâmica. Naturalmente que alguém vem cá colocar livros e leva outros, mas uma vez que estamos aqui, acho que cada um de nós também deve fazer esse papel, que é o papel de sensibilizar as pessoas, porque às vezes temos livros amontoados em casa, ou que já lemos, ou que não queremos, ou porque estão repetidos. Nada melhor do que os disponibilizar a quem possa gratuitamente vir a este espaço e fazer essa utilização. Por isso dizer que o município de Góis continuará aqui a ser um parceiro ativo. Nós, através da nossa Biblioteca Municipal, já fazemos muito trabalho da divulgação do livro, da disponibilização do livro, e temos tido também a felicidade de termos doadores que nos dão espólios consideráveis, e por isso temos uma biblioteca muito apreciável, renovada e com livros recentes que podem ser procurados por aqueles que de facto gostam de ler e gostam de passar alguma parte dos seus dias a melhorarem o seu conhecimento. Por isso a todos, muito obrigado mais uma vez, e esperemos que a função que este equipamento hoje tem se renove, continue a ter a utilidade que tem, e apelar a todos aqueles que quiserem aqui vir buscar livros, ou trazer, ou trocar, que o continuem a fazer, porque da parte do município nós continuaremos também aqui atentos e ativos para que a promoção do livro e da leitura continue a ser uma realidade, e os mais novos ganhem também essa vontade de aprender, de lermos e de, enfim, continuarmos a melhorar aquilo que são os nossos conhecimentos. Muito obrigado a todos.
3: Recorde-se que a cabina de leitura funciona como uma microbiblioteca gratuita, onde qualquer pessoa pode levar um livro, deixar outro e contribuir para a circulação de leituras. Em Góis, este projeto, a funcionar desde 2019, é acompanhado pela Biblioteca Municipal e integra a estratégia de promoção do livro e da leitura junto da comunidade. Na segunda-feira, após a sessão de reinauguração, a programação prosseguiu precisamente na Biblioteca Municipal António Francisco Barata, em Góis, com os encontros com a leitura, sob o mote Leituras que nos Unem, momento que contou com uma sessão de poesia com a poeta Inês Falafogo. A Cerâmica Arganilense, em Arganil, acolhe até ao próximo dia 30 de novembro a exposição 100 anos de eletricidade em Arganil, como forma de assinalar o centenário da chegada da energia elétrica ao concelho. Segundo o município, trata-se de uma viagem por um século de história através de documentos, fotografias, equipamentos e peças de valor histórico. As visitas podem ser efetuadas às quartas-feiras e sábados, entre as 14h30 e as 17h, podendo ainda ser feitas noutros dias mediante marcação prévia para grupos com um mínimo de 10 pessoas através do 235-200-137 ou por e-mail para museu.arganil@cm-arganil.pt. Refira-se que esta exposição, que conta também com uma parceria da Fundação EDP, pretende homenagear todos aqueles que ao longo destes 100 anos contribuíram para a eletrificação do concelho e para a transformação do cotidiano das suas populações. O projeto Alecrim Meu, da autoria de Ângela Nogueira, natural de Moronho, foi o vencedor da edição deste ano da Bolsa de Jovens Criadores, iniciativa promovida pelo município de Tábua pelo segundo ano consecutivo no âmbito da oficina Artes de Palco em Percelada. Trata-se de uma criação artística multidisciplinar que cruza o teatro e a música, estabelecendo uma forte ligação às tradições, à identidade cultural e ao território, numa proposta que alia diferentes formas de expressão artística à valorização da cultura local. Como projeto vencedor, Alecrim Meu será apoiado com uma bolsa no valor de 750 euros, que vai permitir apoiar o desenvolvimento da criação artística. A apresentação pública desta obra está agendada para o dia 30 de novembro na oficina Artes de Palco. Refira-se que a Bolsa de Jovens Criadores integra a estratégia do município de Tábua de incentivo à criação artística e à participação cultural, promovendo o desenvolvimento de projetos originais e contribuindo para a dinamização do panorama cultural do concelho. Lousã vai receber, no próximo dia 7 de novembro, um colóquio dedicado a Monsenhor Nunes Pereira, subordinado ao tema Ecologia e Modernidade na Arte, integrado no programa das comemorações de homenagem Nunes Pereira, do Nascimento ao Renascimento, que decorrem até 9 de dezembro deste ano. O colóquio terá lugar no Palácio da Lousã, Boutique Hotel, Sala das Camélias, entre as 9 e as 17h30, constituindo um dos momentos de maior partilha e aprofundamento do conhecimento sobre o contexto histórico, literário, artístico e cultural da época e da obra de Nunes Pereira. A iniciativa pretende cruzar diferentes perspectivas sobre a sua personalidade e obra. Entre os oradores já confirmados para o painel da manhã, encontram-se Paulo Pires Duval, de Cultura e Comunidade, Duarte Freitas, da Universidade Autónoma de Lisboa, José Augusto Bernardes, da Universidade de Coimbra, Marco Daniel Duarte, do Santuário de Fátima, e Elizabeth Oliveira, professora e pintora. Durante a tarde, vão realizar-se duas mesas redondas, subordinadas ao tema O Homem e o Artista. O primeiro painel, dedicado ao homem, contará com a participação de Maria Leonor Castro Nunes, estando ainda previstas as participações de Luís Almeida e José Augusto Coimbra, sujeitas ainda à confirmação. O segundo painel, dedicado ao artista, terá como participantes José Maria Pimentel, Sérgio Eliseu e Vítor Costa. Em Carregal do Sal vai realizar-se no dia 8 de novembro o quarto trail entre o Dão e o Mondego. Esta iniciativa inclui uma caminhada com um percurso de 12 quilómetros, um percurso curto com 14 quilómetros e o longo de 24 e o segundo trail mais inclusivo. Refira-se que as inscrições podem ser desde já efetuadas em www.acorrer.pt e haverá prémios para os três primeiros lugares, nomeadamente 125 euros para o primeiro classificado, 75 euros para o segundo e 50 euros para o terceiro lugar.
2: O estado do tempo nas próximas 24 horas.
3: Céu pouco nublado ou limpo, apresentando temporariamente períodos de maior nebulosidade no litoral a norte do Cabo Raso até ao final da manhã, nebulosidade que poderá persistir em alguns locais da faixa costeira. Vento em geral fraco, soprando por vezes moderado até 25 km/h durante a tarde. Neblina ou nevoeiro matinal em alguns locais, pequena subida de temperatura, em especial da máxima no litoral norte e centro. São estas as previsões do tempo para hoje. 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
0: Agora sim, o coração bandido na íntegra da Helena Correia, que vai estar com Lourdes Gonçalves no próximo sábado a partir das 10 aqui em entrevista na nossa rádio. Já sabe, dentro de momentos começarei a atender algumas chamadas e eu espero ter ligações.

0: Helena Correia com o Coração Bandido, é com este tema que ficamos. Enquanto conversamos com alguns amigos, já temos o primeiro em linha. Muito boa tarde. Boa tarde. Ora, o amigo foi-se embora. Não faz mal, já ali vem outro. Muito boa tarde.
1: Boa tarde, menina Isabel.
0: Olha, menina Cacilda, então hoje ainda está por casa?
1: Hoje ainda estou, hoje tenho que ir tratar de uns assuntos da Santa Goma. Então, estou agora para sair com o meu marido.
0: Muito bem. E de resto, está tudo bem, querida Cacilda?
1: Está tudo bem, graças a Deus. Vai-se empurrando o barco.
0: É isso, tem que ser. Então, e hoje, tem também algumas atividades ou hoje são mesmo só assuntos burocráticos?
1: Hoje, à quarta-feira, não temos, por enquanto, não temos atividade. Era ginástica, mas temos o professor doente.
0: De maneira isso é que é pior.
1: Estamos a ir à segunda-feira com um professor que se disponibilizou para substituir.
0: Muito bem. Muito bem. Querida Cacilda, quer partilhar ementa, quer cantar, o que nos quer dizer?
1: Sim, eu tenho ligado e começo a conversar, depois nem falo nem menta. Hoje foi.
0: Não há problema nenhum, é só para quem quer também.
1: Claro. Hoje comi carapau grelhado,
0: isso é muito
1: com molho à espanhola.
0: Ai, é muito bem.
1: Broa. Salada de cebola, tomate, pepino, que ainda encontrei lá uns pequeninos, mas são muito gostosos ainda. E aproveitar enquanto há.
0: Exatamente, é isso mesmo.
1: Foi o nosso almoço e broa. O meu marido prefere com pão do que com batata. Pronto.
0: Olha, um bom almoço.
1: A maior parte das vezes é assim. E agora comi um pêssego e agora vou tomar um café.
0: Muito bem. É, toma aí em casa ou vai confraternizar um bocadinho no café?
1: Se calhar hoje, já que saio de casa.
0: Oh, pois, já que tem que sair, não é, Cacilda? Pois, vai até ao café, exatamente.
1: Ou que seja aqui, ou que seja já em Santa Coma, logo vejo, conforme a vontade.
0: É isso mesmo. Querida Cacilda, beijinhos, cumprimentos para deixar.
1: O meu objetivo hoje de ligar é para desejar à menina Paula um dia muito, muito feliz junto de toda a família, principalmente o senhor Mário e os filhos e a mãe e amigos, e que tenha muitos anos de vida, conto muitos, que nós lhe vamos dando ainda alguns anos os parabéns. Eu falo por mim, bate.
0: Claro, é bom sinal para ambas, exato.
1: E pronto, que é os meus votos para ela, que ela é uma, não desfazendo a ninguém, mas ela é uma pessoa excepcional também, gosto muito dela.
0: Muito bem, muito querida Cacilda, e fez bem aproveitar o momento, não vá mais logo não conseguir, não é? Assim, pois, já está.
1: Pois, nem mais, se por acaso conseguir, às vezes até pode ser que peça nem que seja por mensagem uma música
0: pronto,
1: para ela.
0: Com certeza. Se não conseguir, pronto. É isso.
1: Já fica, e para toda a minha família, para todo o auditório, para os doentes, rápidas melhoras, para os bombeiros, o mínimo trabalho possível, e tudo de bom, um resto de boa quarta-feira, muito feliz para todo mundo.
0: Para si também, querida Cacilda, um grande beijinho, uma boa tarde.
1: Obrigada, menina Isabela, obrigada, boa tarde, com licença, obrigada, beijinhos.
0: E depois da nossa Cacilda, eu ia dizer quem temos em linha. Já tivemos, mas entretanto a chamadinha foi abaixo. Voltámos a ter as duas linhas livres. Refiro-me ao número fixo 235-200-572 ou 960-313-902. E agora é o telefone fixo que toca. Muito boa tarde.
2: Boa tarde.
0: Com quem falamos?
2: Bruno Azevedo Mangual.
0: Olha o Bruno, olá Bruno, que envia ramos cheirosos de rosas, não é Bruno? É verdade, muito cheirosos.
2: Vamos acarinhando um bocadinho vocês aí.
0: É isso.
2: Vamos acarinhar também a nossa.
0: É mesmo, é mesmo.
2: O nosso dia-a-dia.
0: Tão querido, muito obrigada. Então, e como é que está a correr o dia, ao Bruno? Está a correr bem?
2: Olha, agora está-se melhor, com a graça de Deus.
0: Eu já não sei, o Bruno é o Bruno que trabalha na oficina?
2: Sim.
0: Ah, isso mesmo. Lembrei-me agora do que é que fazia. E toda a gente nos ouve aí na oficina, Bruno?
2: Neste momento só sou a trabalhar.
0: Ah, pronto, muito bem.
2: Infelizmente isto, hoje em dia, para quem quer trabalhar, ninguém quer trabalhar.
0: Pois.
2: Prefiro andar toda a gente a ganhar aí não vale a pena fazer o resto.
0: É como se costuma dizer, não é, Bruno? Para quem quer mesmo trabalhar, há trabalho.
2: Quem quer trabalhar, há muito trabalho.
0: Não é?
2: Há muito trabalho.
0: Haja quem queira trabalhar a sério.
2: Isso
0: é verdade.
2: Mas pronto,
0: é mesmo.
2: É o nosso mundo que é assim.
0: É mesmo. Então, enquanto lá, em que trabalho é que tem em mãos? O que é que está a fazer aí às viaturas?
2: Neste momento estou aqui a preparar uma máquina, uma JCB.
0: Ah, muito bem. Pois é, porque não tratam só de carros, não é? Também de máquinas
2: Não, o meu patrão, e graças a Deus, compra caminhões. Agora dedicou-se mais às máquinas, comprar umas máquinas.
0: Ah, muito bem.
2: Placas, cilindros, giratórias, caminhões. Dedicou-se mais a isso. Os caminhões estão um bocadinho parados e as máquinas sempre vão saindo um bocadinho.
0: Pronto, então está a reparar uma máquina, é isso?
2: É, exatamente. Neste momento estou a começar a desmanchá-la para começar a pintar e para começar a botar tinta para cima, de uma hora qualquer.
0: Ainda deve ser um trabalho que vai demorar algum tempo, não é, Bruno? Com essa máquina?
2: Sim. Lixar neste momento dura aí uma semanita.
0: E aí eu pensava que o Bruno ia dizer tipo um dia ou uma tarde,
2: não, uma semana. Não, isto para ficar bem, uma semaninha.
0: E assim é que é para ficar bem, não é? Trabalho de excelência, dar o seu
2: depois
0: melhor.
2: Mais
0: depois,
2: uma
0: claro.
2: Semana para o pintor.
0: Pronto. Sim, senhor. Olha, é bom saber um bocadinho mais também das profissões dos nossos ouvintes. Bruno, e quero dizer que trabalha sempre na nossa companhia, é, Bruno?
2: Sempre. Neste momento o rádio de manhã não pode vir, porque está uns assuntos pessoais.
0: Mas quando chega aí, não é? Toca a ligar o rádio.
2: Quando chega aqui, o nosso liga logo o botão, está sempre a trabalhar.
0: Obrigada por isso, Bruno. Olha, quero deixar também alguns cumprimentos ou algo mais a dizer, faça favor.
2: Eu, neste momento, queria deixar um cumprimento para vocês aí todos e para os nossos bombeiros do país. Agora já acalmaram um bocadito aí os incêndios.
0: É verdade, oxalá assim continua.
2: Mais uma coisa que eu digo, que o mundo não está bom, mas pronto. Mas é o meu pensamento e é a minha ideia, que seja assim. E eles que descansem um bocadinho, que eles agora também merecem também. E para toda a gente do mundo, boa tarde a uns e não dar boa tarde a outros, parece mal.
0: Para todos, tal e qual. Bruno, foi um gosto. Continuação de um ótimo trabalho. Um beijinho.
2: Para os senhores também e para vocês aí o vosso programa.
0: Muito obrigada. Uma boa tarde.
2: Beijinho, boa tarde a vocês todos. Obrigado.
0: Ora, eu fui o amigo Bruno Azevedo. Como falamos menos vezes com o Bruno, aproveitámos e ficámos a conhecer também um bocadinho melhor o Bruno, hoje em termos profissionais. Quem temos em linha agora? Muito boa tarde.
3: Muito boa tarde, menina.
0: Olha, amiga Mândio, que hoje é que vai tocar uma musiquinha, não é, amiga Mândio?
3: Vamos tentar, mas estou um bocadinho rouco.
0: Oh, deixa lá, não faz mal. Olha, aparentemente nem se nota nada. Dá o seu melhor, isso é o que importa. Não é, senhora Mândio, isso é o que importa.
3: A gente vamos vendo um bagacinho, a ver se te melhor.
0: Pode ser que ajude, não é? A clarear a voz, pode ser que sim.
3: Ora, é isso mesmo.
0: Então, e como é que se chama o tema que vai trazer hoje aqui à nossa rádio?
3: Ora, hoje, como já não toca há muito tempo, adeus a todos.
0: Adeus a todos. Vamos a isso. Amândio Lopes, no palco. Faça favor.

0: Muito bem, amiga Mandy. Olha que essa rouquidão não se notou nada, nada, nada. E esse tema é muito bonito e muito alegre. Muito obrigada.
1: Eu pessoalmente gosto.
0: Eu também, muito bonito.
1: E olha então, olha como saiu, saiu. O que interessa é a gente, animar um bocadinho os ouvintes que merecem. Estes ouvintes que não são... costumo dizer que não ligam para aí, que estão em casa sozinhos. É mais para eles que eu hoje lhe dediquei esta canção.
0: Oh, que bonito, muito bonito, Sr. Amandi, um gesto bonito, sim senhora. Olha, um grande beijinho então e continuação de uma boa tarde.
1: Igualmente para a menina e todos os ouvintes, sem distinção.
0: Muito bem, beijinhos, obrigada, obrigada.
1: Boa tarde.
0: E depois da nossa amiga Mandy, o que animou aqui substancialmente a nossa tarde, já temos mais alguém em linha. Muito boa tarde.
2: Boa tarde.
0: Boa tarde, com quem temos o prazer de falar?
2: Ah, dona Isabelinha, que eu não conheço a Hilda de Cozalinho.
0: Ah, dona Hilda. Olá, amiga Hilda, já não falamos há muito tempo e é difícil memorizar todas as vozes.
2: Pois não, eu não consigo, entre todos eu não consigo entrar.
0: Conseguiu hoje, não é?
2: Pois.
0: Então é como se encontra, amiga Hilda. Por aqui está tudo bem, por aqui também?
2: Aqui também, o homem às vezes é que fica feliz com a bronquite e com a asma, mas olha, acabamos um dia de cada vez.
0: Pois claro, tem que ser. É verdade, dona Hilda.
2: Sexta-feira vai apanhar a vacina da gripe, porque a médica já marcou a consulta na farmácia, porque eu comecei a vacina crónica e a asma tem que ir apanhar.
0: Exatamente. Há que cuidar da nossa saúde, é verdade.
2: Está tudo bem?
0: Estão ótimos, maravilhosos, é verdade. Os dois lá em casa. É verdade.
2: Olha, quero dizer para dar um beijinho grande à Paulinha, não consigo entrar mesmo.
0: Ah, então, mas faça a sua dedicatória, dona Hilda, faça favor.
2: Não consigo entrar na mesma internet e tudo que eu tenho, mas olha, mando um beijinho, com saúde e corra tudo bem.
0: Muito bem, fica cá. Já aqui um beijinho para a nossa Paula Pereira, que hoje é pequenina. Não é, dona Hilda?
2: É pequenina. É assim, dona Isabelinha.
0: É isso mesmo.
2: E um beijinho para a Isabelinha, a sua família toda.
0: Muito obrigada.
2: E para o senhor Paulo Urbinhas, para a minha amiga Cátia também. Para a senhora Adélia e para a esposa dele. E para o senhor Mário também. Para o senhor Augusto Bernardo e para a dona Lourdes, para a esposa dele. Para a Olga da Torre, para a dona Isilda da Chamusca e para a Elisa de Pondovila, e olha, para o meu amor da minha vida que tenho aqui.
0: Ai, que fofinha, para o amor da minha vida, que bonito.
2: E para a dona Isabelinha, olha, uma boa continuação.
0: Obrigada.
2: Olha, e um beijinho ao senhor Amando e o que esteve aí, que tocou muito bem, gente.
0: Concordo, amiga Hilda, concordo. Muito bem.
2: E um beijinho à dona Luísa, que já vão atrasar os parabéns, ela fez a semana passada, mas eu não pude entrar, olha.
0: Fica agora, vai sempre a tempo.
2: Pronto, obrigadinha, dona Isabelinha.
0: Eu é que agradeço, dona Hilda. Um grande beijinho,
2: olha,
0: obrigada.
2: Um beijinho para o senhor João.
0: Com certeza.
2: E a senhora Zilli.
0: Com certeza que ele está à escuta. Obrigada, beijinhos,
2: pronto.
0: Dona Hilda.
2: Tchau, beijinhos, dona Isabelinha. Tchau, beijinhos.

0: Vai para o saco e os homens bebem vinho e as mulheres fumam tabaco. Boa tarde, Isabelinha.
1: Sempre gostei desse tema, querida Elisa. Gosto mesmo bastante. Muito boa tarde e muito obrigada por o ter trazido mais uma vez aqui à nossa rádio. Como está, querida Elisa?
0: Estou bem a ouvir a menina, estou bem. Olha, estou a ouvir a menina, estou a ver a novela. Estou a ver as Carabins Aura, que eu gosto muito
1: Olha, vê.
0: de ver.
1: Pois, é como eu costumo dizer. O ouvidito num lado, os olhitos no outro, dá para tudo, não é, Elisa?
0: Do corredor e a televisão na sala.
1: Muito
0: E
1: bem,
0: assim,
1: sim,
0: estou a
1: senhora.
0: ouvir uma coisa, estou a ouvir outra. Já digo a escravizaura, mas eu gosto de ver outra vez.
1: Sim, senhora. É exatamente a mesma novela que viu, é? Não é uma nova versão?
0: Já deu há uns anos a escravizaura, já deu há uns anos.
1: Mas é bom
0: O senhor
1: recordar quando se gosta, não é, Elisa?
0: é verdade, Isabelinha, é verdade. Olha, um beijinho para toda a gente que trabalha nessa bela rádio e para a menina e para os seus, tudo bom. Que eu de manhã entrei, não havia de ter entrado agora, mas pronto. A dar os
1: Deixe lá.
0: parabéns
1: Pronto.
0: à Paulinha, que eu conto muitos anos, juntos da família. E para a menina, como eu regresso a casa e tudo bom, para a menina.
1: Muito
0: Muita
1: obrigada.
0: saúde.
1: Um
0: Um
1: beijinho,
0: beijinho
1: querida
0: para toda a gente que
1: Elisa.
0: trabalha nessa rádio.
1: Obrigada.
0: Um beijinho
1: Beijinhos.
0: para a minha netinha. Um beijinho grande, Isabelinha. Tudo bom,
1: Para
0: para a
1: si
0: menina.
1: também, querida Elisa,
0: Um beijinho
1: beijinhos.
0: para a menina, tudo bom.
1: Obrigada,
0: Beijinho,
1: obrigada.
0: beijinho.
1: Ora, fechamos com a nossa Elisa, mas já agora, antes de me ir embora, volto mais logo, não é? Vou ali para o outro estúdio. Mas estou aqui a anunciar que na próxima sexta-feira, pelas 11h15, vamos ter aqui na nossa rádio uma tertúlia intitulada Memórias à Mesa, que irá reunir os alunos do 12º ano da Escola Secundária de Erganil, do curso profissional de Técnico Auxiliar de Saúde, e os idosos do Centro Social e Paroquial de Coja. Numa conversa entre gerações, os sabores, as tradições, a memória que a alimentação nos traz. Portanto, será uma tertúlia para acompanhar aqui em direto na nossa rádio, com o podcast depois também disponível na nossa página de Facebook. E é uma iniciativa que se encontra inserida na Semana da Alimentação, que está a ser assinalada no Agrupamento de Escolas de Erganil. Ficamos por aqui, queridos amigos. Daqui a pouco a reposição da rúbrica Educação para a Saúde com o Dr. Filipe Mateus. E depois fechamos com Starlight. Agradeço a força maior. Estarei de volta às 17 no Clube RCA. Marcarei novamente encontro consigo aqui às 18 no Peça que Toca. E aí sim, contarei com o seu telefonema. Até lá, fique bem. Aproveite esta belíssima tarde de sol. Beijinhos.
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0: Sejam bem-vindos à rúbrica Saúde Sem Complicações, uma rúbrica de educação para a saúde com o Dr. Filipe Mateus.
1: Olá, o meu nome é Filipe Mateus. Sou médico especialista em Medicina Geral e Familiar, com pós-graduação em Medicina Desportiva e formação em Sessão Tabágica. Exerço funções como médico no Centro de Saúde de Arganil e também em prática privada. É sempre um gosto estar aqui na Rádio Clube de Arganil para mais um episódio da rúbrica Saúde Sem Complicações, dedicada à literacia em saúde. A ideia é falarmos de temas do dia-a-dia, como prevenção, dúvidas comuns, doenças frequentes, sempre de forma simples, clara e baseada na melhor evidência disponível. Esta rúbrica não substitui uma consulta médica, mas pretende ajudar cada um a cuidar melhor da sua saúde.

Olá, boa tarde a todos e espero que esteja tudo bem convosco e sejam muito bem-vindos a mais um episódio da rubrica Saúde Sem Complicações. Desta vez eu optei por trazer um tema que é comum em qualquer altura do ano, mas particularmente comum nestas alturas do verão e do tempo mais quente e que afeta qualquer pessoa, desde o recém-nascido até ao idoso. E que é a gastroenterite e o que fazer, nomeadamente o que fazer em casa. Nomeadamente tentar responder a perguntas como o meu filho está com vómitos e diarreia, ou eu próprio estou com vómitos e diarreia, e então o que é que se faz agora? É um tema muito transversal, quer afeta crianças como adultos, e existe logo desde já a partida uma preocupação maior, quer com as crianças, quer com os idosos e pessoas com um elevado número de doenças, porque aí a preocupação costuma ser maior e, nomeadamente, a preocupação com o maior risco associado, que é a desidratação. Primeira grande mensagem que temos que passar já é que a maioria das gastroenterites é autolimitada, quer dizer que vai acabar por desaparecer sozinho. E o principal objetivo em casa acaba por ser evitar esta desidratação. Por vezes aparece diarreia, vómitos, dores de barriga, às vezes febre, e quando isso acontece, a pergunta é sempre a mesma: o que é que podemos fazer? Bom, antes de mais nada, o que é uma gastroenterite? Pronto, uma gastroenterite é uma inflamação do sistema digestivo, desde o estômago até o intestino. Na maioria das vezes acaba por ser provocado por vírus, mas também pode ser provocado por bactérias ou parasitas. Pode causar então os sintomas que eu falei: diarreia, vómitos, náuseas ou enjoos, dores de barriga, por vezes até febre. É uma doença que é muito frequente na maioria das pessoas saudáveis, acaba por passar espontaneamente em poucos dias. Portanto, quando temos uma gastroenterite, o objetivo principal não é propriamente parar a diarreia, é aliviar os sintomas e evitar então a complicação pior, que é a pessoa ficar desidratada. Que, volto a dizer, é um risco maior, quer nas crianças muito pequeninas, quer nos idosos mais frágeis. Portanto, a hidratação é o mais importante, e aqui está provavelmente a mensagem mais importante de todo este episódio, que é: com vómitos e diarreia é preciso repor os líquidos que estamos a perder. Mas há uma coisa que é muito importante: quando há vómitos, não devemos dar logo muita quantidade de água de uma só vez, porque é muito provável que a pessoa volte a vomitar. O melhor é oferecer pequenas quantidades várias vezes, nem que sejam pequenos, um ou dois golinhos de cada vez, para ver se o estômago tolera melhor. E sobretudo nas crianças, como uma boa opção, é utilizar até, caso, e principalmente nos casos mais graves, um soro de reidratação oral que podemos encontrar na farmácia. Se for uma coisa mais ligeira, então em princípio não será necessária, porque no fundo estes soros o que fazem é, para além de estarmos a ingerir água, estamos a ingerir também um conjunto de sais minerais que se perdem através dos vómitos e da diarreia. Portanto, em vez de tomarmos muita água de cada vez, pequenos goles, ir bebendo de poucos a poucos minutos, ir aumentando progressivamente se estiver a tolerar bem. Mas então, e se estivermos a vomitar tudo, o que é que se faz? Se houver um vómito, podemos fazer uma pequena pausa, deixar o estômago descansar um pouco e voltar a tentar a hidratação, mas lá está, pequenas quantidades cada vez. Nas crianças até se pode dar, por exemplo, água por uma colher ou uma palhinha, pouca quantidade cada vez, e à medida que se vai aguentando, vai-se aumentando gradualmente. No caso dos bebés que ainda mamam, não é necessário suspender a amamentação. Podemos continuar a oferecer leite materno, eventualmente mamadas mais curtas e mais frequentes. Lá está, vai bater sempre na mesma opção, que é ir aumentando o número de vezes e reduzindo a quantidade cada vez. E em termos de alimentação, o que é que se pode e deve fazer? O que é que se pode comer? A resposta geralmente acaba por ser mais simples do que pensamos. Não é preciso fazer nenhuma dieta especial. Há certos, assim, se a pessoa tiver apetite, é sinal que pode comer a sua alimentação habitual, de uma forma, lá está, também mais fraccionada, ou seja, ir comendo pouquinho de cada vez e mais vezes ao longo do dia. E nas crianças também não devemos obrigá-las a comer, porque é perfeitamente normal que tenham menos apetite durante alguns dias. O mais importante inicialmente é que consigam ir bebendo água, lá está, para repor os líquidos que perdem. E não é necessário retirar a maioria dos alimentos que se come. Agora, há certos cuidados, claro, que devemos ter alguma atenção. Claro, se pudermos evitar alimentos mais gordurosos, mais condimentados, tudo o que seja com picantes, que sejam alimentos mais agressivos para o estômago e para o intestino, claro que podem e devem ser evitados.
Em termos de diarreia, fala-se muito daquelas mesinhas caseiras da água do arroz. Lá está, e que eventualmente se pode adicionar um bocadinho de sal. Esta questão do sal não só dá um bocadinho de gosto à água, mas também acaba por ser a tal reposição dos minerais que se perdem nos vómitos e na diarreia. Portanto, isto é da água do arroz, no fundo é cozer o arroz com mais água do que seria o normal, e pode-se comer o arroz, mas no fundo o que será mais importante será beber a água. Mas pronto, evitar acima de tudo as comidas mais gordurosas, comer comidas simples, cozidos e grelhados, coisas que não sejam tão agressivos para o nosso sistema digestivo e que sejam facilmente bem tolerados pelo nosso organismo. E lá está, pouca quantidade cada vez. Em termos de medicamentos, também é preciso alguma cautela, porque uma gastroenterite comum, na maioria dos casos, não vai precisar nem de antibióticos, nem de nenhum medicamento propriamente dito, porque na maioria das vezes acaba por ser provocada por um vírus. Lá está, aquelas que são provocadas por bactérias, que são mais raras, essas sim podem precisar de antibióticos. Também não devemos, na maioria dos casos, tomar medicamentos para cortar a diarreia, porque, e lá está, principalmente nas crianças, porque vamos supor que é uma gastroenterite provocada por uma bactéria, nós não sabemos à partida. Então, no fundo, estamos a travar a diarreia e não estamos a deixar o nosso corpo libertar a bactéria através das fezes. Portanto, isso pode vir a ser um erro. Agora, claro, podem-se tomar probióticos. Existem vários disponíveis no mercado, no fundo são bactérias boas para o nosso intestino e que os estudos mostram que acabam por ajudar a diarreia a parar um pouco mais rápido do que se não se tomar nada. Agora, medicamentos mesmo para travar, isso pode ser uma questão a discutir por causa da questão de não sabermos se a gastroenterite está a ser provocada por uma bactéria ou não, embora na maioria dos casos não o seja. Na dúvida, deve-se consultar um médico ou farmacêutico em caso de necessidade. Se houver uma dor de barriga acentuada, uma febre, então aí sim podemos tomar um medicamento dirigido quer para as dores, quer para a febre, mas sempre ajustar a dose a cada pessoa, e nomeadamente às crianças, ter em conta a questão do peso. E quando é que devemos então procurar ajuda? Quando é que já não devemos ficar simplesmente em casa? Se houver sinais óbvios de desidratação, com uma boca muito seca, os olhos assim muito encovados, haver pouca urina, uma sonolência, uma prostração mais acentuada do que o habitual, e lá está, novamente, nomeadamente nas crianças pequenas e nos idosos, se houver vómitos persistentes, ou seja, imaginem que estão todo o dia a vomitar, não há nada que fique no estômago, nem sequer nenhum alimento, nem sequer a água, então aí sim é motivo para ir à urgência, porque pode ser preciso fazer a reidratação através de soro na veia ou mesmo com um medicamento para evitar os vómitos, que também se pode dar por via da veia. Se houver sangue abundante nas fezes ou nos vómitos, claro, ou então uma dor abdominal muito forte, uma dor de barriga muito forte ou persistente que não passa com nenhum medicamento, ou com uma alteração, claro, do estado geral. E como é que devemos reagir em termos de tratamento em casa face às pessoas que vivem connosco? Pronto, esta é uma questão muito importante, porque as gastroenterites geralmente são muito contagiosas. Por isso, sempre ter cuidados de lavar muito bem as mãos, sobretudo depois de utilizar a casa de banho. No caso dos bebés que usam fralda, depois de mudarmos a fralda, é fundamental lavarmos bem as mãos para evitar nós apanharmos a gastroenterite, mas também transmitir aos outros elementos da família. Ter sempre cuidado na preparação dos alimentos, na limpeza das superfícies, e muitas gastroenterites acabam de passar precisamente através de mãos contaminadas. E, portanto, mensagem final, três coisas importantes de recordar nesta conversa. Em primeiro lugar, numa gastroenterite, o mais importante é evitar a desidratação. Em segundo lugar, oferecer líquidos em quantidades pequenas e frequentemente acaba por ser uma das coisas mais importantes em qualquer gastroenterite. E, se houver sinais de alarme ou se a pessoa não conseguir manter líquidos, é importante procurar ajuda, atendendo, mas ter sempre em conta que a grande maioria dos casos nunca vai ser preciso ir até ao médico, porque a maioria dos casos acaba por se tratar em casa. Portanto, lembre-se, na diarreia, os vómitos normalmente são muito incómodos, mas na maioria das vezes acabam por passar sozinhas. O importante é saber o que fazer enquanto esperamos pela recuperação e não ir logo a correr para as urgências. Espero que tenham gostado e que tenha sido um tema importante. Até ao próximo episódio desta rubrica e até lá, cuidem-se de vocês e sejam felizes.

0: Agradeço a força maior, foi o grupo Starlight. E agora vamos à informação em simultâneo com a Antena 1 para saber o que se passa no país e no mundo.
1: São 15 horas. 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
2: Agora sim.
3: Admitida por Luís Montenegro durante a conferência de imprensa em que anunciou que o grupo alemão venceu o concurso da privatização parcial da transportadora. Os sindicatos da TAP esperam que o negócio não tenha implicações nos atuais postos de trabalho e alguns deles lamentam ter sabido que era a Lufthansa a vencedora através da comunicação social. Neste jornal escutamos também as reações dos partidos e da Air France KPLM, o consórcio que foi derrotado. Há novidades sobre o estado de saúde do Papa. O Vaticano informa que Leão XIV já caminhou esta tarde e realizou uma sessão de fisioterapia respiratória.
4: Notícias às três, a edição é do jornalista João Vasco.
3: A Lufthansa venceu o concurso da privatização parcial da TAP. O governo escolheu a alemã, ou o grupo alemão, que apresentou uma proposta financeira 16% superior à que foi apresentada pela concorrente Air France KPLM. Um anúncio feito pelo primeiro-ministro no final do Conselho de Ministros de hoje, onde admitiu também uma privatização total da transportadora portuguesa até 2028. Para já, Inês Ameixa, a Lufthansa fica com 49,9% do capital da TAP.
4: Está escolhido o comprador de parte do capital da TAP.
5: Avaliadas as propostas, a decisão do governo recai sobre o grupo Lufthansa, cuja proposta financeira é 16% superior à proposta concorrente e com menor grau de incerteza.
4: Com uma garantia deixada pelo primeiro-ministro.
5: Esta é a melhor escolha para o futuro da empresa e a que melhor protege o interesse nacional.
4: A Lufthansa vai assim pagar 1.200 milhões de euros pela compra de até 49,9% da TAP, numa proposta que vai valorizar a empresa em 2.500 milhões de euros, diz Luís Montenegro. A privatização parcial vai também trazer mais investimentos, desde logo uma nova escola de pilotos em Tancos.
5: Destacar os 500 milhões de euros que significam a criação de uma nova escola de pilotos em Tancos, um centro de inovação em Aveiro, um centro de serviços corporativos a que se soma o já conhecido investimento da Lufthansa Technic em Santa Maria da Feira.
4: E que se refletem em mais postos de trabalho.
5: Estamos a perspectivar um crescimento também do emprego. 3 mil empregos associados ao crescimento projetado da TAP e um total de 5.500 empregos diretos e indiretos no conjunto de todas estas iniciativas de investimento no nosso país.
4: O primeiro-ministro também abre a porta a uma privatização total da TAP até daqui a 2 anos. Para já o Estado mantém uma posição maioritária, sendo que esta operação de venda de capital à Lufthansa tem agora de ser aprovada pela Comissão Europeia.
5: Para resumir, podemos dizer que a nossa ambição é dar asas à TAP para que ela voe cada vez mais e voe cada vez mais longe.
3: Luís Montenegro, durante a conferência de imprensa em que anunciou que será a Lufthansa a entrar no capital da TAP. Quem também deu mais pormenores sobre esta operação foi o Ministro das Infraestruturas. Miguel Pinto Luz adiantou que esta operação significa também uma oportunidade de devolver aos portugueses o dinheiro da injeção de capital, cerca de 3,2 mil milhões de euros na TAP nos últimos anos. Miguel Pinto Luz defende que a empresa vai agora competir na primeira liga de aviação mundial, garantindo que os acordos da empresa com os trabalhadores estão assegurados nesta operação que será realizada.
6: Podemos dizer, olhos nos olhos aos trabalhadores da TAP, que este governo garantiu em todas as negociações, seja com o Grupo Air France, seja com o Grupo Lufthansa, que hoje sai vencedor, que o respeito pelos trabalhadores e pelos todos os acordos de empresa serão escrupulosamente garantidos.
3: Miguel Pinto Luz a garantir que os direitos dos trabalhadores estão assegurados nesta operação. A própria TAP também já reagiu às novidades conhecidas esta tarde. Numa nota divulgada há pouco, a transportadora saúda o grupo alemão e refere que a entrada da Lufthansa na TAP permitirá à transportadora portuguesa beneficiar da dimensão e experiência de um grupo internacional de referência, reforçando as suas oportunidades de desenvolvimento e a posição nos mercados em que opera. A TAP lembra que a proposta selecionada contempla a preservação da marca, da sede em Portugal, do hub, o centro de operações em Lisboa, bem como o desenvolvimento da operação no Porto. O grupo Air France KPLM, que foi o preterido, confessa estar desapontado por não ter sido selecionado para ficar com a TAP ou para entrar no capital da TAP. Numa declaração enviada à comunicação social, o grupo Air France KPLM assume que, embora tenha perdido a corrida, irá avaliar a melhor forma de aumentar as suas operações em Portugal. Agora, a reação de alguns dos sindicatos da companhia aérea. Frederico Sarava de Almeida, vice-presidente do Sindicato dos Pilotos da Aviação Civil, destaca o tipo de operação que é desenvolvida pela Lufthansa, que pode beneficiar a transportadora aérea portuguesa.
2: O facto de ser a Lufthansa ou de ser a Air France, para nós, em concreto, pouca diferença trará. Nós somos pilotos, somos profissionais, somos técnicos. Aquilo que nós temos conhecimento, e o conhecimento é pouco, até porque o governo não nos incluiu, nem a nós, nem a outros trabalhadores, deste core business do transporte aéreo, no acompanhamento disto, nós não sabemos exatamente os pormenores do crescimento, mas podemos, das palavras que foram há bocado tidas, ficamos satisfeitos porque ambas as empresas, e esta que ganhou, tem uma política de crescimento, nomeadamente para o Atlântico Norte, e com o reforço de aviões e, portanto, nomeadamente de longo curso, e isso é um momento de regozijo para nós todos.
3: Frederico Sarava de Almeida, do Sindicato dos Pilotos da Aviação Civil. Ricardo Penarroias, presidente do Sindicato do Pessoal de Voo, espera que a TAP mantenha todos os postos de trabalho nos próximos tempos. Ele lamenta que o governo não tenha falado ou não tenha comunicado aos trabalhadores esta decisão que iria ser anunciada ou que foi anunciada ao início da tarde, no final da reunião do Conselho de Ministros.
7: O primeiro apontamento que eu tenho que fazer em relação à escolha é que lamentar.

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4: 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Para já, há música para ouvir aqui na sua rádio, em português, com esta menina incrível. Chama-se Sara Correia. Quero é viver. Está a tocar. Bem-vindo.

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0: São 16 horas. 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
1: A Associação de Moradores de Casal de São João, situada na aldeia de Casal de São João, União de Freguesias de Vila Cova de Alva e Anceris, no Conselho de Erganil, assinala nos dias 17 e 18 de outubro o seu 50º aniversário. Ainda no dia 17 de outubro, comemora também o 40º aniversário do seu rancho folclórico As Flores. Assim sendo, do programa consta para sábado, dia 17 de outubro, pelas 12h30, recepção aos convidados e às 13h, almoço convívio. Já no domingo, dia 18 de outubro, a partir das 15h, decorrerá uma tarde cultural. O município de Góis integra, a par de Oliveira do Hospital e através da região metropolitana de Coimbra, o projeto europeu DICOR, que pretende modernizar o planeamento da recolha seletiva de resíduos através da utilização de dados e inteligência artificial. A iniciativa, financiada pelo programa Interreg, prevê o desenvolvimento de uma ferramenta digital para apoiar os municípios na organização dos serviços e na gestão mais eficiente dos recursos disponíveis. A plataforma permitirá analisar informação relativa à localização e à capacidade dos contentores, à produção de resíduos, às rotas e às frequências de recolha. Estes indicadores poderão ajudar a identificar necessidades de ajustamento e a fundamentar decisões sobre a organização dos sistemas existentes. É já no próximo sábado, dia 17 de outubro, que a Confraria Gastronómica do Bocho de Erganil vai promover o seu 16º capítulo e assinalar o seu 20º aniversário na Casa da Comarca de Erganil, em Lisboa. Do programa para esse dia consta, pelas 10h30, recepção aos convidados, meia hora mais tarde, bênção das insígnias, na Igreja de São José, no Largo da Anunciada. Às 11h30, cortejo, desde a Igreja de São José até à Casa da Comarca de Erganil. Pelas 12, foto de família na Casa da Comarca de Erganil e às 12h30 decorrerá a cerimónia capitular com as seguintes intervenções. Boas-vindas pelo Presidente da Casa da Comarca de Erganil, palavras de acolhimento pelo Juiz da Confraria e também pela Mordomo-Mor, oração de sapiência que será proferida por Fábio Luís e a encerrar a intervenção do Presidente do município de Erganil. O almoço de confraternização está agendado para as 13h30, seguindo-se a troca de lembranças e uma mostra regionalista e etnográfica. O Centro Municipal de Marcha e Corrida de Tábua participou no Encontro Nacional de Centros de Marcha e Corrida, realizado no Parque Desportivo Municipal de Oliveira do Bairro, que reuniu cerca de 350 participantes provenientes de diferentes pontos do país. A iniciativa integrou uma caminhada mini-trail, proporcionando momentos de atividade física, convívio e partilha de experiências entre os participantes e técnicos dos vários centros de marcha e corrida, no ambiente de promoção do desporto e de estilos de vida saudáveis. Um dos momentos de destaque do encontro foi a atribuição do galardão de prata ao Centro Municipal de Marcha e Corrida de Tábua, uma distinção que reconhece o trabalho desenvolvido, a dedicação e o contributo do Centro para a concretização dos objetivos do Programa Nacional de Marcha e Corrida.
0: O estado do tempo nas próximas 24 horas.
2: Céu pouco nublado ou limpo, apresentando temporariamente períodos de maior nebulosidade no litoral a norte do Cabo Raso até ao final da manhã, nebulosidade que poderá persistir em alguns locais da faixa costeira. Vento em geral fraco, soprando por vezes moderado, até 25 km/h durante a tarde. Neblina ou nevoeiro matinal em alguns locais, pequena subida de temperatura, em especial da máxima no litoral norte e centro. São estas as previsões do tempo para hoje, uma feliz quarta-feira, em sintonia com 88.5 FM.
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10: 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Pois quem muito se agachar acaba com o cu no chão.

0: Traga-me o livro de reclamações. Esta sopa tem uma barata.
1: Porquê? A madame queria duas, era. Desculpe, mas a este preço só posso pôr uma barata em cada sopa, porque senão não era barata, era cara.
2: Quero apresentar queixa por causa deste leite aqui que comprei. Veja, o prazo de consumo está ultrapassadíssimo.
3: Então e depois, quem é que a manda beber leite? Oi, tem ali umas garrafas de vinho do Porto com quase 50 anos e aquilo está ótimo. Ainda ninguém reclamou.

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7: 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Uma edição saída de emergência.
9: Tanta gente refila no acesso ao corredor, ou o assunto é de família, ou é um caso de amor.

0: começo por dizer que os meus conhecimentos sobre a modalidade desportiva denominada futebol não são grande coisa, mas agradecia que um elemento da defesa ou até mesmo do ataque me ajudasse a caracterizar melhor este processo, porque sinceramente eu não sei se estou perante adultério, legítima defesa, tentativa de homicídio ou agressão pura e simples.
1: Bem, se Vossa Excelência me permite, senhora doutora juíza, esclareço que não pode ter sido nenhuma dessas situações, porque tudo se passou entre sócios, amigos e simpatizantes do mesmo clube, que é o nosso, e nós, no nosso clube, somos uma família. Uma verdadeira família. Fico Vossa Senhoria sabendo.
0: Com que então? Uma família, não é verdade? Então como é que o senhor explica estar aí todo partido, deslocado, engessado e hematoma traumatizado?
1: Bem, acontece nas melhores famílias, fica a senhora doutora juíza sabendo.
0: Agradecia a acusação que caracterizasse melhor o que se passou, por favor. Esse senhor foi agredido pelo réu no corredor de acesso aos balneários do estádio onde desempenha as funções de futebolista do mesmo clube, não foi?
2: Realmente foi assim, senhora doutora juíza.
0: E o agredido aceitou a violenta agressão da melhor maneira, sem qualquer reação. Porquê? Alguém acha normal aceitar assim uma tal agressão?
1: Mas eu já lhe disse, senhora doutora juíza, é que nós no nosso clube somos uma verdadeira família em que todos somos família uns dos outros.
0: Bem, eu continuo a sentir-me pouco esclarecida e bastante confusa. O réu foi detido em flagrante delito quando agrediu a vítima, não foi?
3: Exatamente, excelência. Quando ouvi aquele fulano a dizer que eu era uma vergonha para o clube porque aguento menos do que a minha própria mulher, não resisti e fui-me a ele, senhora doutora.
0: Ora bem, a senhora é testemunha, não é?
4: De acusação por parte do agressor e de defesa por parte da defesa. Excelência... Ou melhor, eu sou da família de ambos, porque lá no nosso clube somos todos família da mesma família.
0: Já só me falta perceber porque é que o agressor levou a mal que o agredido, ao criticar a sua atuação durante o jogo, tivesse dito que a mulher aguentava mais do que ele.
3: Era para desconfiar, não é verdade? Lá que o Mr. Treinador só me pusesse a jogar metade do jogo, eu aceitei, porque me canso com muita facilidade. Agora, quando aquele disse que a minha mulher conseguia aguentar o jogo todo por completo, eu tinha mesmo que desconfiar.
1: Bem, mas não tinhas nada que desconfiar, porque se somos da mesma família, devias ter confiança na família.
0: Então é por ser da família, é que o senhor andava a ter um caso com a mulher dele?
1: Absolutamente, excelência. A senhora doutora não imagina a quantidade de homens de outros clubes que andavam atrás dela com as piores das intenções. Por isso, e só por isso, é que eu me vi na obrigação de tomar conta dela para proteger a família, percebe?
3: O quê? Então tudo o que tu disseste e fizeste foi por razões familiares?
1: Absolutamente, meu!
3: Epá, dá cá um abraço, então! Desculpa o que aconteceu, mas eu não te reconheci.
1: Olha, mas já nos cruzámos um com o outro muitas vezes lá nos acessos.
3: O quê? Nos acessos aos balneários?
1: E nos acessos ao roupeiro do teu quarto, pá!
0: Ai, não resisto a uma cena destas! Ai, que família! Cagando a família!
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2: Sabemos o que comer, pois anda tudo estragado. Eles só querem vender e o lucro é que é culpado.

0: Hoje, aqui no Estúdio Central dos Novos Parodiantes, com vista para o aeroporto, porque temos aqui umas mocinhas que são uns autênticos aviões, vamos tentar compreender um dos mais graves problemas da atualidade: as comidas da nossa alimentação nos alimentos que comemos.
1: Ou melhor ainda, o comemos e não devíamos comer, porque os alimentos da nossa alimentação não são comida que se coma.
0: Obrigado, professora Abrelata. Pois é verdade, quem aqui temos para nos ajudar a encontrar uma solução para a nossa alimentação é a professora Abrelata, com o curso tirado na Universidade de Mama Xuxa.
1: Mama e Xuxa.
0: Exatamente, Universidade de Mama e Xuxa. Afinal, o que é que se passa com a comida, professora Abrelata?
1: Ora bem, hoje, como quase em tudo o resto, se dá mais importância ao carcanhole, ao money, ao lucro fácil, do que ao amor ao próximo e à sua barriguinha. Portanto, para fazer frangos à pressa e à pressão, se for preciso, até se lhe injeta gasolina de avião para eles se despacharem mais depressa, percebe?
0: Percebi perfeitamente. O que é verdade é que nós vamos aí a uma qualquer superfície de grande peso e volume e todos os alimentos estão ali lindamente apresentados e engraxados, que são uma tentação. Não é verdade, professora Abrelata?
1: Ah, pois é. É a velha teoria de que os olhos também comem. E por isso é tudo dirigido para o olho, pois, como se sabe, o ser humano tem mais olhos do que a barriga. Além disso, a barriga, quando fica cheia, já não leva mais e depois ainda perde tempo a fazer a digestão. O olho não. O olho come mais rapidamente tudo o que lhe aparece pela frente ou mesmo por trás.
0: Para terminar, diga-nos, professora Abrelata, afinal, o que é que se pode comer?
1: É simples, meu caro. A solução é só uma e mais nenhuma. Comemo-nos uns aos outros.
0: Comemo-nos?
1: Sim, sim. É melhor nos do que vestidos, porque a roupa só atrapalha e não há necessidade nenhuma de a gente se engasgar com um par de cuecas, não é?
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6: Antes de fecharmos o estaminé, aqui ficam mais algumas reclamações.
7: Eu quero reclamar. Eu sinto muito mal e já estou à espera aqui no centro de saúde há mais de 4 horas. Eu quero reclamar.
8: Ai, que coisa, esta gente não tem maneiras. Está a reclamar porquê? Quem é que a manda vir para aqui assim doente, hein? Ali diz centro de saúde, não diz centro de doença, pois não?
7: Não pago. Este mês não pago a renda. A casa está em péssimo estado. Chove lá dentro por todos os lados.
8: Queres dizer, a senhora tem água de graça e ainda vem reclamar, é? Acha que ia pagar muito só 500 euros por mês por uma casa com piscina? Acha?
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0: Então, estava aqui a pensar em ti. Ainda namoras?
1: Ligo para a linha de apoio, diga qual é o seu problema. Sim, eu compreendo, diria que é melhor esquecê-la. Fica então sem efeito, obrigado.

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2: Muito mais que eu devia. Mas não dá.

0: São 17 horas.
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Boa tarde, sejam bem-vindos a mais uma edição do Clube RCA desta quarta-feira, dia 14 de outubro, com Isabel Duarte a fazer-vos companhia. Abrimos com a desgarrada do Jorge Ferreira e agora vamos escutar um tema de Leões da Batalha. Parabéns, a prendinha musical para os nossos aniversariantes do dia. Este tema vai para a nossa colaboradora e elemento que integra a direção da nossa rádio, refiro-me a Paula Pereira, que hoje é pequenina. A Paula reside em Erganil, é madrinha 263 e a sócia 1755. Um beijinho muito grande, mais uma vez, com votos muito sinceros de que se encontra a passar um dia muito feliz junto da sua linda família. Que este dia se repita por muitos e longos anos, sempre com muita saúde, com muita paz, com muito amor, alegria e boa disposição. Muitos parabéns. Parabéns também para António Pereira da Silva, residente na Fórnia, Piódão, sócio 984, para José Gomes, em Santa Combadão, sócio 2039, para Ana Melo, em Carcavelos, madrinha 312, e para António Ferreira Pereira Viegas, em Cascais, que é o sócio 2499. Como tinha dito, vamos ouvir os Leões da Batalha com Parabéns, Parabéns, e a seguir daremos início às nossas dedicatórias para o dia de hoje.

Agora sim, vamos às nossas dedicatórias com Jorge Guerreiro e o tema Festa na Aldeia. Dedicamos a música à nossa querida colaboradora Arminda Silva, no Rochel, sócia 1494, para José Marques, em Carapinhal, São Martinho da Cortiça, sócio 1500, para Trindade Augusta Almeida, em Relvas, sócia 1509, para Carlos Santos, em Vilar de Ordem, Viseu, sócio 1516, para Luís Miguel Torrão, em Lisboa, sócio 1517, para Brísida Santos, em Mucelão, São Martinho da Cortiça, sócia 1518, para Maria do Carmo Marques Semide, na Portela da Cerdeira, sócia 1521, para Jorge Tavares, na Figueira da Foz, sócio 1531, para Ana Leonor Bandeira e para a sua irmã Ana Paula Bandeira, residentes na Gândara, Arganil, respectivamente sócia 1532 e sócia 1533, para Maria Rosa Loureiro Bernardo e para o seu marido Celestino Gomes Bernardo, residentes em Fragosela de Cima, respectivamente sócia 1534 e sócio 1535. Também para António Santos Gonçalves, em Coja, sócio 1548, para José Manuel Ferreira Dias, em Carregal do Sal, sócio 1549, para Maria da Luz Cordeiro Rosas, em Sobral Penacova, sócia 1553, para Idalinda Marques Rosas, também em Sobral Penacova, sócia 1554, para Maria Virgínia Santos Fonseca, em Vila Mianca, Regal do Sal, sócia 1556, para Maria Odete Filipe, na Moura da Serra, sócia 1566, para Maria Albertina Pedroso, em Salgueiral Pombar da Beira, sócia 1568, para Maria Luísa Tavares, a nossa Luizinha de Coja, sócia 1569, para Nathaniel Nunes, na Póvoa de Midões, sócio 1570, para Aldina da Conceição Quaresma, em Surgaçosa, sócia 1571, para Sebastião Borges Ferrão, em Tábua, sócio 1573, para Sandra Ferrão Nunes, na Póvoa de Midões, sócia 1579, para Olinda Batista, em Rojão Grande, sócia 1585, para Adelino Ferreira Henriques, em Torais, Ceia, sócio 1600, para Luís Lopes Antunes, em Pereiro, Sobral de São Miguel, sócio 1602, para Bruno Santos Silva, em Barril de Alva, sócio 1603, para Martim Batista, em Rojão Grande, sócio 1606, e para José Augusto Brito Pereira da Silva, residente em Lourosa, sócio 1607.

Escutemos agora o grupo Show On e Alecrim aos Molhos. Dedicamos o tema a Manuel Dias Lopes em Aveia, sócio 1615, a Alda Sousa em Vila do Mato, sócia 1620, a Carlos Pinto em Casal do Abade Lourosa, sócio 1621, para Ernesto Paes Rodrigues em Tondela, sócio 1626, para Américo Rodrigues de Almeida, em Tondela, sócio 1627, para José Manuel dos Santos Ferreira, em Poços, São Martinho da Cortiça, sócio 1630, para Carlos Silva, no Senhor das Almas, sócio 1631, para Ângela Clemente, em Sanguinheda, sócia 1633, para Paulo Joel Ferrão Nunes, residente na Póvoa de Midões, sócio 1639, para Wanda Marques de Secarias, mas à escuta no Brasil, sócia 1645, para António Antunes, em Tábua, que é o sócio 1649, para Paulo Santos, presidente da Junta de Freguesia de Erganil, residente em Cadavais, sócio 1653, para Maria Alice da Costa, em Cadavais, sócia 1654, para Catarina Santos, em Cadavais, sócia 1655, para a nossa querida Lu, Luísa Jorge, em Vila Pouca da Beira, sócia 1659, para Jorge Gonçalves, em Loadas, bem feita, sócio 1661, para Maria Arménia Antunes, em Sobral, São Pedro de Alva, sócia 1662, para Zélia Barbosa Costa, em São João da Boa Vista, sócia 1664, para António Santos Gomes, em Vilar de Ordem, sócio 1667, para Alice Maria Cardoso Amaral, na Póvoa de Sobrinhos, sócia 1669, para João Fernandes dos Santos, em Moura da Serra, sócio 1670, para Alfredo Luís Fernandes, em Erganil, sócio 1675, para Elídia Pinto Sanches, em Vila Franca da Beira, sócio 1676, para Letícia Júlio, em Penalva de Alva, sócio 1677, para Armando Silva Lourenço, no Espadanal, sócio 1681, para Fernando Diniz, em Olivais, Sinde, sócio 1682, e para Adriana Martins, em São Martinho da Cortiça, que é sócia 1683.

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Estamos de volta, queridos amigos, e agora com a Tânia e a música Não Quero Ser Chiclete. E esta música é dedicada à nossa Joana Santos, na Portela da Cerdeira, sócia 1686, para Vítor Marques, em Seixos Alvos, sócio

de David Espadinha, em Alvarim Tondela, sócio 1711, para Ana Cristina Pinheiro Freitas, em Barril de Alva, sócia 1713, para António Pereira Castanheira Santos, em Covel de Cima, sócio 1715, para Armando Brás Neves, em Malhadas da Serra, sócio 1723, para Arlindo Brito Almas e para a sua esposa Glória Borges, residentes em Gavinhos de Baixo, respectivamente, sócio 1725 e sócia 1726, para João Nunes Barrocas, em Pereira Moronho, sócio 1727, para Hélder Duarte, em Carregal do Sal, sócio 1729, para Alípio Flórido, em Penacova, sócio 1730, para o Rancho Folclórico da Freguesia de Covas, sócio 1737, para José Albano da Fonseca Veloso, em Seixos Alvos, sócio 1738, para Maria Manuela Ferreira Costa, em Candosa, sócia 1743, para Maria do Carmo Correia, em Coja, sócia 1744, para Júlia Alves, no Caratão, sócia 1745, para Francisco Carvalho, à Escuta, na Alemanha, sócio 1746, para a nossa Paula, que hoje é uma das aniversariantes do dia, Paula Anabela Pereira, em Erganil, por isso, mais uma vez, um feliz aniversário, um feliz dia, sócia 1755, e para Magda Henriques, em Lages, Ceia, sócia 1756.

Escutemos agora o grupo Toca e Dança e Vem para a Festa. Para José Arlindo Pereira, em Sobrosa Mortágua, sócio 1757. Para Maria Adelaide Costa Pinheiro, em Pomares, sócia 1760. Para Magda Ferreira, em Freixo Mortágua, ou seja, a nossa querida Magda Sofia, porque é assim que é conhecida, sócia 1762. Para outro amigo, José João Trindade, em Fígaro da Granja, Fornos de Algodres, sócio 1763. Para Carlos Tomás, no Brasil, sócio 1766. Para Maria Alda Santos Costa, no Sarzedo, sócia 1774. Para Andreia Pacheco, em Valmatouque, São Martinho da Cortiça, mas à escuta em França, sócia 1775. Para Maria Schmidt, em França, sócia 1778. Para José Almeida Dias, em Travanca de Lagos, Oliveira do Hospital, sócio 1783. Para Maria Olívia Castanheira Cordeiro, em Sobral, São Pedro de Alva, sócia 1788. Para o priminho Ramiro Duarte de Jesus, em Moimenta de Maceiradão, sócio 1795. Para António Oliveira, em Covas, Tábua, sócio 1797. Para Maria Otília Pereira Nunes, em São João da Boa Vista, sócia 1798. Para o nosso colaborador, responsável pelo departamento comercial da nossa rádio, Pedro Fonseca, em Arganil, sócio 1800. Para a Associação de Melhoramentos, Arte e Recreio de Venda da Esperança, sócia 1802. Para Anabela Nunes, em Travanca de Lagos, sócia 1804. Para Diogo Nunes, também em Travanca de Lagos, sócio 1805. Para Silvério Paes Rodrigues, em Adissa Tondela, sócio 1806. Para Maria Teresa Ferreira, em Tábua, sócia 1807. Para Maria Helena Quaresma Francisco Pereira, a mãe da nossa Paula Pereira, residente em Monte Redondo, sócia 1809. Para Marina Silva, em Gandufo Mangualde, sócia 1811. Para Elísio Costa Sampaio, em Moimenta de Maceiradão, sócio 1812. Para António Joaquim Santos Borges e para a sua esposa, Isabel Maria Madeira Borges, residentes em Vendas de Galizas, respectivamente, sócio 1813 e sócia 1814. Por último, vai para um casal, residente em Pomares, Manuel da Conceição Pereira, sócio 1815, e Maria da Conceição Pereira, que é sócia 1816.

Prosseguimos com Tony Carreira e o tema Ternura. Para Jorge Santos Costa, em Pardieiros Benfeita, sócio 1817. Para José António Falcão Lourenço, em Sobral Mortágua, sócio 1820. Para Maria de Lourdes Pereira Gomes, em Mangualde, sócia 1822. Para Rui Matos, no Sarzedo, sócio 1823. Para a nossa estrelinha em Avô, José Gonçalves Antunes, sócio 1824. Para Estefânia Antunes Rodrigues, em Moura da Serra, sócia 1825. Para Marli Lopes Quaresma, em Mourão Arganil, sócia 1827. Para Diolinda Purificação Lopes, no Piódão, sócia 1829. Para um casal que nos sintoniza nos Estados Unidos da América, Maria Helena Carvalho, sócia 1830, e Guério Carvalho, sócio 1831. Para António Coimbra, em Penalva de Alva, sócio 1832. Para Alexandra Rodrigues, em Ramal de Pombeiros, São Martim da Cortiça, sócia 1837. Para Carlos Pedroso, em Sobreira, São Martim da Cortiça, sócio 1839. Para Maria de Jesus Pereira dos Santos, em Pereiro, Sobral de São Miguel, sócia 1840. Para Pedro Jorge Costa Santos, em Val de Moinho, São Martim da Cortiça, sócio 1842. Para Maria Aurora Dias, em Loriga, sócia 1843. Para Delfina Machado Miguel, em Midões, Tábua, sócia 1845. Para o nosso tesoureiro Bruno Brito, em Erganil, sócio 1846. Para Maria Esmeralda Figueiredo Rodrigues, em Nelas, sócia 1851. Para José António Gomes Salvador, em Vila Mianca Regal do Sal, sócio 1852. Para Manuel Fonseca da Cunha, em Lourosa de Cima, sócio 1853. Para Maria Alzinda Casimiro, na Sobreda, sócia 1854. Para a Comissão de Melhoramentos de Vilela, sócia 1858. Para Mário Henriques Marcelo, em Friumes, sócio 1862. Para Fernando Alípio Ferreira, em Friumes, sócio 1863. Para Fernanda Pinto, a nossa muito querida e estimada artista, residente em Lourosa, sócia 1865. E para José das Neves Martins, em Lombacepos, que é o sócio 1866.

Para concluir, queridos amigos, um excerto de Vânia Teixeira com o tema Estás à espera de quê? Queridos amiguinhos, daqui a pouco estarei de volta no Peça que Toca. Às 18h a informação, a publicidade e depois cá estarei para o nosso programa de discos pedidos da nossa rádio. Assim sendo, um grande beijinho e até já.

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1: O projeto Alecrim Meu, da autoria de Ângela Nogueira, natural de Moronho, foi o vencedor da edição deste ano da Bolsa de Jovens Criadores, iniciativa promovida pelo município de Tábua pelo segundo ano consecutivo no âmbito da oficina Artes de Palco em Percelada. Trata-se de uma criação artística multidisciplinar que cruza o teatro e a música, estabelecendo uma forte ligação às tradições, à identidade cultural e ao território, numa proposta que alia diferentes formas de expressão artística à valorização da cultura local. Como projeto vencedor, Alecrim Meu será apoiado com uma bolsa no valor de 750 euros, que vai permitir apoiar o desenvolvimento da criação artística. A apresentação pública desta obra está agendada para o dia 30 de novembro na oficina Artes de Palco. Refira-se que a Bolsa de Jovens Criadores integra a estratégia do município de Tábua de incentivo à criação artística e à participação cultural, promovendo o desenvolvimento de projetos originais e contribuindo para a dinamização do panorama cultural do concelho. A Cerâmica Arganilense, em Arganil, acolhe até ao próximo dia 30 de novembro a exposição 100 anos de eletricidade em Arganil, como forma de assinalar o centenário da chegada da energia elétrica ao concelho. Segundo o município, trata-se de uma viagem por um século de história através de documentos, fotografias, equipamentos e peças de valor histórico. As visitas podem ser efetuadas às quartas-feiras e sábados, entre as 14h30 e as 17 horas, podendo ainda ser feitas noutros dias mediante marcação prévia para grupos com um mínimo de 10 pessoas através do 235-200-137 ou por e-mail para museu.arganil@cm-arganil.pt. Refira-se que esta exposição, que conta também com uma parceria da Fundação EDP, pretende homenagear todos aqueles que ao longo destes 100 anos contribuíram para a eletrificação do concelho e para a transformação do cotidiano das suas populações. Lousã vai receber, no próximo dia 7 de novembro, um colóquio dedicado a Monsenhor Nunes Pereira, subordinado ao tema Ecologia e Modernidade na Arte, integrado no programa das comemorações de homenagem Nunes Pereira, do Nascimento ao Renascimento, que decorrem até 9 de dezembro deste ano. O colóquio terá lugar no Palácio da Lousã, Boutique Hotel, Sala das Camélias, entre as 9 e as 17h30, constituindo um dos momentos de maior partilha e aprofundamento do conhecimento sobre o contexto histórico, literário, artístico e cultural da época e da obra de Nunes Pereira. A iniciativa pretende cruzar diferentes perspectivas sobre a sua personalidade e obra. Entre os oradores já confirmados para o painel da manhã, encontram-se Paulo Pires Duval, de Cultura e Comunidade, Duarte Freitas, da Universidade Autónoma de Lisboa, José Augusto Bernardes, da Universidade de Coimbra, Marco Daniel Duarte, do Santuário de Fátima e Elizabeth Oliveira, professora e pintora. Durante a tarde, vão realizar-se duas mesas redondas, subordinadas ao tema O Homem e o Artista. O primeiro painel, dedicado ao homem, contará com a participação de Maria Leonor Castro Nunes, estando ainda previstas as participações de Luís Almeida e José Augusto Coimbra, sujeitas ainda à confirmação. O segundo painel, dedicado ao artista, terá como participantes José Maria Pimentel, Sérgio Eliseu e Vítor Costa. Em Carregal do Sal vai realizar-se no dia 8 de novembro o quarto trail entre o Dão e o Mondego. Esta iniciativa inclui uma caminhada com um percurso de 12 quilómetros, um percurso curto com 14 quilómetros e o longo de 24 e o segundo trail mais inclusivo. Refira-se que as inscrições podem ser desde já efetuadas em www.acorrer.pt e haverá prémios para os três primeiros lugares, nomeadamente 125 euros para o primeiro classificado, 75 euros para o segundo e 50 euros para o terceiro lugar.
0: O estado do tempo nas próximas 24 horas.
1: Céu pouco nublado ou limpo, apresentando temporariamente períodos de maior nebulosidade no litoral a norte do Cabo Raso até ao final da manhã, nebulosidade que poderá persistir em alguns locais da faixa costeira. Vento em geral fraco, soprando por vezes moderado até 25 km/h durante a tarde. Neblina ou nevoeiro matinal em alguns locais, pequena subida de temperatura, em especial da máxima no litoral norte e centro. São estas as previsões do tempo para hoje. Uma feliz quarta-feira, em sintonia com 88.5 FM.
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8: Tal e qual, queridos amigos, Isabel Duarte na vossa companhia e connosco Pedro Inácio para pedir o primeiro tema. Olá Pedro, muito boa tarde, como se encontra?
9: Olá,
8: tudo bem?
9: Boa tarde, menina Isabel Duarte, como está? Passa bem? Muito
8: aqui
9: obrigado.
8: Tudo bem. O que vamos obrigado. Ouvir, Pedro?
9: Olha, vamos ouvir os Caoma, Chorando Se Foi, que a Paula também gosta, especialmente
8: muito
9: para
8: bem.
9: A Paula. E muitos parabéns, seja muito feliz e continue na nossa companhia, que é na rádio, não é? É a nossa locutora e a nossa colaboradora 100%, não é? Exatamente.
8: Mas então, é sobretudo para a Paula, é a sua dedicatória,
9: é isso? Especialmente para ela e para quem tiver de parabéns, mas eu mais que eu conheço e coisa é a Paula.
8: Exatamente,
9: e é para eu também ouvir, e para todos ouvirem, para todos, sem exceção de ninguém, mas mais especialmente para ela, e ela que também gosta dessa música como eu, que fomos, como diz o outro, fomos felizes ao som dessa música e nem sabíamos.
8: Muito bem, Pedro, muito obrigada.
9: Os bailes, essa música, éramos felizes nessa altura, nem sabíamos. É, em comparação a hoje, é verdade.
8: Um beijinho, Pedro, obrigada então.
9: Obrigado eu.
8: Obrigada, Pedro, beijinho. Obrigada. Beijinho.
9: Um bom jantar e um bom descanso.
8: Obrigada, igualmente. Beijinho,
9: com licença,
8: beijinho.
9: Obrigado, tchau.
8: Vamos ouvir Caoma Chorando Se Foi, Lambada, um pedido de Pedro Inácio, ouviram a dedicatória, mas é sobretudo para a nossa Paula Pereira, que hoje é muito pequenina.

0: E foi o Chorando Se Foi, esta lambada solicitada por Pedro Inácio. Mais alguém em linha? Muito boa tarde.
1: Boa tarde, menina. Como é que está a resposta?
0: Tudo bem, Sr. José Fernandes. E por aí também? Bem disposto?
1: Sempre andar, sempre para frente. Para a frente.
0: Para a frente é que é o caminho, não é? Como se costuma dizer. Tal e
1: qual. E deixar as para trás.
0: É isso. Qual é o tema, Sr. José?
1: Rebelinha.
0: Diga.
1: A menina vai buscar uma mochinha para a Paulinha Pereira.
0: Com certeza.
1: Luís Manuel, parabéns, meu amor.
0: Disse do Luís e Manuel.
1: Manuel, parabéns, meu amor.
0: Ah, muito bem. É do Emanuel, os parabéns. Sim, senhora.
1: É, eu desejo a ela e ao marido, à mamãe dela, à filhota e ao filhote, que sejam felizes, que faça alguém feliz, me diz a Arminda. Muita força para ela, que eu desejo, que ela sempre é uma redutora, sempre estrelas, faça rir sempre aquelas pessoas, sempre mais forte e alegre. Paulinha Pereira, fala aqui José Fernandes, manda-te um beijinho grande, muita força que eu desejo, e para a minha Zabelinha, até uma próxima.
0: Um beijinho, senhor José, até uma próxima, boa continuação, muito obrigada. Ora, a pedido de José Fernandes e Manuel, parabéns para ti, meu amor. Hoje, sobretudo, para Paula Pereira, que é pequenina.

0: hora. Emanuel, com parabéns para ti, meu amor. E temos Helena Carvalho no ar. Dona Helena, estava aqui a dizer-lhe que não podemos passar músicas de parabéns só durante o programa todo. Tem que ser outro tema, mas pode ser...
1: É para a Paulinha.
0: Sim, mas não... A senhora faz a dedicatória e pede uma música para a Paula. O que eu estou a tentar explicar é que eu não posso passar músicas de parabéns até às 20, entende? Todas de parabéns, percebe?
1: Pronto, depois a minha põe lá uma, ela, se ela faz...
0: Olha, então e se puséssemos a nossa Paula a cantar, que ela tem uma voz tão linda e vai gostar de se ouvir? O que é que acha? Vamos procurar aqui uma musiquinha da Paula?
1: Ela, acho que ela que me agradece à mesma, mas pronto.
0: Então não agradece. Dona Helena, vamos à sua dedicatória, por favor. Vamos lá.
1: É só para ela também.
0: Com certeza, mas quer deixar-lhe umas palavrinhas?
1: Ai, que ela os faça com todo o gosto, na companhia do marido, dos meninos e da mãe, e toda a família. E para toda a gente que quiser ouvir.
0: Muito bem. Um beijinho, Dona Helena.
1: Beijinho,
0: obrigada.
1: Para você e para os seus paizinhos.
0: Muito obrigada. Mas, boa tarde. Ora, eu acho que acertei aqui com o tema, que eu acho que é também um bom presente de aniversário em termos musicais, a nossa Paula Pereira ouvir-se a si própria aqui na rádio. Eu acho que é o tema certo, porque assim, amiguinhos, não podemos passar 10 músicas de parabéns, não é? As dedicatórias, acho muito bem, porque hoje é o seu dia, devem ser todas para a nossa Paula Pereira, com todos os temas para ela. Não podem ser só temas de aniversário, porque senão, não é? São todos praticamente iguais. Vamos lá ver se eu acertei, estou um bocadinho na dúvida, vamos ver.
2: É fim de semana.
0: Ah, acertei, que voz tão bonita. Paula Pereira no seu Roça Roça. Com a sua...

0: Roça, roça.
1: De certeza que a nossa Paula Pereira gostou ainda mais desta prendinha musical, oferta de Helena Carvalho. E o Pedro Inácio está de acordo comigo, que de facto a Paula canta lindamente e que esta música é de facto muito bonita. O Pedro sempre atento aqui à nossa emissão. Eu distraí-me aqui com as mensagens, mas já temos aqui um ouvinte em linha. Muito boa tarde.
2: Boa tarde.
1: Boa tarde, ora temos a amiga
2: Isabel de Porto Alegre, não pode?
1: Exatamente, Isabel Ferreira.
2: Isabel Santos.
1: Dona Isabel, como é que vai? Bem disposta?
2: Graças a Deus, vai-se andando um dia de cada vez, não é?
1: Tal e qual, minha senhora, tem que ser. É isso, é isso.
2: E a senhora ou a menina, está tudo bem? A família está
1: Sim,
2: tudo bem, não
1: tudo
2: é?
1: Sim, tudo bem, muito
2: Graças
1: obrigada.
2: Graças a Deus.
1: É mesmo.
2: Graças a Deus.
1: O que vamos ouvir, Dona Isabel?
2: Olha, eu gostava de ouvir José Malhoa, Promessa Quebrada.
1: Muito bem, vamos já a esta Promessa Quebrada. Isso é que é mau, não é? As promessas devem ser cumpridas, não acha?
2: Exatamente.
1: E para quem vai, Dona Isabel, faça a sua dedicatória.
2: Vai para a minha família, vai para todas as pessoas que estiverem a ouvir, Rádio Arganil, e para todo mundo. E continuação de uma boa semana para toda a gente.
1: Muito obrigada, e para si também, Dona Isabel.
2: E para a família da Rádio Arganil, tudo bom, continuem assim.
1: Obrigada, beijinhos grandes, minha senhora.
2: Obrigada,
1: boa
2: continuação para você.
1: Obrigada. Vamos ao José Malhoa com esta Promessa Quebrada e depois vamos fazer uma pausa para os compromissos comerciais. Ora só um bocadinho, que aqui o José já estava a começar a cantar. Agora sim, José, agora é que pode.

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4: E agora aguardo, ora já chegou, estava eu a dizer que aguardo o novo ouvinte e já o aqui temos. Ouvinte e participante, porque ouvintes temos muitos à escuta. Boa tarde.
5: Boa tarde.
4: Falamos com?
5: O Pedro.
4: Pedro,
5: então,
4: Pedro.
5: Pedro
4: então, quê?
5: Dona Isabel, Pedro de Gavinhos, então,
4: ah,
5: Dona Isabel.
4: Pedro. Pedro,
5: já sei que não gosta de dona, mas olhos, escapou-me.
4: Não há problema, Pedro, não há problema nenhum. É só Isabel, então, está ótimo.
5: Então, como é que está a senhora? Está tudo bem?
4: Tudo bem, consigo também?
5: Vai-se andando, já há bastante tempo que não falava com a senhora, mas hoje tive a oportunidade, ainda bem, não é verdade?
4: Ainda bem, com certeza. Pedro, o que vamos ouvir?
5: Não sei se tem, queria ouvir um tema muito bonito, Sweet Love de Anita Baker, provavelmente deve ter.
4: Olha,
5: um tema muito bonito.
4: Como é que se chama?
5: Sweet Love.
4: Sim, senhora. Aqui está ele prontinho e vamos à dedicatória.
5: É para as senhoras apresentadoras e senhores apresentadores e para o auditório que nos estiver a ouvir. E especialmente para a menina, pronto. Menina Isabel, agora não foi dona, que está a conduzir o programa brilhantemente, não é verdade?
4: Tão querido, Pedro, muito obrigada. Um beijinho, Pedro, e uma ótima continuação.
5: Hoje, obrigada, e hoje é quarta-feira, portanto até sexta, não é verdade?
4: É, exato, somos sempre pessoas diferentes aqui, mas até sexta sim no programa, com certeza. Um beijinho, Pedro, obrigada.
5: Igualmente, e um bom regresso a casa, dona Isabel.
4: Muito menina. Obrigada. Desculpa. Menina Isabel, está bem que é
5: okay. Ok.
4: Beijinhos, Pedro. Obrigada,
5: com licença.
4: Beijinho,
5: obrigada.
4: E a pedido de Pedro Marques de Gavinhos de Baixo Oliveira do Hospital, vamos ouvir um tema de Anita Baker, Sweet Love.

Anita Baker, Sweet Love, um pedido de Pedro Marques em Gavinhos de Baixo. E agora vamos ouvir as concertinas da Lausanne com o seu Serradinho. É um pedido de Dulce Duarte, que está connosco desde Miranda do Corvo e quer dedicar... Lá estou eu. Não, agora está bem, não está? Dona Dulce, não errei a terra. Às vezes troco aqui Miranda do Corvo com a Lausanne, mas não. A amiga Dulce está mesmo em Miranda do Corvo. Dizia eu que pede concertinas da Lausanne para o marido, para os seus filhos, para os netos, Joaquim e Zé Pedro, para a sua avó Alzira, para a sua grande amiga Olga Cristino, e deixa aqui um grande beijinho de parabéns para a nossa Paula Pereira, com votos de continuação de um dia muito, muito feliz. Concertinas da Lausanne com o seu Serradinho é a música que se segue a pedido de Dulce Duarte.

0: Foram as concertinas da Lousã, aqui com este Serradinho. Mais um ouvinte em linha, muito boa tarde.
1: Boa tarde, amiga Isabelinha.
0: Olha, amiga Olga, como é que isso vai? Olga Cristino.
1: Tudo bem, graças a Deus. Tudo bem, quando todo mal, vai sendo sempre assim.
0: Ótimo.
1: É que é besteira.
0: É verdade.
1: E agora apanhei o embalamento da minha amiga Dulce.
0: É
1: ela
0: verdade.
1: Abriu uma porta.
0: Olha, vê logo uma amiga a seguir à outra. Agora já pode aproveitar e retribuir a dedicatória. Fantástico.
1: Ela até já me está a dar um toque. Eu também já lhe dei. Que ela, quando me dedica, eu dou-lhe um toque. Quando eu dedico, ela dá-me um toque a mim.
0: Muito bem.
1: É verdade.
0: E qual é o tema que escolhe, Olga?
1: Olha, então vou novamente para o Luís Martins, onde o teu amor me leva. Está muito solicitada. Já
0: olha,
1: ontem foi pedido.
0: Sabe que a Paula, que hoje faz aninhos, gosta muito desse tema?
1: Pois gosta.
0: É verdade,
1: ela passou,
0: já viu?
1: Também
0: isso,
1: passou um dia destes.
0: Mesmo a propósito.
1: E ontem uma senhora também pediu no Peça que Toca a Lourdinhas, que diz que ouviu e gostou muito e também pediu.
0: É, se calhar foi a Olga a pedi-la pela primeira vez,
1: foi,
0: ou quase,
1: Eu ainda não tinha ouvido pedir a ninguém, mas ainda bem que também gostam dos meus gostos.
0: Tal e qual, é isso mesmo, querida Olga.
1: Quem tem bons gostos é sim.
0: É sim, é verdade. Os outros replicam.
1: É verdade, é verdade. Por acaso
0: então,
1: gosto muito. Pronto,
0: vamos à
1: então
0: dedicatória.
1: A dedicatória é para a Isabelinha, para toda a sua família.
0: Obrigada.
1: Para a minha grande amiga do Duarte, para a amiga Aurora Campos, para o senhor João Engenheiro com as melhoras dele, para o senhor António Albuquerque com um beijinho e o resto de uma boa tarde, para o senhor José Fernandes também com uma boa tarde, tudo bom, para a amiga Alzira, também a mãe da Arminda, para a Arminda e para o marido, para todas as pessoas, minhas amigas, para a Dona Helena do Vilar, para a Luizinha Jorge, para a Dona Preciosa de Coimbra, para todas as pessoas que estiverem a ouvir cá mais, mas pronto, ficamos por aqui. Para todas as pessoas, ficam todos saudados, com o resto de uma boa tarde, tudo bom para todos. E uma feliz noite. E a Isabelinha, um bom regresso à casa. Um beijinho
0: muito obrigada,
1: grande.
0: Querida Olga, um beijinho muito grande também, uma boa continuação.
1: Obrigada, igualmente.
0: Beijinhos.
1: Obrigada, beijinhos.
0: Vamos ouvir Luís Martins com o tema Onde o Teu Amor Me Leva, pedido de Olga Cristino, em Torre Tábua.

0: Olga, também já começa a adorar este tema, a série. E olha, ouvi pela primeira vez quando pediu um dia destes, o que foi no sábado. Bem bonito, bem bonito. Mais uma amiga em linha, muito boa tarde.
1: Linha.
0: Boa tarde, com quem falamos?
1: Oh, não sabe quem é?
0: É o António Francisco que nos ouve em Elas.
1: Oi.
0: Acertei, não é, senhor António?
1: Acertou-me pelo...
0: No Totoludo, isso é que era. Ui, isso não era melhor. Tudo bem, senhor Francisco?
1: Tudo bem. Tenho a minha netinha. A minha netinha está em Bozela. Também.
0: Muito bem.
1: Também nasceu no mesmo dia.
0: É verdade. Senhor António, o que vamos ouvir?
1: Olha, o Maria Silva e Maria Celeste. A senhora da ouvida.
0: Sim, senhor, a senhora da ouvida. E a quem dedica, amigo António?
1: Olha, é para a minha esposa, sorry. A minha esposa é lagarense, é do Lagares, a minha esposa. Estamos lá no anteontem. Olha, é para a minha esposa, para a minha filha Carla, para a minha filha Neuza, para o meu genro Zé Mourinho e o Dom Zé. É para o meu filho Beto, que sai do Zé, o pai da Bernadita, já me esqueci o nome. E também para o meu grande amigo Jorge Minhoto, e para o seu Cabral, que vai em viagem para Vila Luiva. Tudo também. E para a Cebolinha, a direção de pronto, bom dia e boa semana também.
0: Obrigada, Sr. António. Um beijinho para si e para toda a sua família. Uma boa continuação.
1: Mãe, a minha família do Algarve é tudo. É o Viraúdos. O Viraúdos. E era o presidente da Câmara também antigo.
0: Sim.
1: O presidente da Câmara de Oliveira.
0: Senhor. Está a dizer que é seu primo. Foi o que disse.
1: É?
0: Yeah. Sim, senhor António. Vamos indo. Beijinhos. Obrigada. Mãe.
1: Beijinho.
0: Obrigada, beijinhos.
1: Muito respeito,
0: vá. Obrigada. É que fica assim algumas coisinhas que não dão para perceber, mas não importa nada, porque o que importa é a música e a dedicatória. Vamos ouvir Américo Silva e Adília de Aroca com o tema A Senhora da Ouvida. E é com esta bela música que vamos encerrar a primeira hora do nosso Peça que Toca desta quarta-feira, 14 de outubro. Estaremos de volta após as 19 horas com mais pedidos musicais aqui no nosso Peça que Toca, o programa oficial de discos pedidos da nossa muito querida e estimada Rádio Clube de Erganil. Américo Silva e Adília de Aroca, Senhora da Ouvida. Daqui a pouco estaremos de volta.

0: São 19 horas.
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8: Sejam bem-vindos. 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
8: Agora sim, sejam bem-vindos, seja bem-vindo à segunda hora do nosso Peça que Toca. Isabel Duarte, convosco até bem perto das 20. Reabrimos com Pedro Abrunhosa e Sara Correia. Que o amor te salve nesta noite escura. Um pedido de Rui Cruz, de Gramaços, Oliveira do Hospital, que quer ouvir este tema para dedicar a mim. Muito obrigada pela atenção, Rui. E para a dona Alice Costa e família, e também para todo o auditório que está neste momento à escuta. Vamos então ouvir Pedro Abrunhosa com Sara Correia. Que o amor te salve nesta noite escura.

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0: Palminhas de facto para Pedro Abrunhosa e Sara Correia, peço desculpa, às vezes engano-me. É um tema brilhante, efetivamente. Mais um amigo connosco. Olá, amiguinho, boa noite.
1: Boa noite.
0: Temos o amigo?
1: Fernando de Avô.
0: Olá, Fernando de Avô. É Fernando o quê, Fernando?
1: Fernando Alves.
0: Olá, Fernando Alves, que já enviou uma mensagem, julgo que foi hoje, não foi, Fernando?
1: Sim, senhora, logo de manhã.
0: Tal e qual. Como se encontra, Fernando? Encontra-se bem?
1: Encontro. Sei agora de trabalho também.
0: Pronto, olha, vê, calha bem, sai do trabalho e pede logo uma música, hein? Mesmo
1: uma
0: a calhar.
1: Uma musiquinha, foi, já viu?
0: Para ouvir até casa, não é? A caminho de casa.
1: Tem que ser.
0: É mesmo. E o que vai ser, olha, Fernando?
1: Olha, queria uma do Tony Carreira, à vossa escolha.
0: Sim, senhora, então vamos já aqui.
1: Para dedicar assim à sua família e para quem estiver a ouvir. E sim, à minha, senhora, também.
0: E está a dedicatória feita, correto?
1: Sim,
0: obrigada, Fernando. Uma boa noite e bom regresso a casa.
1: Igualmente, obrigado.
0: Muito obrigada, obrigada a nós. Eu então selecionei aqui um tema que também já tinha sido solicitado por outro amigo, neste caso Pedro Marques de Vila Franca da Beira. Tony Carreira e o tema Ternura. Portanto, esta música é escolhida por Fernando Alves em Avô e Pedro Marques em Vila Franca da Beira. Já ouviram a dedicatória de Fernando Alves? Já Pedro Marques quer dedicar este tema à sua vizinha Rita e a toda a sua família e para nós todos aqui na Rádio Clube de Erganil. Obrigada, Pedro. Aqui vai o tema Ternura, pela voz de Tony Carreira.

0: Terminou a música porque já vem outra a pedido da nossa querida Helena, Helena Aldina. Qual Helena? Aldina Rosemoquim. Olá, querida Aldina, seja bem-vinda. Ora, querida Aldina? Oh, querida Aldina, estava sem a conseguir ouvir. Muito boa noite, seja bem-vinda.
1: Muito boa noite.
0: Tudo bem por aí?
1: Não costumo, olha, nunca piore, mas também, olha...
0: Pronto, não, nunca pior, mas nunca pior já é bom. Temos de nos centrar sempre no positivo, não é, amiga Aldina?
1: É verdade,
0: tem que ser.
1: É verdade.
0: Ora, então vamos ao tema e à dedicatória também.
1: Sim, Doce Paula, do Nélia Correia. Vou dedicar com as melhoras para o senhor João Linha, presidente da Pena Cova. Vou dedicar para o Zé Mangueiras, para a Helena de Vilar, para... Glória Serei, também as melhoras para ela, que está à espera de uma cirurgia. E para todo o restante auditório, para a Cinda Costa. E para todo o restante auditório que esteja a ouvir neste momento. E não sei quem está de aniversário, se é a Paula que trabalha aí.
0: Tal e qual, Paula Pereira.
1: Ah, pronto, é isso. É Paula Pereira, mais uma Pereira. É o marido, mais um marido, mas ela é de nascimento.
0: Exatamente, de nascimento.
1: Pronto, muitas felicidades para ela e para a família toda.
0: Muito bem, e está tudo, querida Aldina?
1: Está, está, a minha lista é pequenina.
0: Sim, senhora, um grande beijinho.
1: É para todo o auditório, fica tudo incluído.
0: Isso
1: mesmo. E para ficar mais com um beijinho.
0: Obrigada, um beijinho grande, uma boa continuação.
1: Tudo bom.
0: Obrigada.
1: Obrigada, obrigada também.
0: Beijinho. Vamos ouvir Nélia Correia com Paula Doce Paula.

Nelly Correia com Paula Doce. Paula, a pedido de Aldina Rosa de Moquim. E agora vamos ouvir Nuno Ribeiro com Saloia, um pedido de Susana Jorge, que nos sintoniza em Avô, que neste momento se encontra a trabalhar e pede este tema para ouvir, com muitos beijinhos para todos e votos de muita saúde. Para si também, querida Susana, continuação de bom trabalho.

0: Nuno Ribeiro com Saloia, a pedido de Susana Jorge em Avô. E é por Avô que continuamos, porque agora em linha temos Luís Ferreira. Olá, Luís, boa noite.
1: Boa noite, amiga, como vai?
0: Eu vou bem, Luís, também se encontra bem?
1: Encontro-me, graças a Deus.
0: Ainda bem, Luís, ainda bem. O que vamos ouvir e a quem dedica o tema?
1: Olha, vai ser à meia-noite ao luar.
0: Muito bem, para quem vai?
1: Vai ser para a Isabel Teixeira, para o homem e para o filho, e para a filha, que estão, devem estar a ouvir. Para a Gracinha Coisinha, que é minha irmã, que ainda hoje a vi, ia passar, eu ia para baixo e ela ia para cima. E para o homem, para o Ângelo, para a mulher, para a Filipa Silva e para a filha e para toda a Rádio Arganil. E para a Folha Moura e para o Agrual.
0: Muito bem. Obrigada, Luís. Um beijinho e uma boa noite.
1: Um beijo para si também.
0: Obrigada, obrigada. Muito obrigada.
1: Obrigada, obrigada.
0: Vamos ouvir a Estudantina com Meia-Noite ao Luar e depois faremos uma pausa para atualizar os nossos compromissos publicitários. Voltamos depois. Regresse connosco.

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10: Estamos de volta com Ramiro Duarte de Jesus, o priminho que está connosco em Moimenta de Maceradão. Boa noite, priminho, e seja bem-vindo.
11: Boa noite, priminho. Igualmente, prazer em ouvi-la.
10: Igualmente. Encontra-se mais ou menos, não é verdade? Dentro do que é possível.
11: Está quase todo fininho. Não se pode queixar que o Neste mais da Saúde é os medicamentos.
10: Muito bem. O que vamos ouvir, priminho, e então, para quem vai?
11: Bem, minha querida, dos solitários. Olha, primeiro para os tios, para a tia Elza e para o tio Fernando.
10: Muito
11: depois
10: obrigada.
11: Para o primo Fernando, depois para o primo. Vai, primeiro vai para esses todos. Depois vai para os meus amiguitos, uma boa noite para todos. E para a priminha igual, e bom regresso a casa. Não é muito longe, mas ainda caminhamos ali.
10: É verdade, muito bem. Obrigada, um beijinho grande e uma boa noite.
11: Igualmente, obrigada.
10: Beijinhos, beijinhos. Vamos ouvir os solitários com o tema Mãezinha Querida, um pedido de Ramiro Duarte de Jesus.

0: E depois dos solitários, solicitado por Ramiro Duarte Jesus, temos em linha Nelson Pereira, também conhecido por Piolho, não é, senhor Nelson? Aqui em linha.
1: Mais conhecido na Beira Alta e arredor.
0: Muito bem, amigo Nelson. Encontra-se bem, a saúde? Está
1: tudo
0: boa?
1: Tudo bem, Isabel também.
0: Também, muito obrigada.
1: Pronto, é raro a gente falar, porque sou daqueles ouvidos, a maioria silenciosa, não é?
0: Está sempre à escuta, não é, senhor Nelson?
1: Sempre, sempre, sempre. No carro, em casa, na quinta, em todo lado.
0: Muito bem.
1: Está sempre sintonizado a Rádio Clube de Arganil.
0: E o que vamos ouvir, senhor Nelson?
1: Olha, como a menina, hoje a dona Paula, faz anos, é uma música da Paula e do Mário de Oliveira. Somos Beira Serra.
0: Sim, senhor. Ora, boa escolha.
1: Pois ainda não passou hoje?
0: Ainda não passou, senhora. Por isso é uma boa escolha. Pois.
1: Pronto, exatamente. Não pode ser de parabéns, porque já houve tantas de parabéns.
0: É, vê como o senhor entende. Pois, claro.
1: Ora,
0: e é bom passar estes temas que são mesmo deles e olho que eles ainda gostam mais.
1: Exatamente, é hoje o dia dela e são temas deles.
0: É verdade.
1: Eles são grandes colaboradores da rádio. Olha, tenho pena de não ir ao jantar deles, porque já me disseram, mas eu não posso, é jantar. Se fosse almoço, ia.
0: Olha, por acaso já mais pessoas disseram isso. Às vezes há pessoas que dão mais jeito.
1: Mas eu já lá fui um ano ao jantar e disse, Paula, marquem isso, quando fizerem a vossa festa, é um almoço. Porque jantar é sempre complicado.
0: Dá para mais tarde, é verdade, para algumas pessoas.
1: Dá para tarde, e depois a gente, à noite, não é? Há sempre complicações, não é?
0: Fica a sugestão, quem sabe...

0: dia. Amigo Nelson, mais alguma coisinha para dizer ou já está a dedicatória
1: Olha,
0: feita?
1: É um beijinho para com todo respeito para a menina Isabel.
0: Obrigada.
1: E para a aniversariante a Dona Paula, um abraço ao Mário e ao Santiago. E a todo o auditório que nos está a ouvir, que eu sei que é uma família
0: é
1: muito grande.
0: É vastíssimo, é verdade, Sr. Nelson.
1: E lá estamos em Pábua, em dezembro.
0: Dia 12 de dezembro, tal e qual, amigo Nelson.
1: Sim, exatamente.
0: Sr. Nelson, muito gosto em ouvi-lo. Uma boa continuação e um beijinho.
1: Obrigada, Isabela.
0: Obrigada
1: a qualquer coisa.
0: Oh, nada a desculpar, gostei imenso de falar consigo, é tão raro. Obrigada por ter ligado e pela sua persistência.
1: Já tenho tentado mais vezes, mas não consigo. É muito complicado.
0: Fico feliz que tenha conseguido hoje. Um beijinho.
1: Vamos ver se dá mais oportunidade para outros ouvintes.
0: É isso, obrigada.
1: Um beijinho, boa tarde. Boa noite.
0: Nelson, boa noite. Somos Beira Serra, um genérico tão bonito. Vamos ouvi-lo.

0: Somos Beira Serra, um pedido de Nelson Pereira, também conhecido por Piolho. E agora temos connosco José Gonçalves Antunes, em direto de Avô, terceiro amigo de Avô aqui no Peça que Toca, muito curioso. Olá, Sr. José, muito boa noite e seja bem-vindo.
1: Boa noite, Sabrinha. O prazer é todo meu, está a falar com a Sabrinha.
0: Muito obrigada, igualmente. Encontra-se bem?
1: Está tudo a andar, é?
0: Sim, senhor, é o que se quer. E o que vamos ouvir, Sr. José, para quem vai?
1: Vamos ouvir o Inácio de Monte Alto, que era um... que eu estava a fazer uma cadeira ganil, que era um que a minha esposa gostava muito de ouvir.
0: Verdade.
1: E ela estava lá no ovo, ao menos, olha, vou dizendo por intenção dela.
0: Exatamente. E a quem dedica, Sr. José?
1: É para dedicar para ela, assim, quando é doente, e para todos os doentinhos, com rápidas melhores para todos... Para a minha primeira Patrícia e para o Gaspar, e para o Benjaminzito, para o Neto, e para a filha e para o Gênero, para todos, essa família.
0: Muito
1: e para a Sabrinha, por essa casa, e para os seus pais, para toda a gente, para toda a sua família, e para toda essa gente que trabalha na rádio.
0: Muito obrigada, Sr. José. Um beijinho, uma boa noite.
1: Um beijinho, Sabrinha, começando no programa. Até uma próxima.
0: Até breve. Obrigada. Até breve. Ainda aceitamos mais um pedido, mas talvez já não dê para ouvir o tema todo, mas aceitamos mais um.

0: Terminou a musiquinha e vamos fechar aqui com a escolha do nosso querido António Albuquerque. Sr. António, muito boa noite, seja bem-vindo.
1: Ah, muito boa noite, doutora Isabelinha.
0: Encontra-se mais ou menos? Eu vou bem.
1: Estamos muito bem. E João, o Mano...
0: Também, todos
1: e,
0: bem, dentro do que é possível.
1: Indo, é?
0: Obrigada.
1: Claro, claro.
0: Então, o que vai ser e para quem vai?
1: Iamos ouvir a baterista do Mundo Novo e veio para a colega, a doutora Lourdinhas, Nina Cátia, a Paulinha, com um grande beijinho pelo seu aniversário, muitas felicidades para ela e para a família, Arminda Silva, Maria Neves, Fernanda Pinto e seu núcleo familiar, Olga Cristino, Laurinda Alves, Aurora Campos, Maria de Patrocínio e Vítor, Elisa Costa, aos amigos Antero Pereira, João Carvalho e filha Belita, e José Dias de Carvalho de Sal, meu amigo, toda a nossa imensa comunidade da Rádio de Ganilo, e para a muito, muito querida amiga doutora Isabelinha, beijinhos grandes e um agradecimento carinhoso por partilharem e estar no topo das minhas amizades. O meu bem-aja, doutora.
0: Tão querido, Sr. António. Sempre com uma surpresa carinhosa no final. Muito obrigada. Muito obrigada pelo carinho que é recíproco. Muito obrigada.
1: Obrigado, Isabelinha.
0: Um beijinho muito grande e uma boa noite.
1: Um beijo grande.
0: Obrigada, Sr. António. Beijinhos. É só um excerto que se ouve do conjunto típico Mundo Novo com Isabel Querida, mas mais importante que o tema que passamos... quando é possível, foi a dedicatória, Sr. António Albuquerque, que foi feita. Já sabe, depois das 20, o Sr. Abel Fernandes, aqui convosco, a fazer-vos companhia. Beijinhos grandes, continuação de uma ótima noite de quarta-feira. Fiquem bem.

0: São 20 horas.
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Serões de Quarta com Abel Fernandes são 3 horas de rádio bem diferentes. Na primeira hora, diga que está aí e já estou a aceitar toques de telemóvel, estou a aceitar mensagens através do meu telemóvel ou do telemóvel da nossa rádio. Na segunda hora, o povo canta e diz poemas. E lá para a terceira hora, isso mesmo, as músicas que eu gosto. Hoje eu estou cá e você está comigo aí desse lado, diga que está aí.

Bom, e aproveitando este final de fado mandado do grupo folclórico da região de Arganil, quero dizer-vos que tive correio, tive sim senhora também com este tempo todo. Então a senhora Dona Amélia Cerveira de Sepins Cantanhede fez o favor de se inscrever para estar connosco aqui aos domingos à noite naquele programa onde se junta uma grande família. Isso mesmo, o tributo do ouvinte. Muito obrigado à Dona Amélia de Sepins Cantanhede por começar a fazer parte desta gente que ao domingo se junta à volta do meu programa. Também tivemos correio do nosso amigo Sr. Luís Martins, de Queluz, que além de querer realmente renovar a sua dedicatória, também carregou o seu depósito para o domingo. Este querido amigo e à esposa, à sua Dona Cristina, nós agradecemos em nome da nossa rádio, em nome pessoal, por querer continuar connosco aqui aos domingos, também na roda daquela família a que os senhores já pertencem há muito tempo.

E começámos assim alegremente com o Miguelito da concertina. Agora há muitos Miguelitos e Tonitos e Carlitos das concertinas, o que é bom. Que é bom porque é música alegre, música portuguesa da genuína, daquela que todas nós entendemos, apesar de às vezes há letras que pouco dizem, são palavras cantadas e pouco mais de poema, de sentido, pouco tem. Desculpem os artistas de hoje, que são realmente alguns pobrezinhos, mas assiados, isso é que é importante. Olhem, vai já ao primeiro grupo, porque isto hoje realmente está, o pessoal está todo a acudir aí, é isso mesmo. Então quero saudar o Orlando na Lomba e a esposa Lourdes, boa noite para ambos, o amigo Sr. Mário Antunes em Santa Ovaia de Tondela, a Dona Maria Pereira, que está aqui nos arredores de Mungual, boa noite minha senhora, obrigado pela preferência. Dona Leonilde Foz da Moura e Sr. Carlos, um casal que está aqui sempre firme nos programas do Abel Fernandes. Dona Leonilde, tudo bom para si e para o esposo. Também o amigo José Ramos, que está em Santa Marinha de Ceia, um ouvinte que está há pouco tempo nos meus programas e veio de cá de propósito. Obrigado ao Sr. José Ramos e à restante família, especialmente à sua filha, que veio com ele. A menina Aida Silva, que está no Sobreiral, minha vizinha. Menina Aida, hoje eu despedir-nos porque já perto das 6 horas dissemos adeus um ao outro e a menina Aida ficou com o ouvido à espera que haja hoje muita música daquela muito alegre, que ela gosta, das concertinas e dos ranchos, etc. Também o Sr. Ferreira, de Maçarocas, São Pedro do Sul. A Dona Natália Coutinho, que está em Aveiro, uma querida amiga, amiga dos nossos programas e também amiga da nossa rádio. A menina Adelina das Torrezelas, que já esta semana se preocupou comigo. Muito obrigado, Adelina. E ainda a Dona Adelaide da Castanheira de Moronho, ouvinte assídua dos nossos programas e amiga da nossa rádio há muitos anos. Sr. Dona Adelaide, aquele abraço. E é para vocês que eu vou iniciar três modinhas. Eu hoje optei por esta situação, para esta solução, três modinhas de um conjunto, depois três modinhas de outro conjunto, músicas, sobretudo, que já passaram de moda, mas que ainda se vão ouvindo, assim, medianas aí, dos entrada do século, 2000, 2000 e pouco, está bem? Pode ser? Então vá, vamos ouvir para já, o Mundo Novo, que é um grupo que eu comecei a acompanhar muito cedo, ainda eles quase, quase não eram conhecidos.

Pois é, músicas simples, como nós também somos simples, e vocês que estão desse lado. E como prometido é devido, além de realmente desta roda, roda e vira, o Mundo Novo ainda nos vai trazer e presentear com duas cantigas mais. Uma, esta que vai já a seguir, foi um grande êxito do Mundo Novo, e não só, muitos outros grupos os arremedaram. Mas foram eles que mais tempo cantaram a Chivinha. Pois é, vamos ouvir.

0: Pois é, o Mundo Novo ainda tem mais uma cantiga para cantar, mas falta pouco para vir a nossa publicidade. Por isso, quero saudar os meus queridos amigos que estão aí desse lado. Já anunciámos um grupo que já lá vai, está aqui outro pontinho a sair e está outro que só faltam duas dedicatórias para também ficar completo. Por isso vês, bem, isto hoje está realmente bem afreguesado, como se costuma dizer. Música é que aqui não falta, como se costuma dizer. E por isso mesmo eu conto consigo até às 11, que é quando termina o meu programa, porque termina sempre, sempre, sempre com as músicas que eu gosto. E há muita gente que gosta das músicas que eu gosto. Eu recebo muito feedback, recebo muitas opinião de muitas pessoas a dizerem que já não perdem aquela hora final das músicas que eu enfileiro ali. Peço desculpa que saiu aqui uma coisa atrapalhada.
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Olá, boa noite, minha boa gente. Você, além de estar com o Rádio Clube Dracamil, está com o programa Serões de Quarta, do Abel Fernandes. Estamos também com a primeira hora, que é o tempo do Diga que está aí. E se você disser que está aí através do telemóvel da nossa rádio ou do meu telemóvel, que toda a gente já tem por aí espalhados os números, até registados em 2 e 3 telemóveis, então, se você der um toque ou mandar uma mensagem, eu garanto que se você tiver o seu telefone digitalizado ou digitalizado num destes telemóveis, eu vou falar de si, está bem? Então vá, continue comigo porque eu estou aqui até mais logo.

Bom, e vamos anunciar já o segundo grupo, porque já era para ter sido anunciado antes da publicidade. E começo por cumprimentar a sua dona Arcelinda, que está em Sinde, ali no concelho de Tábua. Boa noite, menina Arcelinda. Espero que esteja mais aliviadinha, não é? Olha, eu tenho andado agora a tomar umas pílulas para ver se consigo subir a escada sem ser com as quatro mãos, está bem? Dona Arcelinda, um grande abraço. Também a Dona Fernanda Dolorosa, que não falha um programa, senão quando vai para Sevilha, ou já ia noutros tempos, agora se calhar já não vai. Sra. Dona Fernanda, aquele abraço, está bem? O amigo e senhor Jorge e a senhora Dona Hilda Nunes no casalinho de Tábua. Eu também tenho aqui a senhora Dona Lourdes Santos, de Guimarães de Tavares, que é uma querida amiga, que é ali nos arredores. Guimarães de Tavares pertence a Mangualde. Dona Lourdes, um chique coração, está bem? Ainda o amigo Luís Martins e a menina Cristina, que nos escreveram, que carregaram o depósito para o domingo, que enviaram uma nova dedicatória e, sobretudo, disseram palavras bonitas para nós. O amigo Luís e Cristina, mais uma vez, um grande abraço. Quem nos está a ouvir também é o Sr. Alberto Martins e a Sra. Dona Lúcia Simões, na Reboleira, lá para as bandas de Lisboa, mais para baixo, um bocadinho, andava lá para o lado de Sintra. A Dona Dolores, em São Mamede de Penacova, não é? Não é o São Mamede em festa. O Sr. Alexandrino, Sr. Alexandrino, que está aqui em São Romão, Serra da Estrela. Dona Luísa Santos, que está na Pereira aqui de Moronho. Viva Dona Luísa. A menina Preciosa Monteiro, ou Dona Preciosa Monteiro, em Coimbra. E o Sr. António Albuquerque, que está em Oliveira do Conde. Mais estão aqui. Tenho que fazer favor de esperar um bocadinho, que de que bocadinho chega a vossa vez, está bem? Como prometido, é de vidro. O Mundo Novo e o terceiro tema que nós escolhemos para hoje, para eles trazerem para nós, na China Beira.

Bonitinho, bonitinho este tema, aliás, e cantado num português muito fluido, muito que nós percebemos bem, e tem conteúdo porque afinal é simples como a aldeia e a terra da moça que estava a cantar. Bom, eu disse que tinha outro grupo selecionado, outro conjunto selecionado com mais três temas, e não menti. Porque vai já atuar o Trio Clave num tema que eu já...

Ora bem, no intervalo de dois temas do Trio Clave, vamos anunciar mais um grupo, porque já está aqui completinho e já comecei outro onde já estão quatro. Por incrível que pareça, são quatro senhoras. Não é incrível? Porque nestes dez que eu vou anunciar, acho que estão só três homens ou quatro. Acho que estão quatro. São quatro, isto são seis senhoras. Bom, então vamos lá cumprimentar esta boa gente que já disse que está aí. O Sr. Manuel Pinto, em Lourosa. Ainda a Sra. Dona Luísa Costa, de São Martinho do Bispo. A Dona Alzira Silva, que está de onde? Está na Aveia. Menina Alzira, aquele abraço para si, está bem? O Sr. Carlos Lopes está na Foz da Moura com a sua esposa, Dona Leonilde. Boa noite, Sr. Carlos e Dona Leonilde. Dona Elisa Costa, que está em Tábua. Dona Dulce Duarte, em Miranda do Corvo. Pois, a Dona Estela Fernandes e o seu esposo, o Sr. Adérito. Ainda também o Sr. Zé Gabriel, que está em Coimbra. Dona Amélia Cerveira, em Sepis, Catanheira, que nos escreveu esta semana. Ela é ouvinte assídua dos meus programas. Não deu toque, mas digo eu que estou aqui. E, finalmente, o meu amigo Fernando Almeida, que está no Rochelle. Boa noite, Fernando. Temos mais quatro. Vamos ver se ainda vem mais alguém antes de chegarmos perto do fim, porque já não falta muito, não é? Faltam 14 minutos. Não, 13. Bom, aí vem o Trio Clave. Não quero bem à minha sogra. É outro tema que me dá muito, muito, muita pica, como se costuma dizer.

Maravilha, maravilha. Este tipo de música que a gente gosta sempre de ouvir, sobretudo quem gosta de música alegre, divertida e com letras que dão vontade de rir muitas vezes e que não são feitas assim com trocadilhos de palavras porcas, não é verdade? É isso mesmo. Olhem, quero-vos dizer que ainda temos o trio Clave, mais uma vez, e logo a seguir eu vou anunciar 6 pessoas que tenho aqui, que já apareceu mais gente. Então, o trio Clave vai terminar a sua atuação no meu programa de hoje com um tema que eu de quando em vez coloco, porque gosto muito de homenagear os nossos soldados da paz. E o trio Clave tem um tema que se chama Bombeiro Voluntário, que tem uma letra muito, muito, muito interessante e, sobretudo, muito própria para dedicar aos nossos bombeiros. Então, para todos nós que estamos a ouvir, mas especialmente para quem for bombeiro e estiver a escutar, aqui está o trio Clave no Bombeiro Voluntário.

bombeiros e bombeiras. E agora temos, graças a Deus, também muitas raparigas a apagar fogos, não só a andar nas nossas ambulâncias. Bom, e lá vai então o grupo, o último grupo da noite, que é a menina Helena do Vilar. Boa noite, menina Helena. Também a menina Cacilda Gonçalves no Sobreiral. Olá, menina Cacilda. Também uma outra Cacilda que está connosco hoje mais cedinho, que é a menina Cacilda da Gestosa, a quem cumprimento e envio saudações. Também a Sãozinha de São Romão. Boa noite para a Sãozinha. Ainda também o amigo Orlando e a sua esposa, Dona Alice, nas Torrozelas. A Ana e o Zé da Ana, que estão aqui, isso mesmo, entre a Barreira e a Portelinha, e o amigo Zé Fernandes de Torais, lá para as bandas de Ceia. Estou a estranhar hoje a falta da Dona Maria do Patrocínio e o Sr. Vítor de Quintela Tábua, onde quer que estejam, mesmo na Estranja, que é onde andam mais, em cima de muitas rodas, nos costumam enviar mensagens dizendo estamos aqui ou estamos ali, estamos a ouvir. Hoje não temos a felicidade e não tivemos o gosto de ter nenhum toque, nem uma mensagem da Dona Maria do Patrocínio e do Sr. Vítor de Quintela Tábua. Espero que não tenha acontecido nada, que antes porém estejam na sua vida e entretidos com outra coisa que também faz parte da vida de toda a gente. Então, para quem está aí e não deu toque, não escreveu mensagem, mas que está a ouvir este programa, vai também o meu abraço e o meu agradecimento, porque são meus ouvintes. Então terminamos com esta hora, claro, com o Canário, com um tema que até tem um título bem bonito: Gente Boa.

Bonita cantiga, hein? Pois é, eu não conhecia isto do Augusto Canário. Gente boa, vou ver se não me esqueço para ouvirmos este tema por inteiro, já que hoje não vai dar para ouvirmos até ao fim, porque está aí o sinal horário. Mas eu quero-vos convidar a estar na hora seguinte, que é o povo a cantar e a versejar.

0: São 21 horas. 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
1: A Associação de Moradores de Casal de São João, situada na aldeia de Casal de São João, União de Freguesias de Vila Cova de Alva e Anceris, no Conselho de Erganil, assinala nos dias 17 e 18 de outubro o seu 50º aniversário. Ainda no dia 17 de outubro, comemora também o 40º aniversário do seu rancho folclórico As Flores. Assim sendo, do programa consta para sábado, dia 17 de outubro, pelas 12h30, recepção aos convidados e às 13h, almoço convívio. Já no domingo, dia 18 de outubro, a partir das 15h, decorrerá uma tarde cultural. O município de Góis integra, a par de Oliveira do Hospital e através da região metropolitana de Coimbra, o projeto europeu DICOR, que pretende modernizar o planeamento da recolha seletiva de resíduos através da utilização de dados e inteligência artificial. A iniciativa, financiada pelo programa Interreg, prevê o desenvolvimento de uma ferramenta digital para apoiar os municípios na organização dos serviços e na gestão mais eficiente dos recursos disponíveis. A plataforma permitirá analisar informação relativa à localização e à capacidade dos contentores, à produção de resíduos, às rotas e às frequências de recolha. Estes indicadores poderão ajudar a identificar necessidades de ajustamento e a fundamentar decisões sobre a organização dos sistemas existentes. O Centro Municipal de Marcha e Corrida de Tábua participou no Encontro Nacional de Centros de Marcha e Corrida, realizado no Parque Desportivo Municipal de Oliveira do Bairro, que reuniu cerca de 350 participantes provenientes de diferentes pontos do país. A iniciativa integrou uma caminhada mini-trail, proporcionando momentos de atividade física, convívio e partilha de experiências entre os participantes e técnicos dos vários centros de marcha e corrida, no ambiente de promoção do desporto e de estilos de vida saudáveis. Um dos momentos de destaque do encontro foi a atribuição do galardão de prata ao Centro Municipal de Marcha e Corrida de Tábua, uma distinção que reconhece o trabalho desenvolvido, a dedicação e o contributo do Centro para a concretização dos objetivos do Programa Nacional de Marcha e Corrida.
0: O estado do tempo nas próximas 24 horas.
2: Céu pouco nublado ou limpo, apresentando temporariamente períodos de maior nebulosidade no litoral a norte do Cabo Raso até ao final da manhã, nebulosidade que poderá persistir em alguns locais da faixa costeira. Vento em geral fraco, soprando por vezes moderado até 25 km/h durante a tarde. Neblina ou nevoeiro matinal em alguns locais, pequena subida de temperatura, em especial da máxima no litoral norte e centro. São estas as previsões do tempo para hoje, uma feliz quarta-feira, em sintonia com 88.5 FM.
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o povo a cantar e a versejar. E hoje vamos variar um bocadinho a música, o estilo de música do povo a cantar e a versejar. Vamos pegar numa mão cheia de discos vinis de 45 e 33 rotações e fomos buscar conjuntos típicos de outros tempos. Eu diria conjuntos típicos do século passado. Nada melhor, para quem já viveu mais anos, do que música deste tipo para recordar velhos tempos. Eu diria os nossos tempos novos, não é? Esses é que são os velhos tempos. Foram os nossos tempos novos.

eu vou começar com o conjunto típico Esperança. Quem é que se lembra do conjunto típico Esperança? É, foi um dos conjuntos muito bem organizados dos anos 60 e 70. Foi sim, senhora. Aí estão eles com o seu primeiro tema.

mesmo a metro. Vem mais nem menos do que agora vem aí o conjunto Pai e Filhos de Antigamente.

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pois é, o carrinho do bebê é para transportar o cãozinho. Ah, isso está na moda. E mais, este disco é do século passado. Vejam que já naquela altura havia esta fartura.

Bom, e agora vou-vos dar um presente um bocadinho mais recente. A fins de anos 90, temos aqui, nem mais nem menos do que o conjunto Maria Albertina.

Ora bem, e agora, para amenizar um bocadinho, fazer um pouco de sossego à nossa mente, vamos aqui ouvir umas quatro quadrazinhas bem feitas e em português. O rouxinol do Mondego, contaminados de encantar, no lindo rio, em sossego, vê as lavadeiras lavar. Quando Deus criou a mãe, deu-lhe tal beleza e brilho, que igualou em perfeição à mãe do seu próprio filho. Bonita esta quadra, não é? Deixem-me citar outra vez. Quando Deus criou a mãe, deu-lhe tal beleza e brilho, que igualou em perfeição à mãe do seu próprio filho. Lindo. As mães que Deus nos dá são filhas de um grande amor. Nascem dos beijos à Virgem que lhe dá Nosso Senhor. As mães que Deus nos dá são filhas de um grande amor. Nascem dos beijos à Virgem que lhes dá Nosso Senhor. Minha mãe, doces palavras, com outras assim não há. Vida, fé, amor, encanto, tudo isso a mãe nos dá. Verdade, verdadeinha. Eu não resisto em citar, tal como as outras duas, novamente esta quadra. Minha mãe, doces palavras, como outras assim não há. Vida, fé, amor, encanto, tudo isso a mãe nos dá. Bom, e vamos estar com mais um grupo, neste caso a Maria Celeste e o seu conjunto.

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Bom, e depois deste introito com a Joana Reis, neste Fado de Vila Franca, eu quero dirigir aqui umas palavras especiais, porque hoje foi, ou é, ou está a ser, o dia de aniversário da nossa amiga Paula Pereira, colaboradora da nossa rádio, muitas vezes quase que obreira desta rádio. É realmente uma moça que tem jeito para estas coisas e parece que há muito bem. Como faz anos hoje, eu não posso deixar de registar isso aqui no meu programa, já que tanto ela como o Mário gostam também de apoiar os meus trabalhos, aquilo que eu faço, então eu não posso deixar de me associar a muita gente que hoje desejou anos de vida à Paula. Desde os nossos ouvintes, através de dedicatórias, com certeza muitas mensagens, alguns parabéns no Facebook, de tudo um pouco a Paula com certeza hoje teve. Aqui, no meu programa, hoje vai ter o direito a ouvir uma música que foi fabricada antes dela nascer. Quase de certeza. Mas não tenho mesmo a certeza. De qualquer forma, não é uma música cantada em português, não senhora, porque é uma música exatamente do meu tempo, do tempo em que se dançava em 50 centímetros quadrados. Uma voz bonita desse tempo, uma voz bonita desse tempo da língua francesa, Adamo. Então, para a Paula Pereira, com votos de muitas felicidades, muitos anos de vida, muitos êxitos no Beira Serra, enfim, tudo de bom para a Paula e para a sua família. Para ela, aqui está o Adamo em Paula, Dulce Paula.

Bom, e após esta nossa homenagem, singela homenagem pelo aniversário da Paula Pereira, nada melhor de continuarmos com os nossos conjuntos, não é? Eu não sei o que é que está para aí, mas, espera aí. Mas se calhar até está aqui qualquer coisa de novo, do antigo. Ora vamos lá ver.

0: Pois é, pois é. Olha, passar conjuntos típicos e não passar o conjunto de António Mafra, tal qual como já passei Maria Albertina, era realmente desvirtuar os conjuntos típicos. Por isso, vamos ouvir o António Mafra, que é sempre um grupo que eu gosto imenso de ouvir e de fazer ouvir.
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Bom, há sempre quem fique para mais tarde, para nos presentear com a sua presença através de um toque, e eu nunca quero deixar ninguém para trás, porque a ingratidão é um sentimento muito feio, e eu não quero entrar nessa. Então, quero vos dizer que quero falar para o Mário Almeida, que costumava estar connosco aqui às quartas-feiras e que, devido à sua saúde, agora anda um pouco arredado. E quero realmente saudar o Mário Almeida, desejar-lhe as melhoras, que recupere realmente o mais rápido possível, se é que der para isso, porque realmente há coisas que se passam na nossa vida com o tempo que são irreversíveis. Estas coisas dos joelhos e das pernas é muito complicado para esta escada aqui. E realmente o Mário despediu-se, dizendo que, pronto, tem muito sacrifício, faz muito sacrifício em subir esta escada. E então nós aproveitamos aqui este pouquinho para lhe desejar boa noite, as melhoras e também cumprimentos para a sua esposa. Quero ainda saudar a Joana Santos, da Cerdeira, que fez o favor de se mostrar presente. Boa noite, Joana. E o Fernando Afonso Martins, que eu carinhosamente trato por Freixedas, que hoje, da parte da tarde, atendo comigo, é verdade, sim senhora, e deu agora um toque, porque com certeza, cansado lá, adormeceu e acordou agora. Fernando, aquele abraço. Bom, penso que os telemóveis estão lavados, estão limpos, como se costuma dizer. Não há aqui nada que fique atrasado, eu não quero mesmo. E vamos para, digamos, a parte final da segunda hora. Ah, temos aqui a chegar agora a senhora Dona Leonor Pinto de Coja, um ouvinte também muito assíduo dos meus programas, mas às vezes bem assim tardito. Dona Leonor, aquele abraço para si e espero que esteja bem, está bem? 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Bom, e posto isto, nada melhor que ouvir mais um conjunto. Conjunto típico, e porque não há uma sem duas, já não vai haver três, estejam descansados, porque não há uma sem duas, mais uma vez, conjunto Maria Albertina, que eu gosto muito de ouvir e gosto muito de vos presentear com este magnífico conjunto típico.

É sim, foi o conjunto Maria Albertina. Bom, e diziam alguns há bocadinho quando eu estava a falar que não havia uma sem duas do conjunto Maria Albertina. E diziam e pensavam muito bem. Então, e o António Mafra não tem direito à segunda dose? Claro que tem, é um grupo que eu adoro ouvir ainda hoje. Porquê? Porque fez as delícias do meu tempo. No tempo em que eu era garotola, os bailaricos que eram feitos na altura já com discos, era assim com estes grupos. E eu lembro-me perfeitamente que eu dancei muitas vezes ao som dos discos do António Mafra.

0: E é assim que está terminada a segunda hora do programa de hoje. Tal qual foi começada, assim está a ser acabada. Quero-vos convidar para mais uma horinha das músicas que eu gosto, porque hoje vai haver assim uma miscelânea de grupos folclóricos, grupos de concertinas, tunas, grupos de cavaquinhos. Vai ser assim uma coisa mesclada para animar a vossa próxima hora. Então vá, eu volto já para começar as músicas que eu gosto.
1: São 22 horas.
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Então, queridos ouvintes, à semelhança do que vem acontecendo sempre, é com a Filarmónica de Erganil, a Filarmónica da minha terra, que às quartas-feiras eu inicio esta terceira hora. E é com esta Filarmónica que eu trago sempre no coração que nós vamos ficar ainda mais um bocadinho para depois vir o Grupo Folclórico da região de Erganil, a Tuna de Erganil, o Grupo Cavaquinhos Pacilgueirense, a Juventuna, o Rancho Folclórico do Coura, o Grupo Cavaquinhos Moinhos de Tourigo, a Tuna Bruna, o Grupo Cavaquinhos Cantares de São João, Rancho Folclórico de Oleiros, Tuna e Cantares do Alva, enfim, Rancho Folclórico da Pampilhosa da Serra e outros que mais adiante se ouvirão.

Tuna Targanil, a tuna popular de Iranil, a tuna da minha terra, a tuna do maestro Mateus, isso mesmo, Tiago Mateus. Bom, quero deixar-vos boa noite, uma noite de descanso, que este bocadinho que agora vão ouvir de música bem portuguesa, mesclada, pois de tudo um pouco, que seja realmente uma horinha ou uma hora, neste caso já são só 3/4 de hora, passados de forma diferente, está bem? Quero realmente desejar a todos uma santa noite, dizer-vos que se tudo correr bem, no próximo domingo cá estarei de novo para continuar de pedra e cal, como se costuma dizer, e pronto, abraços para eles, beijinhos para elas, estive aqui porque gosto muito de vocês e procuro sempre que quando eu cá estou a música seja outra, está bem? Então, um grande abraço, votos de muito boa noite, continuação de boa semana, vos deseja o Abel Fernandes. Tchau, boa noite.

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0: São 23 horas.
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1: É já no próximo sábado, dia 17 de outubro, que a Confraria Gastronómica do Bocho de Erganil vai promover o seu 16º capítulo e assinalar o seu 20º aniversário na Casa da Comarca de Erganil, em Lisboa. Do programa para esse dia consta, pelas 10h30, recepção aos convidados, meia hora mais tarde, bênção das insígnias, na Igreja de São José, no Largo da Anunciada. Às 11h30, cortejo, desde a Igreja de São José até à Casa da Comarca de Erganil. Pelas 12, foto de família na Casa da Comarca de Erganil e às 12h30 decorrerá a cerimónia capitular com as seguintes intervenções. Boas-vindas pelo Presidente da Casa da Comarca de Erganil, palavras de acolhimento pelo Juiz da Confraria e também pela Mordomo-Mor, oração de sapiência que será proferida por Fábio Luís e a encerrar a intervenção do Presidente do Município de Erganil. O almoço de confraternização está agendado para as 13h30, seguindo-se a troca de lembranças e uma mostra regionalista e etnográfica. O Presidente da Câmara Municipal de Oliveira do Hospital, José Francisco Rolo, assinou recentemente o contrato Programa de Desenvolvimento Desportivo com a Associação Desportiva Nogueirense e a Casa do Povo de Nogueira do Cravo, que prevê a atribuição de uma comparticipação financeira de 150 mil euros destinada à construção de uma cobertura em estrutura metálica e à reabilitação dos balneários do campo de Santo António em Nogueira do Cravo. Recorde-se que a cobertura metálica daquele recinto desportivo ficou destruída na sequência da Depressão Martinho. Este investimento visa melhorar as condições de treino e de prática desportiva das coletividades, reforçando o apoio do município ao associativismo e ao desenvolvimento desportivo local. Em comunicado, a Câmara Municipal de Tábua informa que depois de esgotados os bilhetes para as 21h30 do próximo dia 5 de dezembro do Concerto dos Vizinhos, disponibiliza uma nova sessão do espetáculo deste grupo. No mesmo dia, mas pelas 17 horas, no Centro Cultural de Tábua. Esta segunda sessão irá proporcionar uma nova oportunidade para assistir ao concerto de um dos grupos em destaque no panorama musical nacional. Assim sendo, marque na sua agenda, dia 5 de dezembro, no Centro Cultural de Tábua, o Concerto dos Vizinhos, às 21h30. Já está esgotado, mas tem uma nova sessão às 17 horas.
0: O estado do tempo nas próximas 24 horas.
1: Céu pouco nublado ou limpo, aumento temporário de nubosidade no interior durante a tarde. Vento em geral fraco.
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4: Olha, então hoje vai ser uns croquetes. Não sei se aprecia. Aprecia.
5: Então.
4: Mas estes são assim um bocadinho especiais e são diferentes. Então, os croquetes são de cogumelos e vegetais.
5: Que bem, muito bom, eu comia, depois, muito bem.
4: E depois vão ao forno.
5: Melhor, portanto são mais saudáveis, não é, Arminda?
4: É verdade, por isso eu vou dizer o que é que leva e depois vou repetir, que é para não faltar nadinha, e depois digo como é que se faz, está bem?
5: Com certeza.
4: Então é necessário 200 gramas de cogumelos, um pimento, uma cenoura, um alho francês, uma cebola pequena, 2 ovos, farinha integral a gosto, 2 colheres de sopa de azeite, 2 colheres de sopa de salsa, sal aromatizado com ervas aromáticas a gosto.
5: Então, para não faltar nadinha, vamos lá repetir. Vamos a isso,
4: Arminda. Vamos lá então repetir, que é para não... Mas como são poucos ingredientes, eu penso que todos normalmente vão... Eu vou repetir assim mais devagarinho. Então, é necessário 200 gramas de cogumelos, um pimento, uma cenoura, um alho francês, uma cebola pequena, 2 ovos, farinha integral a gosto, 2 colheres de sopa de azeite, 2 colheres de sopa de salsa, sal aromatizado com ervas aromáticas a gosto.
5: E agora vamos lá à receitinha propriamente dita.
4: Pois, agora isso é muito fácil de fazer. Então vai começar por descascar a cenoura e a cebola. Lave bem todos os legumes e tritura no picador. Depois coloca numa frigideira o azeite e a salsa. Adiciona depois então a pasta dos legumes, que foi a triturar. Tempera então com o sal e cozinha durante cerca de uns 10 minutos. Então depois deve bater os ovos e juntar ao preparado anterior. Com a ajuda de 2 colheres de sopa, forma então, vai formar então umas bolas, não é? Umas bolas para depois, passas por então farinha e coloca num tabuleiro, que o tabuleiro tem que ser forrado com papel vegetal. O abatão vai levar então ao forno aquecido a 180 graus durante cerca de 25 minutos até estarem douradinhos. Quando estiver aquilo já douradinho, pronto, estão prontas para retirar e para comer.
5: E este é algo que serve de aperitivo, para o lanchinho, não é? Para qualquer altura.
4: É verdade. E há pessoas que não gostam dos croquetes de carne ou que não podem comer carne, são vegetarianas. E então eu lembrei-me desta receitinha porque são pratos diferentes.
5: Exato, olha, até eu mesmo comendo carne eu também ia gostar dessa. Eu aliás adoro cogumelos e vegetais, portanto é uma boa simbiose.
4: Depois eu aqui também vou sugerir que as pessoas façam ao gosto. Por
5: exatamente.
4: Exemplo, aqui, o que eu odeio, pronto, leva pimenta, cenoura, alho francês, mas se quiserem até por eu até lhe punham outras coisas, aquilo que gostam, e às vezes até coisas que nós temos lá em casa, não é?
5: Exatamente.
4: Pronto, por isso... Isto aqui agora já podem, olha, podem aqui ter aqui um bocadinho de imaginação.
5: Claro, e adaptar aquilo que se tem e que se gosta, tal e qual.
4: Claro, sim, porque há pessoas que podem não gostar de um bom deixar de fazer esta receita por causa de um ingrediente. Retiram-lhe e colocam o que gostam.
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0: Bem-vindos a Pomares, freguesia do concelho de Arganil. Pomares é muita fruta.
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